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1: É. História verdadeira, meu compadre. Não é não?

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1: 11:30.

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2: 2:20
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1: 2h40.
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4: 3:37.

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1: 6h56.
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0: 7 horas 31 minutos. Bom dia.
1: Fim de semana.
0: É na sua companhia, na melhor. Oeste Capital, a rádio da galera. Hoje é o Sunday. Até às 10 da manhã, porque tem futebol. Bom dia, futebol.
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0: 3361-3130 está liberado a partir de agora para você participar da programação do Sunday da 93. Uma super sequência de modo de viola. De viola até às 8 horas da manhã, tá bom?
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0: Abração pro Paulo, bom dia, Paulo, tudo de bom pra você, tá lá no Sunday, tá no rádio, tá na West Capital.
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0: Na rádio da galera, bom dia, tudo de bom pra você? Vai participando, 3361-3130, vai mandando o zap, tá liberado a partir de agora. Bom dia, Clóvis Romancinha. Alô, Clóvis, tudo bem? Como é que tá as coisas por aí?
12: Brasil!
0: Tomando um chimarrão tupetudo aí, né? E nós vai carcar um agora, bora aqui. Caminheiro com Lourenço e Lourival, bom dia. Bom também.
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0: 7h39, bom dia.
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0: Bom dia, o Caldemir do Prado, ligado a melhor. Queria oferecer esse dia especial para minha esposa, que está completando mais um ano de vida. Muitas felicidades. Agradecer a ela por fazer os dias felizes. Tá bom? Que Deus abençoe. Te amo muito, é a Janete do Prado. Grande abraço, bom dia. Parabéns, felicidade.

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1: É, 7h46, bom dia pra você, Alusines. Obrigado pela sintonia, tudo de bom pra você aí. Feliz é Casinha Verde. Feliz vamos tocando o gado por aqui, meu parceiro.
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0: 19 graus é a temperatura, 3361-3130 é o zap da rádio da galera. Bom dia.
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0: Isso, hoje promete um domingo de sol, né? De sol entre nuvens. Vai ser um domingão gostoso demais, tá bom? 3361-3130, vai participando aí.
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0: Daniel, meu endereço.

0: Maria de Fátima de Planalto aqui no programa, obrigado pela sintonia, tudo de bom. Também quem tá ouvindo aqui, Matheus. Tudo certo, Matheus, lá do C6, da Sólida Financeira. Tá tomando chimarrão, tá na escuta do programa. Aí é bom também, né? Obrigado pela sintonia.
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0: Tudo de bom.
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0: 7h53, Casa de Caboclo.

0: 7h56, bom dia pra você, tudo de bom.
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0: fechando uma sequência de música nesse domingão pra vocês, ok? Só moda de viola. Oeste Capital. Opa, bom dia. Oeste Capital. É o domingão com o voz padrão dos Miguel pra você. Alegria, alegria no ar. Bom dia, família. Olha, agora são 8 horas 4 minutos e a gente tá feliz por poder estar aqui. A partir de agora, a gente acelera a nossa programação. Porque hoje tem futebol, tem Chapecoense. O pessoal vai estar entrando no ar aí a partir das 10 horas da manhã. Fazer o pré-jogo para vocês, ok? 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Daqui a pouquinho tem música. Já já tem os quatro Caldérios.
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0: Nosso abraço, nosso alô, vai lá. Especial pro Adilson lá no Supermercado Lido, tá ouvindo o programa, bom dia, bom trabalho por aí.
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3: Fim de semana. Na rádio da galera pra você. Bom dia, tudo de bom. Obrigado pela sintonia. Galera, vai chegando, vai participando, vai mandando o seu alô. Nosso bom dia vai pra quem? Pra Rose. Alô, Rose, bom dia, obrigado pela sintonia.
4: Alô,
3: tá junto com a gente, alô, alô. Vamos ver aqui.
5: Bom dia, Dona Miguel.
3: Bom dia, bom dia.
5: Nilvo Figueira por DK.
3: Fala, Nilvo.
5: Mecânica Polo.
3: Opa.
5: Manda um grande abraço pro Gerson Otto. E manda uma música pra nós.
3: É.
5: Pode ser Batendo Água.
3: Batendo Água.
5: E se não for o Oeste Capital, fuja louco.
3: Fuja louco. Valeu, obrigado. Tem informação do futebol também. Alô, bom dia.
6: Bom dia, voz padrão. Toda
3: bom
6: a nossa
3: dia, Andrei.
6: Conectado na 93.3, acompanhando o Sunday. A gente está aqui já presente na Arena Condá, porque hoje tem duelo da Chapecoense, tem jogo do Campeonato Brasileiro. Num horário um pouco diferente, né, voz padrão? 11 horas da manhã, nossa jornada esportiva aqui da Oeste Capital, que inicia às 10 horas com um show de prêmios. Chapecoense que vem com algumas mudanças e principalmente com algumas novidades para o jogo de logo mais. Dois novos contratados que devem estar entre os titulares da equipe da Chapecoense, caso do lateral direito Heitor e também do meio campista Iago Felipe. O Heitor que estava jogando na segunda divisão de Portugal e a equipe e o Iago Felipe que estava no Sport, atuando na segunda divisão do Campeonato Brasileiro, perdeu um pouco de espaço com o técnico Gilmar Dalpozo. Chapecoense que vem de uma derrota, né, placar de 2-1 lá no estádio Couto Pereira na semana passada, um jogo que foi equilibrado até um certo ponto, principalmente na segunda etapa. Chapecoense conseguiu chegar até próximo do empate, mas novamente saiu derrotado. Você acompanha, claro, todos os recados, toda a transmissão apaixonada, o detalhe em cima do lance a partir das 10 horas da manhã e 11 horas a bola rola para Chapecoense e Bahia. Forte abraço, voz padrão.
3: Valeu, obrigado, bom trabalho também, tudo de bom.
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3: Vamos lá, os quatro Galdério, Florindo da Cordiola, vai começar.
7: Brasil!
3: Baita Domingão, bom dia.
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3: Ao vivo!

0: Bom, mas quantas vezes, né, tia? Bom dia.
1: Bom dia, Dona Inês.
0: Opa.
1: É o índio de Chapecó.
0: Mas que tal?
1: Roda pra nós, trio parada dura, barra pesada demais.
0: Ô, louco.
1: Abençoado domingo aí pra você e pros teus ouvintes.
0: Obrigado pela...
1: Tudo de bom.
0: Tudo de bom pra você.
1: Se for atendido.
0: Estampa do Rio Grande, os serranos. Essa aqui, meu parceiro. Manda um relincho aí, ó.

0: nós tá nesse ritmo aí, né? Bom também, Rio Negro, Solimões, Tendel. Que tristeza, não paga a conta, rapaz. A Santina Melo tá no Passo dos Fortes, ligadinha na programação, chimarrãozinho. O Manemaco hoje, o domingo, tá espetacular. Bom dia, toca aí pra nós. O Pago Santos, sempre ligado a melhor, o João. Passo dos Fortes, com o radinho ligado. É o West Capital, bom dia.
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0: Nós tropica, mas não cai. Bom dia,
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0: Vamos lá até as 10 da manhã hoje, que tem futebol.
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0: Hoje tem a Chape,

0: Mais uma sequência de música pra você aqui no Sunday. Bom dia, tudo de bom pra você. Essa é West Capital, a rádio da galera. Bom dia. Que bom ter você na nossa companhia por aqui. Tudo de bom. Trabalhinho, a gente vai ali e volta. Já, já.
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0: 8h33. Bom dia, bom dia. 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Já já tem mais. Daqui a pouquinho tem Gaúcho da Fronteira.
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0: Pra você que se liga com a gente, obrigado pela sintonia, tudo de bom. Vem junto com a gente. Show da manhã. 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
0: Nosso bom dia vai especial pra quem? Pro Carlos Roberto da Silva. Obrigado pela sintonia. Também a Maria da Grande FAP pedindo música. Vamos tocar Gaúcho da Fronteira. Beleza, mano.
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0: Cristi Ralph, vende-se um apartamento. Aí é bom demais, hein? 8h42, bom dia, baita domingão. Alô, Anderson da Pointer Recuperadora, aquele abraço.

0: Tá aí, Paulinho Mocerinho, ela é chucra, mas é linda. Acorda, menino. Olha só, o pessoal encontrou aqui um celular. Vamos ver, largando a informação. Bom dia.
1: Bom dia.
0: Bom dia.
1: Ah, deixa aí um achado perdido. Foi achado aqui na rua Pedro da Silva Maciel. Um celular, um título de eleitor e cartão da Caixa. De Manuel Valentim Neves de Souza.
0: Uhum.
1: E os celulares, os documentos estão aqui no Salão Belíssima, na Pedro da Silva Maciel. A gente tentou entrar em contato com ele, mas o celular não funciona. Então, se vocês puderem anunciar aí, tem o cartão de banco, o título de eleitor, Manuel Cardoso de Souza. Valeu, obrigado.
0: Valeu, obrigado pela informação. 8h50.
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0: Rio Negro e Solimões, bom dia.

0: futebol volta, vem. Vamos ver se o pessoal do futebol tá, tá alinhado aí. Bom dia, bom dia.
1: Muito bom dia, voz padrão.
0: Aí, ó.
1: Aqui, como aqui é que tá hora. O som da capital? Padrão 93 aí?
0: É o padrão de referência, né? O resto só segue os caminhos.
1: O André Sartori, além de narrador, além do cara da social media aqui do Oeste Capital Esportes, ele é o cara que monta os equipamentos também na falta de Matias Brasil, que hoje tá na sua lua de mel. E o que não tá de lua de mel hoje...
0: Que de mel já não tem mais nada.
1: É, o que não tem lua de mel é a relação, né, da torcida com o clube nesse ano de 2026, especialmente por conta dos resultados que não tão legais. Chapecoense só venceu um jogo nesse ano de 2026, jogando aqui pela Série A do Brasileiro. Hoje tem jogadores importantes à disposição, o Heitor, formado pelo Inter, Iago Felipe, que estava no Sport, mas passou pelo Vitória, passou pelo Fluminense. São duas novidades da Chapecoense que estão à disposição do Rafael Lacerda. E o Bahia do Rogério Ceni não perde há 6 jogos na Série A, mas nos últimos 5... 4 empates, então não perde, mas também não ganha. É um confronto bem interessante. Hoje, Chapecoense buscando sua segunda vitória na competição diante do seu torcedor. E vou te falar, viu, Vasco Padrão? Tá bonita a Arena Condá. Fazia muito tempo que não tinha um jogo de manhã, às 11 horas da manhã. E o clima muito bom, vem. Quem vem pro estádio aqui vai ter um clima bem bacana de jogo, né? Acho que a gente não vai ter mais que 8, 9 mil torcedores. Vamos ver na hora da partida.
0: Já, né?
1: Mas tá bom, né? Tá bom pra fazer churrasco também, né, voz padrão? Não isso. Só pra vir pro jogo, então, pessoal sintoniza da rádio aí, 10 horas, a gente abre a jornada.
0: Bom também, né? Mas olha só, a Chapecoense tá na Série A, né? Não tá ganhando, mas tá lá, né? Isso aí que é importante, né? Se o ano que vem tá na Série B, tem a chance de subir de novo. É aquele negócio, né, tia? É que nem casamento, é um rolo, vamos pra frente.
1: Tem time catarinense que tá na Série B e tá na zona de rebaixamento da Série B e tá afundado, viu?
0: Eita, eita. É isso aí mesmo, né? É o que tem pra hoje, não tem outra coisa no cardápio. Então, tem que aceitar, não adianta, não adianta. O Inter e Grêmio também não estão aquelas coisas, são investimento em milhões, comparado com a Chapecoense. Então, o futebol tem esses diferenciais aí. Tá bom? Bom trabalho pra vocês. Daqui a pouquinho, então, daqui a uma hora, o pessoal vai estar com o esporte, levando essa emoção. E o homem tá afinado aí, não. A garganta mais aguda do rádio brasileiro.
2: 100%, vosso padrão. É. Bom dia pra
0: agora
2: ti.
0: Tá meio calminho agora, né?
2: Tamo tranquilo hoje,
0: tomou,
2: né?
0: Tomou um Rivotril, alguma coisa
2: antes do jogo. Antes do jogo, tudo muito tranquilo. Depois, quando o juiz apita, que aí transforma.
0: Eita, quantos gritos de gol você acha que vai fazer hoje? Pra Chape,
2: acho
0: claro.
2: Que hoje um tá ótimo, né? Um 0-0 bem sofrido tá ótimo hoje, vosso padrão.
0: Só se for contra. Mas vamos lá, então.
2: Valeu.
0: Valeu, um abraço, tudo de bom pra galera aí. Tordilho Negro.

0: Fechando mais uma hora de música no Sando, hein? Coisa boa, coisa boa. Um abraço aí pro pessoal, a Carol, o João estão lá em Paiarral, Ana Chacra, com os pés pra cima. Já já tem uma música especial pra vocês aí. Fim de semana pra você. 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Bom dia, agora são 9 horas 3 minutos. E você sabe, daqui a pouquinho tem futebol. 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Já já tem o Cavaco. Bom dia.
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0: Bom demais, bom dia. Que bom ter você na nossa companhia, na Oeste Capital. A rádio da galera.
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0: Alô. Alô, Pedrinho da Jade Energia, tá com a gente. Obrigado pela sintonia. Tudo bom pra você. Aí, né? Trabalhando.
9: Oi, cachorro.
0: Tá trabalhando, né? Sei, sei, sei. Que bom, né? A Carol e o João também, lá em Paial. Estão lá trabalhando? Não, não, não estão trabalhando, né? O que, que o João deve estar tomando? Um chimarrãozinho agora, eu acho que ele está... Não passou o ônibus aí, né, Joãozinho? Hã? Estão chimarrão, no cafezinho, alguma coisa desse jeito aí, né? Mas daqui a pouquinho o homem faz alguma coisa boa lá.

0: gauchão da fronteira, né, tchê? Bom, vamos ver o que o seu Dirceu tem pra falar pra nós. Bom dia, Dirceu.
1: Bom dia, Adonis. Tudo bem, tudo certo? Bom domingo pra todos. Dele, Chapecoense hoje.
0: Dele.
1: Adonis, não é chantagem não, tá?
0: Opa.
1: Mas domingo passado tava em Passo Fundo.
0: Olha só.
1: É, ali na região do loteamento morada da colina. E domingo de manhã eu fui sair com o carro, dar uma volta lá. Tava sincronizado na 93. Depois lá em Passo Fundo eu peguei a rádio, sintonizei o voz padrão tocando boas músicas lá.
0: Eita, trembão, né?
1: Um pouquinho chiadinho assim, mas sintonizado, tava daqui, fui, né?
0: É, bom.
1: E lá tocou domingo de manhã, uma boa. Escutei até um pouquinho do seu programa assim.
0: Que bom,
1: certo?
0: Hein? Obrigado.
1: Um abraço, deixou até ele que deu o passaporte.
0: Os caras vão longe ouvindo nós, hein? Você é o ouvinte falando, né, tia? Hã? Que se gavar, nem podemos se gavar, qualquer locutor, qualquer rádio, né? Mas quando é o ouvinte que fala, meu companheiro. 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Grande abraço a toda a turma lá. 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Quem mais participando com a gente, mandando um alô, bom dia.
2: Bom dia, Adonis.
0: Bom.
2: Tudo certinho por aí?
0: Mil de bom, como diz outro, né?
2: Eu gostaria que você tocasse a música de Craveiro e Cravinho.
0: Eita, tem bom.
2: Cadeira do Balanço. Se for atendido, eu agradeço. Um ótimo domingo para todo mundo que tá ligado na Oeste Capital.
0: Deus é Caipira, bom dia.
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0: segurar.
1: Volta pra lá com essa mandioca aí, rapaz. Ah, não dá. Hoje é churrasco, pai. Ah. Bom dia, Dona Miguel. Mateando com a mãezinha. É de música aí dos Monarcas. Obrigado, Iva. Que Deus abençoe você. Baita domingão, né? Como diz aqui, o Chicote Estrala. Chimarrãozinho com a mãezinha é coisa de outro mundo, minha mãe. Bom dia.
2: Bom dia, Doni.
1: Bom
2: aqui
1: dia.
2: É a Sônia Salcedo, Engenho Grau.
1: Tudo bem? Tudo
2: hoje
1: bem?
2: Eu gostaria de pedir a música com a banda G10, Amor ou Amigo. Ofereço pra vocês e da rádio pra toda a audiência. Se eu for atendida, desde já agradeço.
1: Que bom.
2: Aquele abraço.
1: Aquele abraço. Soninha sempre ouvindo aí também, né? Quem mais participando? Opa, vamos lá, liberando a mensagem. A Luana Batista, obrigado pela sintonia. Cleiton Borges, uma só lajota. Um Sunday.
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0: fechou mais uma sequência de música. 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
0: Olha a hora, 9 horas 33 minutos. Já já tem mais música pra você curtir.
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0: Vamos lá. Na Oeste Capital, última sequência do Sunday pra você que se liga com a gente. Bom dia, bom dia. Já já tem futebol. Bom dia, voz padrão. Bom dia, tocar Flor do Meu Jardim. Estamos indo pra São Lourenço comemorar o aniversário da Dona Rosa. E gostaria de oferecer pra toda a família, tá bom? Obrigado, obrigado pela sintonia. Quem mandou mensagem pra gente aqui também tá participando. É o Antônio. Obrigado, Antônio. Grande abraço, tudo de bom. Olha só, o pessoal mandou aí um cafezinho, coisa boa, né?
9: Hã? Bom dia, Donis Miguel.
0: Bom dia, bom dia.
9: Um ótimo domingo pra vocês aí.
0: Amém, amém.
9: Gostaria de ouvir uma música. Aquela que você gostar mais e do Gaúcho Fronteiro.
0: Ah.
9: Vou mandar uma foto daqui de... Arvoredo.
0: Olha só que bonito.
9: Pra vocês aí também.
0: Hã?
9: Obrigada, se for atendida.
0: Obrigado a você. O café tá light, né? Mamãozinho, uma batata doce. Não sei se é uma panqueca ou é um ovo ali mexido. Hã? O que é ali? É um ovinho, é um ovo. Roubei a fazenda.

0: Deixa eu mandar um abraço aqui a Patrícia, né? Minha prima Patrícia Jonas. Tamo aí com o seu Rock também aí, não? Com toda a família? Obrigado, bom dia pra vocês, obrigado pela sintonia também, né? Quem mais tá participando com a gente aqui, ó? Que tá indo pra Cascavel, que eu vi agora há pouco aqui, né? Meu amigo Cléo do Consórcio Salvador. Mas a Cléo, velho, cortando estrada pra Cascavel, vindo a programação.
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0: Então vamos lá, 9h40. Alô, mulherada, Teodoro.

0: E o Galão, ô, bom dia, Galão, hã? É Galão, não é o Galo, não. O Galão tá ouvindo a gente, obrigado. O pessoal já vai estar se preparando pro futebol aí, né? Claudir de Paula, de Guatambu. Obrigado. Tá ouvindo aí, manda a música, escolha pra esposa, pros filhos. Estão conferindo a programação também, né? Galera, conferindo a programação aí, o pessoal vai chegando, vai encostando. Vamos ver aqui.
1: Bom dia, galera da Oeste Capital FM. Meu nome é Jandrei, morador de Chapecó. Gostaria de estar participando. Desejar aí um ótimo domingo a todos os chapecoenses. Vamos pra cima, Chape.
0: Vamos pra cima.
1: Por Oeste Capital, fuja louco.
0: É, se não for, fuja louco. Vou ver aqui a Amanda de Santa Amaro da Imperatriz. Todo dia acompanhamos vocês aí, tá bom? Minha filha mora no Cristo Rei, em Chapecó. Em outubro estarei aí representando a minha cidade no primeiro. Que é? Manda um beijão pra galera aí, pra toda a família. Beijo pra tia Maiara. Bom domingo, eu sou do Sul. Agradecer a audiência de cada um e de cada uma. Vamos deixando espaço pro pessoal do futebol aí chegar. O cabelo já tá por aqui. Fez um mate com o Yudo Alegreto também. Hã? Tá diferenciado o homem, tá? O pessoal vai se ajeitar pro futebol, porque a partir das 10 horas o bicho pega. Tá bom? Bom trabalho, boa sorte a Chapecoense. E vamos colocando o gaiteiro por demais. Depois tem Zezé de Camargo e Luciano. E deixa aqui, boa.

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1: Muito bom dia para você, ouvinte conectado na 93.3 AFM da galera e do futebol. Neste domingão, horário diferente, pela parte da manhã, você de repente já se ajeitando para fazer aquele churrasco, fazendo aquele bom do mate, tomando verde, porque hoje de manhã é dia de Chapecoense, é uma manhã para quem sabe a Chapecoense buscar um resultado positivo. Torcedor que vem chegando aqui para Arena Condá, um adversário difícil, um Bahia todo poderoso com um investimento gigante. Mas a Chapecoense em busca de honrar o torcedor que tá vindo cedo, que chegou cedo aqui na Arena Condá para acompanhar esse grande jogo. E quem sabe seja um jogo para lavar a alma e para buscar esses três pontos. 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de apoiadores junto conosco na jornada de hoje, nessa manhã de domingo. Para você acompanhar todos os detalhes da 93.3, aplicativos, Facebook, YouTube da Oeste Capital e na beira do gramado ele, Matheus Montemeso, nosso repórter, que vai trazendo já as primeiras informações para o duelo de hoje. O pessoal que quiser vir para o estádio, quiser buscar ingresso, como está essa situação? Muito bom dia, Matheus!
2: Muito bom dia pra você, Andrei Sartori. Um grande abraço pra audiência toda do Oeste Capital. Ótimo domingo a todos. Domingão com promessa de 30 graus de temperatura já pela parte da manhã. E assim estamos vivendo um sol muito forte. Ingressos a partir de R$60 a meia entrada. Acabei de confirmar com o pessoal aqui da Chapecoense que ainda tem ingressos cortesia para as crianças em alguns setores, inclusive na geral. Então até 12 anos incompletos, 11 no caso, pode pegar ingresso de graça, mas tem que trazer o documento de identidade da criança com a criança junto para poder retirar. R$60 ingresso mais barato, meia entrada, 120 na geral o ingresso inteiro, né? Ala norte, a ala geral aqui e também os visitantes do Bahia. Já conversei com a turma que veio da Bahia, tem um pessoal que veio de lá, mas tem uma turma aqui do Paraná, de Passo Fundo, já se faz presente. E daqui a pouquinho, confirmo os times Chapecoense, de cara nova, dois novos jogadores na escalação titular do Rafael Lacerda.
1: Novidades pro duelo de hoje nessa escalação do técnico da equipe da Chapecoense. 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Além dos destaques da Chapecoense, os destaques também dessa equipe visitante que tem um forte investimento. O Bahia, Matheus Montemeso.
2: É isso mesmo, começando aqui com o Bahia do Rogério Ceni. Investimento segundo alguns especialistas do Bahia, na casa dos 25 milhões por mês. É o Grupo City quem põe o dinheiro, quem investe, quem contrata. Tem muitos jogadores sul-americanos, Román Gómez, tem o Ramos Mingo, tem o Alejo Vélez, uma das maiores contratações da história do Bahia, que custou R$56 milhões. O Bahia tem um grande objetivo nessa temporada, Andrei, que é ficar dentro da zona de classificação para a Copa Libertadores da América. Não depender de uma pré-Libertadores para salvar essa temporada. Técnico Rogério Ceni muito pressionado, especialmente pela torcida, mas faz um trabalho de longo prazo. E está escalado com Luciano Juba na lateral, Jean Lucas no meio de campo e o Cauê Furquim, jovem de 17 anos de idade, que causou uma guerra entre Corinthians e Bahia. Daqui a pouquinho, Tricolor de Aço, a gente vai passar a escalação completa.
1: Matheus Montemes na beira do gramado para trazer todos os detalhes da Chapecoense do Bahia para o duelo de hoje, para Cressol Aliança, que construiu sua história lá das famílias do campo. 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Hoje a nossa jornada é diferente, com grande Matheus Montemes nas reportagens. E um dos maiores plantões esportivos do Oeste Catarinense está entre nós. Muito bom dia, Ori Rodrigues, bom dia, Cabelo. Os destaques do plantão, sei que você vai estar aí com o recado da audiência, a galera que está participando. Bom dia, Cabelo.
3: Bom dia, Andrei, bom dia, Matheus Montemes, o Vitão. Também bom dia aí para o nosso amigo, o goleiro da galera, Rodolfo. E é claro, para a audiência máxima aí da Oeste Capital Esportes. Estamos aqui acompanhando para você aqui os destaques da Série A, jogos de ontem, jogos que acontecem daqui a pouco também. Vamos acompanhar pela Série B os jogos de ontem, os jogos que acontecem hoje, principalmente o jogo entre Operário e Avaí, que acontece nesse mesmo horário da Chapecoense, hein? Às 11 horas da manhã. Série C também, temos jogos decisivos pelo Campeonato Brasileiro da Série D também, e acompanhando ainda outros destaques para você, como a Supercopa da Inglaterra. Tudo acontece hoje entre Manchester City e Arsenal. Estamos juntos aqui, bom trabalho para toda a equipe.
1: 33613130, você participa, manda aquele alô mais do que especial junto conosco. Sinta-se à vontade, galera que tá chegando pelo YouTube, vê imagens ao vivo diretamente aqui do gramado da Arena Condal, torcedor chegando, os goleiros também já fazendo o seu trabalho de aquecimento pelo lado esquerdo. Você vem junto com todos os detalhes.

0: complicada, os atletas têm que dormir cedo e muitos não conseguem, e quando acorda, acorda meio sonolento, já tem que tomar aquele café esperto, tem que ter uma alimentação diferenciada, isso já deve ter sido feito durante a semana. E principalmente hoje, que é um dia diferente do que estava vindo, né? Chuvosos, um tempo meio ameno, e hoje é calor, e dentro de campo o calor ele é excessivo. E se é um calor excessivo, a Bahia sabe muito o que é isso, então o time do Bahia ele treina muito mais no calor do que a Chapecoense. Então toda a precaução foi feita durante a semana, a parte técnica, juntamente com todo o departamento médico, a parte fisiologia, para que hoje pudesse suportar. Agora, cada um tem sua individualidade, cada um tem sua característica, mas a gente espera que a Chapecoense ela possa fazer um grande jogo. Um grande jogo é você manter uma regularidade do início ao fim. Às vezes você não tem um pico tão grande de uma excelente partida e também não cai muito lá embaixo para fazer uma partida abaixo. Mas aí você mantendo a regularidade, que é o que a Chapecoense precisa durante os 90 minutos, que é o que ela não vem tendo. Às vezes ela dá um lampejo, começa 5 minutos bem, daqui a pouco cai, ou no final do jogo, quando está perdendo, vai para cima e faz um bom jogo, mas não consegue agrediu o adversário. Espero que hoje ela possa ser efetiva, ela possa ser eficiente e que ela possa ter a ambição de buscar o gol para que possa construir uma vitória, Andrei.
1: 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Nosso comentarista, analista Vitor Hugo. Muito bom dia, Vitão!
2: Bom dia, Andrei. Bom dia a todos os ouvintes da Oeste Capital. Você que está acompanhando a gente, permaneça até o pós-jogo, espero que estejamos felizes nesse dia bonito aqui, Arena Condá tá bem convidativa aqui, atividade dos goleiros já dentro do gramado, estou aqui ao lado do meu amigo Rodolfo, hoje temos o Ori aí, grande Ori, meu parceiro do rock and roll, tem que ter alguém do rock and roll junto comigo, Ori,
3: yeah!
2: Por favor. Pô, só tem eu, cara, rapaziada.
3: Notinha.
2: Apesar que o Andrei também, ele não fala muito, mas ele gosta de um rock também. Mas enfim, bom dia a todos, né? Esperando que a Chapecoense possa fazer um grande jogo e que Matheus Montemeso possa brilhar também nas reportagens, relembrando os velhos tempos, né? Matias do Brasil, espero que não esteja nos ouvindo, né? Eu espero, né? Pelo amor de Deus, hein? Ô, Cássia, desliga aí. Ô, Rodolfo, hoje aqui, Rodolfo, vou te falar. Não sei nem como é que vai ser a questão do público, né? A gente vê que o movimento tá um pouco abaixo. Esse horário para os jogadores dos dois lados não é o ideal. Se você puder perguntar para os jogadores, eles vão dizer. Por questão de que alimentação no dia de jogo, como o normal, né, do que eles estão acostumados, ter um dia diferente do que um dia de uma partida das 11 da manhã. Se até para nós é diferente, tu imagina para quem vai entrar em campo. Então a gente espera que a Chapecoense possa repetir o que houve de bom e não repetir erros, né? Então é claro que esse é um exercício da evolução, né? Você não você aprender com seus erros, não repeti-los e que possa aperfeiçoar, né? Ou manter o que foi de bom. Assim é uma efetiva evolução, né? Uma verdadeira evolução. Chegando aqui, rapaziada, os jovens senhores aqui que chega nas cadeiras aqui, saudando a nossa equipe aqui na cabine, muito carinho da galera. E dizer pra vocês que eu imagino que com a montagem do time, pelo que se apresenta pra nós aqui, com o Iago Felipe, né, entre os titulares, com 4 jogadores com características de meio campo, somando a eles o Kevin Ramírez, que é muito mais meia do que um atacante, que deve buscar mais a batida na bola, a finalização, ficando apenas com o Marcinho como jogador de velocidade, né? Então a Chapecoense, se ficar num jogo sem bola, buscando contra-ataque, né? Tem a opção das laterais também com o Heitor estreando, esquisito, né? Um camisa 5, lateral direito, mas deve ter sido a que sobrou. E o Fernando pelo lado esquerdo, que no meio-campo, junto com o Bruno Pacheco, estava sendo até interessante, né? Eu não sei por que não dá continuidade a isso, talvez a preocupação de no segundo tempo, de repente, né, ficar sem os dois e não ter uma outra opção, mas dessa vez tem o Mancha também no banco, né? Se tá entre os convocados é porque tem condições de jogo. Andrei vai narrar gol hoje, Andrei, mas espero que aquele gol que você narra da Chapecoense.
4: Andrei.
1: Diga lá, Matheus.
4: Os goleiros todos no aquecimento: Guido, Herrera, Estadieres da Argentina, o Ronaldo, né, o titular do Bahia, os goleiros da Chape. Agora os jogadores no aquecimento, agora o Verdão vem com Marcinho, vem com Rubens, com Neto Pessoa, com Bruno Matias, saudado pelo seu torcedor. Iago Felipe,

0: A grande contratação da Chapecoense agora para o segundo semestre, meio campista de 31 anos de idade. Ele estava no Sport do técnico Gilmar Dalpozo. Quando o Dalpozo chegou, o Iago Felipe perdeu espaço no time. Ele tem 31 jogos nesse ano, mas acabou sendo reserva e estava participando muito pouco. Mas é um jogador com grande rodagem no futebol brasileiro. Começa entre os titulares, ele começou na base do Flamengo, foi para o Botafogo, passou pelo Espanhol da Espanha, tudo isso na base. Depois ele foi transferido para outros times do futebol brasileiro. Inclusive jogou no Figueirense, foi campeão catarinense entre 2014 e 2015 duas vezes. Jogou no Goiás, jogou no Fluminense, fez mais de 150 jogos pelo Fluminense depois de 2020. E na sequência passou pelo Bahia, pelo Mirassol e chegou no Sport Recife em 2026. Quem sabe o estreante Iago Felipe possa... aqui na Arena Condá, instituir a lei do ex diante do seu ex-clube Bahia.
1: 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Sem mais delongas, vamos escalar a equipe da casa, vamos escalar o Verdão do Oeste, os 11 iniciais do técnico Rafael Lacerda, a escalação da Chapecoense!

0: sua segunda vitória em casa nessa Série A do Brasileiro e a segunda vitória também na competição. O técnico Rafael Lacerda escala Anderson no gol, camisa 98. Novidade, formado pelo Inter, estava no futebol português. Heitor é o camisa 5 em uma das laterais. A dupla de zaga tem um estreante na Série A deste ano aqui dentro de casa como titular. Cauã Faria, camisa número 21. É o primeiro jogo dele entre os titulares aqui na Arena na Série A do Brasileiro. Jovem de 23 anos. 3 para Eduardo Doma, mais de 100 jogos pelo Verdão. E 12 para o Fernando hoje atuando na lateral. O meio de campo da Chapecoense tem o 27, Camilo Cão de Guarda. 16 para Bruno Matias. Aí a novidade, hein? 88, Iago Felipe. Camisa pesada para Iago Felipe. 10 para Giovanni Augusto, maestro, que tem 99 jogos pela Chapecoense completados hoje contra o Bahia. E o poder de fogo para desencantar, para fazer gols. 7, Marcinho. 94, Kevin Ramírez. Esse é o time do Verdão escalado.
1: Chapecoense. 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O banco de reservas, o Matheus Montemes, quem são os jogadores que o Rafael Lacerda também tem à disposição no banco?
0: No banco de reservas, a Chapecoense tem Matheus Aurélio, Rafael Thierry, Vitor Caetano, Bruno Pacheco, Everton, Mancha, David, tem o Enio, Rubens, Franco Rossi, uruguaio, Neto Pessoa e Túlio Eduardo, dois jogadores de área, mais Franco Rossi, Rubens, Enio também, para dar opções pro ataque, time Banco da Chape.
1: As duas equipes já no centro do gramado, as equipes no gramado para aquele aquecimento, a bola vai rolar às 11 horas com a cobertura completa aqui da 93.3, com a Oeste Capital. Vitão, quero começar contigo para a gente falar dessa escalação da equipe da Chapecoense. Duas estreias, Heitor na lateral direito, até falou da numeração dele um pouco diferente, número 5 para o Heitor. E também o Iago Felipe, principalmente esse meio, eu acho esse jogador que chama mais atenção, porque é um jogador que a gente sabe que tem uma qualidade a mais, que vai entregar até um pouco mais dos outros jogadores que estavam fazendo essa função, ô Vitão.
2: Pois é, né? Já aposta logo de cara, né? O Heitor não joga, fez só 4 jogos no ano jogando em Portugal. E agora ele chega no, na Chapecoense para jogar depois de um período, né? Digamos assim, de certa forma longo, né? Porque desde maio sem atuar, o treinamento do dia a dia, o físico e tal, não é a mesma coisa que o ritmo de jogo.
0: 3 meses sem jogar uma partida, Vitão.
2: Pois é, então. Ele deve carecer, com certeza, do ritmo de jogo ideal. Não é mais um menino, já é rodado, né? Aquele garoto que saiu do Inter já rodou bastante. E então, experiência suficiente para segurar, né, a onda por ali, né? Como a gente fala na gíria. Agora, o Everton sendo preterido, né? O titular da posição ali, eu acho que todos em melhor forma, ainda vai ser o Bruno Tubarão, que eu vejo mais potencial nele, mas agora é o Heitor que vai pro campo. A questão do Iago Felipe, né? Seria até, tinha sido dito pra nós aí que seria camisa 8, mas ele assume a camisa 88, né? Então, é a camisa de muito peso, né? Pra quem não sabe, aqui na Chapecoense, era a camisa do Kleber Santana. Eu lembro que na reconstrução de 2017, o Luiz Antônio vestiu a camisa. A camisa que foi o cara que fez o gol do título, né? Na reconstrução, o título catarinense, o gol do título, é o gol do primeiro jogo, né, de ida, o gol do Luiz Antônio. Isso ficou muito marcado. Espero que o Iago Felipe tenha a mesma sorte, desempenho, o mesmo futebol. Se for como o do Luiz Antônio, tá bom, né? O Kleber Santana é pedir demais. Iago Felipe, eu gosto desse jogador, eu acho que ele vai ajudar bastante, porque ele soma defensivamente, é um cara que a bola não queima no pé. Não é um fazedor de gols, não é um finalizador. Ele é mais um organizador, é mais o último e penúltimo passe ali. Mas é um cara que, pra ser, né, o camisa 88, mas vamos dizer que é o camisa 8, eu acho que ele, ao lado do Bruno Matias, eu considero até que o Fernando, se o Bruno Pacheco ele tivesse muito bem fisicamente, né, se não tivesse a preocupação de ter que substituir eles, o Bruno Matias para mim ainda ficaria de fora da equipe, né, porque ele disse que está em evolução, está buscando o ritmo melhor jogando, né? Eu acho que ele deveria entrar durante os jogos, porém, vamos aguardar para ver se ele faz um jogo melhor do que ele fez desde o seu retorno.
1: 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Diga lá, Matheus.
0: Antes do Rodolfo aí também fazer o comentário, o Heitor tem 25 anos, que nem disse o Vitão, formado pelo Inter. Ele estava no Portimonense de Portugal, que estava jogando a segunda divisão portuguesa. Na última temporada completa, o time foi o 15º colocado da segunda divisão. O Heitor participou de 21 jogos, deu uma assistência, e eu até vi os melhores momentos dele, vários vídeos dele. Jogador que se destacou muito pelas participações defensivas. Cobra faltas também, mas pouca coisa, né? Ele não era o principal cobrador do time. E ele passou por vários times. Passou pelo Mirassol, Guarani, Ferroviária. Também jogou no futebol belga, no Cercle Brugge, e é gaúcho de Pelotas. E é um jogador, então, já apesar dos 25 anos, muito rodado, já participou de Série B de brasileiro, de elite do futebol nacional, chega do futebol português, Heitor, que vai ser o camisa 5 do Verdão no jogo de hoje.
1: É, o lateral direito aí que vem como titular do Rafael Lacerda. Antes do Rodolfo Ori Rodrigues, a galera que tá participando, 33613130, nosso WhatsApp é aberto, Ori!
3: Galera participando, e hoje vai levar kit Santa Massa completo com mais de 15 itens, camisa listrada do Verdão, oferecimento da Baidana Esportes, e aquele kit 01, toca da Chape, boné da Chape, copa, adesivo e camisa da Rádio Oeste Capital, tá valendo. Vamos lá, abraçar a audiência então, galera, aqui nessa manhã. Abraço aqui nosso amigo Marcos, acompanhando a rádio. Ziris também tá acompanhando a rádio nessa manhã. O Edmilson, hein? Lá do Vila Real, hein? Hoje uma 0 pra Chape. Ari Bonadeu, cabelo trabalhando no domingo, sim, cabelo trabalhando no domingo, 3-1 pra Chape, é o placar dele hoje. Seu amigo aqui, o Gabriel, também tá ouvindo a rádio nessa manhã, aquele abraço. A Ondina, olha, não sei não, mas eu acho que dá 3-1 pro Bahia, tá valendo, tá anotado o seu placar aqui. Jussiro participando também, receba aquele abraço. Carlos Henrique também, Severino, abraço pro Severino. Quem mais aqui? Seu amigo, o Juarez Cavanhão, abraço pra todo esse pessoal participando, 33613130. Cristiane do Líder também, vamos, vamos Chape, abraço pra você. Nossa amiga Amanda Zussi e a família Zussi, recebam aquele abraço. O Braz também tá ouvindo a rádio nessa manhã. Bora, Chape, 2-0 hoje, hein? Placar aqui do Cristiano. Passa aqui, Cristiano. E ainda aqui o Carlos Roberto da Silva, entre outras tantas mensagens que lotam a nossa caixa aqui nessa manhã, Andrei.
1: Valeu, a galera que tá participando, vai mandando aquele alô, vai mandando aquele recado mais do que especial. E aí, ô Rodolfo, quero saber a tua opinião também sobre essa escalação do técnico Rafael Lacerda, essas duas estreias, Heitor na lateral direita, Thiago Felipe no meio de campo, mas também algumas opções, né? Ele utiliza o Fernando lá na lateral esquerda, não opta por colocar o Fernando no meio, aí de repente colocar o Bruno Pacheco. E a escolha, né? A gente debateu bastante no nosso golaço durante a semana do Kevin Amires nesse poder do ataque.
4: É, eu, quanto ao Heitor, a gente sabe da questão da experiência, né? Apesar de jovem, mas ele vai ser um atleta que não vai sentir o jogo. O que ele pode sentir, aí vai ser a parte física, o que ele pode sentir vai ser a parte de entrosamento com os atletas, mas a questão dele, ele vai entrar no jogo muito leve. O que vai acontecer é porque do lado dele ali vai estar o Juba, né? Então, a gente tem que ver como vai se comportar a questão do lado direito defensivo da Chapecoense. A ajuda que vai ter ali ao lado do Heitor, e vamos ver o comportamento dele. Como o Vitor Hugo falou, o Bruno Tubarão chegou e deu conta da posição e acabou machucando. O Everton, quando volta, ele tem um sistema defensivo bem seguro, mas às vezes falta um pouco do ofensivo, né? Aquela entrada por dentro, enfim. Agora, se o Heitor vai se comportar bem, vamos ver, porque também 3 meses sem jogar, vamos ver como se comporta. A questão do Iago Felipe, eu já vejo com uma contratação mais de peso em relação às outras. É um atleta que tem essa experiência, é um atleta que tem rodagem também no futebol brasileiro, né? Estava ano passado no Mirassol, no Sport foi campeão estadual, acabou perdendo espaço com o treinador Gilmar Dalpozo, mas vem num momento importante. Eu vejo esse meio de campo da Chapecoense com uma trinca ali de marcação, acho que favorece, né, a equipe, mas vamos aguardar como vai se comportar esse meio de campo, e também vamos ver como se comporta o sistema ofensivo da Chapecoense.
1: 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O torcedor vai chegando aqui na Arena Condá, a galera pelo YouTube vai deixando o like, se inscreve no canal, a Amanda tá conosco, Carlos Roberto, Carlos Baninski também tá conectado conosco, Paulo, abração pro meu sogro Valdeclay, que tá pedindo onde tá o requeijão, né? O requeijão que é o nosso grande Matias Brasil. Muitas perguntas da onde está Matias Brasil. A gente não tem nem notícias do Matias Brasil desde sexta-feira. Tá em lua de mel e desconectado.
2: Offline. Como ele mesmo diz, eu acho que ele tá nanando.
1: Nanando, com sono danado, com toda certeza. Grande Matias Brasil. As equipes, ambas já no aquecimento, né, Matheus Montemeso?
0: As duas no aquecimento. O pessoal tá chegando e aproveitando especialmente o espaço onde é a ala coberta, que é a ala norte da arena. Então tem bastante gente por ali. Mas o movimento vai crescendo aos poucos. A gente falava aqui sobre os ingressos. Ainda tem algumas cortesias infantis para quem for chegando aqui nas bilheterias, mas somente em alguns setores. Torcedor do Bahia aqui na Ala Sul, já temos aí alguns dezenas de torcedores, alguns aqui da região do Rio Grande do Sul, outros aqui de Santa Catarina, tem chapecoense que trabalha inclusive nos frigoríficos, que veio da Bahia para trabalhar por aqui também. A gente deve ter cerca aí de 30, 40, 50 torcedores do Bahia, os dois times no aquecimento.
1: É, as duas equipes aí aquecendo e a torcida presente da Chapecoense chegando também e do Bahia. Diga lá, Matheus.
0: Aí o detalhe é o seguinte, né? Hoje temperatura máxima deve chegar por volta de meio-dia e meia, 30 graus já. Previsão de dias ensolarados até metade da próxima semana. Então, bom, inverno aqui em Chapecó, claro que o clima do inverno é muito diferente do que o clima do verão, mas teremos temperatura alta, que também é um fator importante para o jogo de hoje.
1: É, vai pesar com toda certeza para o duelo de jogo, mas daqui a pouquinho quero ouvir Vitão, quero ouvir também o Rodolfo sobre essa questão do horário, né? 11 horas da manhã, o que influencia no próprio atleta. 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Tá na hora de escalar também a equipe visitante, a equipe do Bahia. Vamos ver o Esquadrão de Aço, a escalação do técnico Rogério Ceni.

0: de Aço, que já foi campeão brasileiro de 1988, com Bobô e tudo, hein? Aquele timaço do Bahia, que vai a campo hoje, escalado pelo grande Rogério Ceni, com Ronaldo do gol, camisa 1. Os quatro defensores, 31 para Román Gomes, ex-Estudiantes, 33, David Duarte, 21 para o cara que quase foi para o Beşiktaş da Turquia, 24 milhões teve proposta, mas não foi, Ramos Mingo. E o 46 é o conhecidíssimo do futebol brasileiro, Luciano Juba. O meio de campo com a CF do capitão, camisa 5, Jean Lucas, camisa 6, 11 para Rodrigo Nestor, ex-jogador do São Paulo. E o Bahia está escalado com seu poder ofensivo, jovem Cauê Furquim, grande promessa, que já está jogando, jogou contra a Chapecoense no segundo tempo, camisa número 57. 16 para o Eric Pulga, que não é o Pulgar, esse é só Pulga, sem o R. E 9 para o homem de 56 milhões de reais, Alejo Vélez, que jogava no Tottenham, estava emprestado aqui para o futebol sul-americano. Esse é o time do Bahia, do Rogério Ceni.
1: Bahia, Bahia! Tá aí, escalada e definida a equipe do Bahia pra Santa Massa. 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E o banco de reservas, o Matheus Montemeso, dessa equipe do Bahia,
0: que tem inclusive este chapecoense. A lista completa é de Guido Herrera, goleiro, Canu, Marcos Victor, Marcos Moreno, Zé Guilherme, Eric, Caio Alexandre, Michel Araújo. Aí tem Sanabria e Kiki Oliveira, ex-jogador do Grêmio, Kiki Oliveira. Everaldo, ex-chapecoense, fez gols pela Chapecoense, teve uma boa passagem. E William José, que também é centroavante, o banco do Bahia.
1: Definida aí a equipe do técnico Rogério Ceni, um investimento muito grande, né? O Rodolfo, essa equipe do Bahia é uma equipe muito forte, vem de uma sequência que não consegue vencer, pressionado pelo torcedor. O torcedor a gente entende, embora venha de empates, mas é empates dois deles dentro de casa. O torcedor tá na bronca um pouco essa equipe do Bahia, que vem tentar buscar um resultado positivo, e esperamos que não consiga aqui na Arena Condá, Rodolfo.
2: Tá, é um time que tá bem na tabela posicionado, né? Se a gente olhar ali, tá em busca ali da Libertadores, tá próximo da vaga da Libertadores. Tem um torcedor que é muito exigente, e principalmente pelos quatro empates consecutivos. A última vitória foi exatamente aquele jogo contra a Chapecoense, né? Que foi o primeiro jogo antes da volta da Copa em relação à tabela. Era a quarta rodada, onde acabou ganhando. E aí de lá pra cá, quatro empates. Dois empates em casa, dois fora. E vem pra hoje com a expectativa também dessa vitória. Até porque é assim o futebol. Ver a Chapecoense na zona de rebaixamento com 15% de aproveitamento e com 10 pontos, né? É você chegar e dizer que a vitória é certa, só que eles podem ser surpreendidos. Então tem um elenco muito bom, tem um goleiro que está voltando, já foi titular da equipe, está aí depois da lesão do Léo Vieira, voltou e assumiu novamente a titularidade, né? Eu vejo que tem jogadores importantes, a volta do Luciano Juba, o capitão Azevedo, um bom atleta. Vitão falou de um atleta que é oriundo das categorias de base, com 17 anos, seleção brasileira de base, que é o Cauê, que é um atleta diferente, né? E Rogério Ceni bancou, né? Quanto muitos, porque é da base, não consegue. Mas é porque é seleção. Claro, ele tá no Bahia, ele tem atuado e tá lá. Se o David tivesse atuando, com certeza, nessas jogos da Série A, por que não dizer que um David poderia ser convocado por uma seleção sub-23? Mas tem que estar atuando. É assim que o atleta aparece, é quando bota pra atuar. Roupa no vitrine é uma coisa, roupa lá dentro no estoque guardado ninguém vai ver, não. Então eu vejo que tem uma excelente equipe, o Eric Pulga e o Juba do lado esquerdo ali vai fazer diferença. E o Alejo, ele tem uma capacidade ali dentro da área, apesar de ter sido, né, contratado, ele era do Rosário Central e foi... É uma joia argentina que foi contratado pelo Tottenham, acabou rodando alguns times europeus, não se adaptou e voltou, mas é um atacante jovem, se eu não me engano, é 22, 23 anos, mas que tem uma presença de área, bom cabeceio, segura bem como pivô, né? Joga pelo lado também, esporadicamente, mas é um time forte. E espero que a Chapecoense ela não dê espaço para essa equipe do Bahia, principalmente quando entrar no campo defensivo da Chape, porque se der espaço, meu amigo, eles são agressivos e vai partir em direção ao gol para a finalização.
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0: O Alejo Vélez, uma das maiores contratações da história do Bahia, custou 56 milhões aos cofres do Bahia, estava no Tottenham. É um processo inverso, geralmente o jogador sul-americano vai pro futebol inglês, fica lá, né, na Europa, e ele tem 22 anos, vai fazer 23 nesse ano, em setembro. Um jogador muito jovem, ainda uma promessa, assim como outros jogadores que o Bahia foi buscar em outros times. O Román Gomes, por exemplo, jogador de 21 anos. E tem outros jogadores jovens que o Bahia fez um investimento que é o quê? É uma marca registrada do Grupo City. Destaque para o Ademir, atacante, está fora do jogo de hoje, está lesionado. Então, o jogador que é um atacante titular do time do Rogério Ceni hoje não veio para Chapecó por conta de estar no departamento médico.
1: E aí, ô Vitão, essa equipe do Bahia, principalmente, claro, a gente fala bastante do Alejo Vélez, é uma grande contratação da equipe do Bahia. O Bahia que, inclusive, a última vitória da equipe da visitante é contra a Chapecoense naquela rodada atrasada que a gente teve, logo de abertura da volta do futebol brasileiro após a parada da Copa do Mundo. Não é só o Alejo, né? É uma equipe muito consciente do técnico Rogério Ceni, o Juba que está retornando, que foi até cotado para ir para a Copa do Mundo. É uma equipe muito forte, um investimento muito alto também que tem essa equipe visitante.
3: Pois é, Andrei, o jogador Juba acabou tendo uma lesão meio fora de hora, né? Acabou atrapalhando ele naquele momento. É uma equipe que conta aí nos seus titulares com 4 gringos, né? O Cauê é uma aposta muito forte aí do Rogério Ceni, porque ele tem aí no banco de reserva jogadores que poderiam estar atuando. Mas ele opta até para um time agressivo dos dois lados, né? Porque ele tem dois pontas. Em alguns momentos ele chegou a atuar com um dos lados com um meia ponta. No banco ele tem a opção, por exemplo, do Sanabria e do Michel Araújo, que já foram titulares, até mesmo o Eric. Mas não, o Rogério Ceni vem com um time com a característica bem ofensiva dos seus atletas. O Acevedo, que agora é capitão do time, né? Ganhou a posição do Caio Alexandre, que era um dos melhores jogadores da equipe em temporada anterior. E o meio campo ainda segue composto ali com o Jean Lucas e o Nestor, que vocês vão perceber durante o jogo a movimentação deles, principalmente do Jean Lucas, que chega na área, pisa na área o tempo todo. São jogadores que fazem uma troca em alguns momentos de movimentação, porque o Juba vem por dentro também, como se transformando no meio campista. Na zaga, o Ramos Binga é um jogador que tem mais um passe longo, né, um zagueiro técnico, canhoto. Mas o David Duarte é um dos principais zagueiros do futebol brasileiro na temporada, né? É um zagueiro que se destaca muito porque além da estatura que ele tem uma boa técnica. E a gente espera que a Chapecoense possa, principalmente, né, ficar atenta ao Alejo na frente, que é a opção do Rogério Ceni em vez do William José. O William José é um jogador mais posicional, tem menos velocidade, né, e movimentação do que o Alejo. Mas a questão que para mim me preocupa é que a Chapecoense, caso no jogo não consiga manter a posse de bola e tenha que contra-atacar, só tem o Marcinho. E no caso, do ponto de vista contrário, esse lado esquerdo com o Juba e com o Eric Puga, o Heitor e o Kevin Ramírez, espero que estejam numa manhã bem feliz, viu, Andrei?
1: Você participa conosco, 33613130, galera pelo YouTube, mais de 200 aparelhos conectados conosco. Vai deixando o like, tá? É importante você deixar o like, se conectar junto conosco. Abração pro Márcio Assunção, lá em Brusque, ligado. Pedro de Morto tá sintonizado. O Rezender também tá conosco. Maristela, lá de Lavras, Minas Gerais. É a turma conosco pelo YouTube, você pelo Facebook. Sinta-se à vontade também, já compartilhe, claro. Você que tá pelo rádio, de repente tá em casa fazendo aquele churrascão, conectado a 93.3. Tá em viagem, tá no carro, tá no estádio, manda seu alô no 33613130. Diga lá, Matheus.
0: É sobre o Cauê Furquim, muito interessante, porque o Bahia, ele pegou o Cauê do Corinthians, ele é formado na base do Corinthians. O Corinthians foi lá e colocou uma multa rescisória, milionária, gigante, astronômica, pro futebol internacional. Mas existe um dispositivo que se um time brasileiro quiser pegar um jogador que tá aqui no futebol brasileiro, mesmo sendo 16, 17 anos, tu paga 2.000 vezes o valor do salário dele, que seria multa automática. E o que aconteceu? O Bahia nem avisou o Corinthians. Fechou o contrato, pagou a multa e levou embora. O Corinthians diz que é um movimento ilícito e moral, emitiu uma nota dizendo o seguinte, que não tem mais nenhuma relação e não vai ter a partir de agora com o Bahia. Ou seja, cortou a relação institucional.
1: Perdeu! E, tipo,
0: perdeu tudo.
1: Perdeu!
0: Se tem gente de lua de mel hoje, ô Andrei, essa lua de mel não existe entre Bahia e Corinthians por conta do Cauê Furquim. O Bahia pagou só 14 milhões na joia, na época, com 16 anos de idade.
1: É, só o Matias Brasil que tem lua de mel. É Corinthians e Bahia, nada. Porque... O que aconteceu com o Corinthians? Aconteceu o quê, Ori Rodrigues, com o jogador? Que
4: perdeu!
1: Corinthians aconteceu?
4: Rapaz. Perdeu! Ninguém achou
1: Palmeiras?
4: Nada!
5: Perdeu também.
1: Falando nisso, Ori Rodrigues, vamos passar a rodada do Brasileirão, porque já tivemos jogos encerrados ontem, Ori!
5: Quase perdi a voz pra gritar perdeu e depois ia faltar no plantão. Adversário próximo da Chapecoense entrou em campo com o último confronto da Chapecoense. São Paulo entrou com 8 jogos sem vitórias ontem contra o Curitiba e saiu com 9 jogos sem vitórias. Saiu na frente, mas recebeu o empate. São Paulo 1, Curitiba também 1 no Morumbi. Na Arena da Baixada, Atlético Paranaense 1, Bragantino também um. Jogão de bola ontem às 16h30, Fluminense 3, Palmeiras 2, um baita de um jogo, mas pelas chances criadas, o Fluminense realmente mereceu a vitória. E agora nós temos, além de Chapecoense e Bahia, pela rodada de número 23 da Série A, hoje à tarde, às 16h, tem Vasco e Santos, Atlético Mineiro e Grêmio, 18h30, Mirassol e Flamengo, mesmo horário de Vitória e Botafogo, 19h30, Corinthians e Cruzeiro na Neoquímica Arena. E amanhã, 20h, Internacional de Porto Alegre contra o Remo, para você ficar sabendo, né, o que será fiasco e o que será festa hoje à tarde aqui no Campeonato Brasileiro.
1: 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Equipes já nos vestiários, é isso, Matheus?
0: Sim, os times do vestiário aqui. Os goleiros já passaram, agora a gente tem os jogadores reservas. Eu quero trazer arbitragem do jogo aí, que tem uma novidade, que é a Daiane Muniz. Vai ser o primeiro jogo dela como árbitra nessa Série A. Tá aqui do meu ladinho, inclusive, boa sorte pra ela, que possa fazer um grande jogo. Ela tem 5 jogos na B como árbitra nessa temporada, só que na Série A não fez nenhum jogo, embora tenha participado das partidas como VAR. Posso até dizer que, pelo número de jogos dela, ela é especialista em VAR. Professora de Educação Física, tem 38 anos, é natural de Três Lagoas, Mato Grosso do Sul, vai ser auxiliada pelo Danilo Ricardo Simão Manes, de São Paulo, pelo Bruno Bosquilho, do Paraná, e o árbitro VAR, Hilbert Estevão da Silva, de Diadema, São Paulo, 42 anos, é o 17º jogo dele nessa temporada, muitos deles como VAR. Boa sorte para Daiane Muniz, arbitragem feminina para o jogo de hoje.
1: Antes da gente ir em definitivo para nossa jornada esportiva, mais uma passada no recado da audiência, o Ari Rodrigues, a galera que tá participando através do WhatsApp.
5: Vanderlei Pazini, Elodir, Ademir Mati, Carlos Roberto da Silva, ligado na transmissão pelo YouTube em Lagoa Vermelha, no Rio Grande do Sul, Valdecir Sequim, ainda o Roberto do Vila Rica, Eliane Azevedo, Valdecir Nunes do Líder, Daniel Maciel, sempre ele, aquele abraço, Simone Vladimir indo pro estádio e ouvindo a rádio, Lisandra Eves do Bela Vista, ainda o nosso amigo Roberto, alô Rose, abraço, Carlos Gonzalez, Cláudia França, Luci Vedóis, Flávio Carvalho, Marizete, Márcia na escuta, Paula Macedo e Edith também estão ouvindo a rádio nessa manhã, e a galera no estádio acompanhando a Oeste Capital e aí torcendo pela Chape também, hein, Andrei?
1: É a galera que participa em um minuto. Voltamos em definitivo com uma jornada apaixonada da Oeste Capital.
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0: para você, ouvinte torcedor conectado nas ondas da 93.3. Falamos ao vivo e em definitivo diretamente deste belo palco Arena Condá para esse grande jogo. O sol tomando conta da arena na manhã desse domingo. Você que veio pro estádio, tá com o radinho ligado, você que tá em casa fazendo aquele churrascão. Não dá pra perder o vício da mania de fazer o churrasco no domingão. Vem conosco, vem com as ondas da 93.3 para um grande jogo. A Chapecoense diferente, com novidades, tem duas estreias pro confronto de logo mais, querendo retornar o caminho das vitórias. A única vitória do Rafael Lacerda foi num domingo de manhã, 11 horas. Naquele jogo trágico contra o Avaí na Copa Sul-Sudeste, foi aquela vitória. Se tornou uma derrota também para o Rafael Lacerda, mas quem sabe agora ele consiga essa vitória, esses três pontos no Campeonato Brasileiro. Do outro lado, o Bahia, que a última vitória no Brasileirão foi contra a equipe da Chapecoense naquela rodada atrasada, no retorno no futebol brasileiro, após a parada na Copa do Mundo. De lá pra cá foram quatro empates, então as duas equipes vêm em busca de vencer, vêm em busca dos três pontos. Vai ser um grande jogo, uma grande jornada que você acompanha na Oeste Capital, com ele na beira do campo, nas reportagens novamente. Muito bom dia, Matheus Montemeso, seus destaques.
1: O destaque da Chapecoense, que só tem aproveitamento de 15% na competição, é o pior disparado do brasileiro. Uma vitória, quatro empates e cinco derrotas. Tem entre os titulares, na escolha do seu técnico, Heitor, ex-internacional, em uma das laterais. Iago Felipe no meio de campo. É a mudança de fotografia para começar a mudar os números, começar a somar pontos também dentro de casa.
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1: Está indo para sua quarta temporada com o Grupo City, já investindo, comandando o Bahia do técnico Rogério Ceni, que tem um show de estrangeiros entre os titulares. São quatro argentinos, uruguaio e Alejo Vélez. O Bahia pagou 56 milhões nele. E o Cauê Furquim é a grande novidade. Jogador de apenas 17 anos de idade, formado pelo Corinthians, veio pro Bahia com uma grande promessa do futebol brasileiro e é escolhido do Rogério Ceni para começar entre os titulares num ataque poderoso. Investimento anual, Andrei, de mais de 300 milhões de reais somente no departamento de futebol.
0: 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Hoje no plantão esportivo, ele, Ori Rodrigues. Muito bom dia, Ori. Os jogos que teremos às 11 horas juntos com a Chapecoense, Ori Rodrigues.
2: Olá, bom dia mais uma vez para você, Andrei. Galera chegando agora na programação aqui acompanhando a transmissão. Hoje, 11 horas da manhã, estamos acompanhando aí jogo pela Série B do Campeonato Brasileiro. Operário e Avaí entram em campo às 11 horas da manhã. O Avaí, que no momento está ocupando aí a 18ª colocação, tem 20 pontos e depois vai enfrentar o time do Operário, que no momento aí está brigando já um pouco mais na parte de cima. O time do Operário está na 5ª colocação com 35 pontos. A gente vai acompanhar também aqui nessa manhã a Supercopa da Inglaterra, que é o jogo entre Manchester City e o Arsenal. A Supercopa da Inglaterra, para quem não acompanha, é a mesma Supercopa do Brasil aqui, onde o campeão do Campeonato Brasileiro enfrenta o campeão da Copa do Brasil. Então lá vão se enfrentar o campeão do Campeonato Inglês e da Copa da Inglaterra. O jogo acontece também a partir das 11 horas da manhã. Mais algumas partidas que acontecem pelo Campeonato Brasileiro Feminino, que a gente também vai acompanhar aqui nessa manhã. Campeonatos brasileiros da Série B, internacionais também, é o que nós temos pro plantão hoje aqui. E é claro, os resultados de ontem, os jogos de hoje, Andrei.
0: Você não perde nada com ele, cabelo Ori Rodrigues, no plantão esportivo junto conosco. Tá na hora de escalar e definir a equipe da casa, a equipe mandante. Como vem a escalação da Chapecoense? Os 11 iniciais do Rafael Lacerda. Como vem o Verdão pro jogo de hoje, Matheus?
1: E pra acordar esse time, o hino na versão rock and roll, Ori Rodrigues. Real hoje, meu verdão. Chapecoense de Rafael Lacerda, tem Anderson 98 no gol. Heitor é a novidade na lateral, camisa 5. Cauã Faria, o jovem 21. É o zagueiro ao lado de Eduardo Doma, camisa 3. E o Fernando Prata da Casta de volta, o Fernando, camisa 12. O meio de campo tem o 27, Camilo. 16, Bruno Matias. Os caras ali que vão ajudar na armação, na criação. O Iago Felipe, 88, camisa pesada, camisa de história. E 10 para o maestro Giovanni Augusto. Tem 19 assistências pela Chape, Giovanni Augusto. E no ataque, faz gol, Marcinho. Desencanta. 7 para Marcinho. E 94 para aposta. Kevin Ramírez é o Verdão escalado.
0: 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E o banco de reservas, os jogadores que o técnico Rafael Lacerda tem à disposição, os suplentes do Verdão. Não, Matheus!
1: Quando aparece a Chapecoense, camisa listrada maravilhosa, calções e meiões verdes. Matheus Aurélio, Rafael Thierry, Vitor Caetano, Bruno Pacheco, Everton Mancha, David Enio, Rubens, Franco Rossi, Neto e Túlio. É o banco da Chapecoense.
0: 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As equipes pisando no gramado. Vamos para cima, Verdão. Vamos em busca da vitória. Você que está pelo YouTube, mais de 700 aparelhos conectados conosco. Deixa o like. Não chegamos a 100 likes ainda. O que é isso, torcedor? Deixa o like. O Daniel Luiz está ligado. O Matizinho também está sintonizado. Jean Carlos, Amarildo Peliz, o Márcio Assunção, é a galera participando conosco. Então deixa o like, se inscreve no canal do YouTube, você pelo Facebook, claro. No 33613130, o casal apaixonado Matias Brasil e Cássia, que são na lua de mel, mas estão sintonizados na 93.3. Aproveite, Mate. Vamos escalar e definir a equipe visitante. Os 11 iniciais do técnico Rogério Ceni. A escalação do Bahia!
1: O Bahia tem objetivo definido para esse ano, que é se classificar para Libertadores sem depender de uma pré-Libertadores. Todo de branco, detalhes com as suas cores azul e vermelha. Está em campo com Ronaldo, camisa 1. 31, Roman Gomes. 33, David Duarte. 21 para Ramos Mingo. E 46 para Luciano Juba. O meio de campo tem o capitão Acevedo, 5, 6 para Jean Lucas, 11 para Rodrigo Nestor. É a promessa, inclusive aposta para o jogo de hoje. Veste a 57, Cauê Furquim. 16, Eric Pulga, ex-Ceará. E 9 para Alejo Vélez. Esse é o time do Rogério Ceni.
0: Pra 01.bet, bola rolando para a Chapecoense, emoção na Oeste Capital. 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Os suplentes, os jogadores que o técnico Rogério Ceni tem à disposição, o banco de reservas do Bahia.
1: Tem o goleiro Guido Herrera e ainda Canu, Marcos Victor, Marco Moreno, Zé Guilherme, Eric, Caio Alexandre, tem até placa pra ele aqui, o pessoal quer a camisa dele, do Caio Alexandre. Começa hoje no banco de reservas. Michel Araújo, Sanabria, Kiki Oliveira, Everaldo Eschapi e William José.
0: Tudo pronto, tudo certo, em instantes a bola vai rolar no centro do gramado. Vitão, quero mais uma opinião tua sobre essa escalação da Chapecoense, esse time que o técnico Rafael Lacerda põe à disposição. A gente até durante a semana tinha uma possível mudança de formação, mas não, ele mantém aquele reforço no meio de campo. Mas novidades, Heitor, Iago Felipe, Kevin Ramírez entre os titulares. O que falar da escalação do Rafael Lacerda, Vitão?
3: Vamos lá, então, sobre a marcação, que a minha preocupação muito grande nesse jogo é com o lado esquerdo ofensivo do Bahia, né? Que aí precisa ver de que lado vai jogar o Iago Felipe, de que lado vai jogar o Bruno Matias, já que nessa trinca o Camilo joga centralizado. quem jogar pelo lado direito dos dois vai ter que reforçar para fazer uma dobra de marcação, principalmente nas jogadas em que o Eric Pulga puder partir para cima do Heitor, que não joga muito tempo, a preocupação com o ritmo desse atleta. Até imagino que o Rogério Ceni, vendo a escalação, ou a previsão, a possibilidade de contar com esse lado direito da Chapecoense, deve forçar muito o jogo por aqui. Porém, do outro lado, tem uma jovem que é uma promessa do Bahia de 17 anos. A equipe da Chapecoense tem que ter cuidado com essas pontas rápidas do Bahia, mas a Chapecoense, da parte de vista ofensivo, precisa ver como é que vai se desenhar o jogo, se vai ficar com a bola, se vai ficar sem a bola. Eu digo isso porque a Chapecoense só tem um jogador de mais velocidade, que é o Marcinho, entra em campo sem centroavante e com 3 centroavantes no banco de reserva, Andrei.
0: 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Ô Rodolfo, quero saber também a tua opinião, essa escalação do técnico Rafael Lacerda com o Cauã Faria novamente ganhando oportunidade, também esse jovem atleta da equipe da Chapecoense entre os titulares.
4: É um atleta que vem tendo muita regularidade, né, Andrei? Um atleta que tem um bom perfil para zagueiro, é um atleta que tem presença de área no sistema defensivo, tem atuado, por exemplo, no jogo do Curitiba, eu falei isso durante a transmissão, muita interceptação no cruzamento aéreo. É um atleta que tem personalidade, passes por dentro, para os volantes, para os meias, não tem medo de arriscar, não tem medo de sair jogando e tem uma boa bola longa. É um atleta rápido, um perfil interessante, espero que ele possa manter essa regularidade e se manter na equipe, né? Porque tá mostrando e está entregando dentro de campo aquilo que a Chapecoense precisa. Agora, com 2 estreias, vamos ver como se comporta, né? O Heitor na lateral direita e o Iago Felipe no meio de campo. Agora, na frente, a gente vai ver como se comporta o Kevin Ramírez, porque até agora ele não tem entregado aquilo que a gente precisa, que a Chapecoense precisa, aquilo que o torcedor quer ver, mas o treinador, ele tem o comando da equipe e nos treinamentos ele pode estar fazendo algo que dentro de campo, no dia do jogo, ele não consegue entregar. Espero que hoje o Kevin Ramírez possa ser o dia que ele possa brilhar aqui na Chapecoense.
0: Mais de 1000 aparelhos conectados conosco pelo YouTube. Deixa o like, se inscreve no canal aqui da 93.3.
1: 17 mil, André.
0: É o objetivo. E também, o Matheus Montemes, é diga. Claro, deixar o like. É muito importante você deixar o like. Tem uma informação pra ti, Matheus.
1: Mas diga.
0: 17 mil inscritos. Aê, no YouTube.
1: Pra 20 agora.
0: Valeu, pessoal. E o like, deixa o like, se inscreve. Por enquanto, palpite. Tem a enquete. 51% dos votos na vitória da Chape. 43% dos votos na vitória do Bahia. Você vem junto conosco. Sinta-se à vontade. Chat tá liberado também pra você. E a arbitragem pra partida de hoje.
1: Daiane Muniz é árbitra. Vai ser o primeiro jogo dela como árbitra nesta Série A do Brasileiro. Tem 38 anos de idade. Vem de São Paulo, apesar de ter nascido no Mato Grosso. Auxiliado pelo Danilo Ricardo Simão Maniz de São Paulo, pelo Bruno Bosquilho do Paraná. O VAR é o Hilbert Estevam da Silva, de Diadema, São Paulo, 42 anos, 17º jogo dele como VAR nessa temporada de 2026.
0: A bola vai rolar no centro do gramado aqui da Arena Condé. Você vem junto conosco, conectado na 93.3, sinta-se à vontade. Se você tá pela 93, tá pelo rádio, tá aqui no estádio ou em casa fazendo aquele churrascão, tá no trânsito, sinta-se à vontade. 33613130. Neste momento, um belo gesto da torcida, dos jogadores da Chapecoense. Estão com um cartaz aqui, Força Colômbia. Colômbia que, infelizmente, nessa última semana, Matheus Montemes, sofreu, sim, com fortes terremotos. Um povo que abraçou tanto a Chapecoense, agora a Chapecoense atribuindo esse gesto.
1: O Brasil todo abraçando a Chapecoense, mais justo do que isso, né? A gente teve centenas de pessoas mortas por conta dos terremotos. E lembrando que a Chapecoense confirmou amistosos contra o Atlético Nacional na Colômbia.
0: É, vai ser esse confronto lá no próximo mês, né? Em setembro ou outubro, ainda se confirmar na data FIFA. Sinta-se à vontade, a bola vai rolar, as duas equipes já no centro do gramado.
1: Detalhe.
0: Diga lá, Matheus.
1: Falei que a Chapecoense é o pior time mandante do campeonato, também é a pior visitante. E o Bahia é o quarto melhor time visitante da competição. Só tá atrás de Palmeiras, Flamengo, dos grandes times do futebol brasileiro. Um time que faz muitos pontos fora de casa. Aproveitamento fora de Salvador é de 50% dos pontos. É. Chapecoense mudou aqui. Vai atacar em direção à ala sul, em direção à torcida do Bahia.
0: Tá aí a informação de Matheus Montemeso. A bola vai rolar. Daiane Muniz no centro do gramado. 11 horas, 1 minuto. É, tá quente, rapaz, tá quente, imagina no gramado. A bola vai rolar, você vem junto conosco, conectado nas ondas da 93.3, nas ondas da Oeste Capital, a FM da galera e do futebol. Tudo certo, tudo pronto, autoriza a árbitra, bola em jogo!
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0: Bola rolando na arena com dá tudo certo, tudo pronto. Vamos para mais esse confronto, mais esse duelo. É o Verdão em campo. Para nos pés de Ronaldo. Ronaldo dá um balão lá pro campo ofensivo. Bola que vem buscando na ponta esquerda. Já o Luciano Juba, o lateral que vem adiantando para a ponta esquerda. Apareceu de novo o Heitor. Corta de cabeça, a bola ficou com o Alejo Vélez. Fez a parede, pivô, atrasou para quem vem de trás. Recolhe Rodrigo Nestor novamente. Juba pede, na esquerda tem o Eric Pulga. Ele preferiu voltar atrasado de novo. Fecha a marcação ali sobre o Ramos Mingo. E o Giovani Augusto já foi com muita sede ao pote, Matheus Montemeso.
1: Você falou que tá quente aí, Andrei, e ainda mais domingo, 11 horas da manhã, dá uma sede esse horário aí, muita gente com certeza se hidratando, e o Giovani Angulo já deu um pega, primeiro pega do jogo foi do 10 da Chapecoense aqui do lado esquerdo de defesa do Bahia, quase na risca divisória do gramado, não vai pintar cartão pro Giovani Angulo, jogador do Bahia, camisa 27, aliás, o 21, o Ramon, o Ramos Mingo já tá se levantando. Foi nada, viu, André? Já tá de pé o defensor do Bahia.
0: É, levanta, garoto. Levanta e sai pro jogo. Diga lá, Ori Rodrigues.
2: Série B, Germano Krieger, bola rolando. Operário Avaí neste momento.
0: É, a gente fica de olho nessa partida também. Sai pro jogo, dá um balão lá pro campo ofensivo, Ronaldo. De cabeça apareceu o Heitor pra cortar. A bola ficou no meio de campo de novo com Kevin Ramírez. Tentou triscar de cabeça pra trás. A bola ficou de graça nos pés de Ramos Mingo. De novo pro Eric Pulga. Marcado pelo Heitor, foi a caça, retomou na bola. A arbitragem diz que lance é legal. Ficou pro Kevin Ramírez, disputou, caiu no gramado. E aí foi a arbitragem nada. Mandou seguir de novo, Matheus.
1: Foi nada, ele deixou o corpo. Houve um contato natural do jogo, não teve empurrão. Foi ali corpo a corpo, apesar do Kevin Ramírez tentar cavar falta, o contato veio, mas a falta não foi marcada, e agora é só tiro de meta pro Bahia, mas que cobrança mal feita de lateral aqui pro Heitor, hein? 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
0: Sai pro jogo novamente a equipe do Bahia no meio de campo. Ih, rapaz, que é isso, meu garoto? Errou em bola agora o Luciano Juba pra sair jogando. A posse fica no meio com o Acevedo, no lado esquerdo já passa, já pede de novo o jogador que era por aqui, o Rodrigo Nestor, consegue o passe para Eric Pulga. Eric Pulga balança no mano a mano. Ele é rápido, bom de bola contra o Iago Felipe. Bem, Iago Felipe. Recupera o último toque, foi sobre o jogador do Bahia. Posse que pertence novamente à equipe da Chapecoense pelo lado direito. 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Sai pro jogo novamente, rente a linha lateral do gramado pelo lado direito, de novo a equipe do Bahia. Cauê Furquim sai jogando no campo ofensivo, recolhe atrás, volta tudo de novo com o Roman Gomes e volta lá pro seu goleirão, o Ronaldo, dentro da sua grande área, pra colocar a bola em jogo pra equipe do Bahia. Início de partida, minutos iniciais do confronto, vão chegando a marca de 3 minutos e 15 jogados. Posse que fica no meio de novo com o Acevedo. Se movimenta para ali o Luciano Juba. Ramos Mingo pede pelo lado esquerdo. Círculo central do gramado, Acevedo. Agora sim com o zagueiro Ramos Mingo. Pelo lado esquerdo, Eric Pulga já recebe. Tenta adiantar. Iago Felipe bem no lance e recupera. Serviu no meio Kevin Ramírez. Círculo central do gramado para Giovanni Augusto. Limpou no primeiro marcador. Limpou do segundo. Ficou cercado. Teve que retornar no campo de defesa. Nos pés do zagueirão Calmo Faria. Coloca pelo lado esquerdo de novo para Eduardo Doma. Uma bola apertada, meio forte ali, os pés do Anderson Silva, fez o domínio, devolveu na direita de novo com o Cauã Faria. Rente a linha atrás do gramado pro Heitor. Perdeu o tempo da bola ali o Heitor, fechou a porta bem a marcação do Rodrigo Nestor. Último toque sobre o jogador da equipe do Bahia, novo lateral que pertence à equipe da Chapecoense. Lado direito, o campo de defesa, já faz o lançamento adiantado pro Kevin Ramírez. Tentou disputar, caiu no gramado, arbitragem, a Daiane Muniz disse que não foi nada.
1: Tá com sapão o Kevin Ramírez, rapaz. Caiu 3 vezes já no jogo.
0: E vamos dar uma olhada nessa chuteira do senhor Kevin. Sai pro jogo Ronaldo, apertado, ele com o Juba. Juba faz o giro, recolhe atrás, a jogada retorna de novo aos pés do jogador que era o Ronaldo. É minutos iniciais do confronto, vamos chegando à marca de 4 minutos e 20 jogados. Inversão do jogo do Ronaldo, saiu jogando bem para Ramon Gomes, Roman Gomes pelo lado direito. Conseguiu o passe para Jean Lucas de novo. Círculo central do gramado pediu, recebeu o Luciano Juba. O Pulga tá livre pela esquerda, tentou adiantar. Recupera bem o Camilo, já dispara o Marcinho pelo lado direito. Conduz Camilo, não tem muita opção, vai ter que largar pro Marcinho, lado direito. É bom o lance, invadiu a grande área, Marcinho trouxe pra perna, canhota, cabe o tiro pro gol, tentou a finalização, não deu certo, chegou pro Matias, bateu, bateu, sobrou Camilo, bomba, explode sobre a marcação e a arbitragem tá marcando escanteio pra Chapecoense. Matheus,
1: sobe o som, a torcida da Chapecoense tem que subir mesmo. Chapecoense, primeiro perigo aqui dentro da grande área, o chute foi bloqueado duas vezes, na segunda tentativa o chute foi forte, viu, Andrei? Pena que não foi pro gol, foi bloqueado pela zaga do Bahia. Aqui do lado direito, Giovanni Augusto cobra o escanteio. 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
0: 5 minutos jogados, vamos lá, Chapecoense. Logo no começo, quem sabe, meu Verdão? Vai pra bola o Giovanni Augusto. A Daiane tá conversando dentro da grande área. Tudo certo, Giovanni Augusto. Cobrança curta pra Kevin Amires. Na grande área serviu pra Fernando. Tentou cruzamento pra boca do gol. Não foi legal, cortou a marcação da equipe do Bahia. Era a tentativa de jogada ensaiada da Chapecoense no lance anterior. Cortou facilmente a zaga do Bahia, Matheus Montemeso.
1: O Fernando, gente, foi uma jogada bem ensaiada. O Fernando teve toda a possibilidade e o espaço para fazer o cruzamento. Cruzou mal. A meia altura, a zaga do Bahia teve facilidade, mas foi muito bem ensaiada com o Giovanni Augusto. Depois, finalizando com o cruzamento do Fernando, mal na primeira trave. E aí tá 0-0, o Bahia tem ela.
3: Olha, desculpa discordar do amigo aí, mas não foi bem ensaiada. Como é que pode uma jogada ser ensaiada pro Fernando cruzar de pé direito? Que ensaia esse? Como é que os caras fazem uma jogada ensaiada pro jogador que é canhoto cruzar de pé esquerdo? Aonde que isso foi programado? Isso aí não foi programado. Se foi programado, é muito mal pensado preparar uma jogada para que um canhoto que não cruza bem de pé direito, cruzar de pé direito, viu? Como é que foi? Isso aí foi improviso, viu, Matheus?
1: Pode ser, mas foi ensaiada, não sei se de repente foi improvisado, né?
0: Vem Rodrigo Nestor, tentou o passe, cortou a marcação do Heitor, tenta o passe adiantado para Iago Felipe, lançamento adiantado, bola para Kevin Amires, corta de novo e fica a posse para a equipe do Bahia. Círculo central do gramado para Luciano Juba, Jean Lucas, ele bate de longe, tem que ter cuidado, consegue a abertura, na direita já sobe de novo para ataque, Cauê Furquinho, mano a mano, jovem garoto do Bahia, serviu de novo a entrada na grande área para Azevedo, foi levando perna canhota, de parou, bateu, caiu, ficou, Alejo Vélez tentou o giro, finalização, voltou de novo, Azevedo cortou a marcação, vem a bomba de novo com desvio, Anderson Silva, um salseiro danado, o Iago Felipe ficou sentindo um braço no rosto aí, Matheus Montemeso.
1: É isso aí, a bola foi desviada no meio do caminho aqui, ó, e foi um chute até forte, né? Sorte que assim como o lance da Chapecoense, agora a zaga da Chapecoense conseguiu cortar, antes foi a zaga do Bahia, e a bola foi dormir tranquila nos braços do goleiro da Chapecoense e foi ensaiada a jogada. Pode ter sido mal pensada, viu, Vitão? Mal pensado, mas foi ensaiada a jogada da Chapecoense nos últimos treinos.
0: Informação. Vem de novo, lado esquerdo, sai pro jogo a equipe da Chapecoense. Pra Fernando, diga lá, Ori Rodrigues.
6: 6 minutos, pênalti pro Avaí contra o Operário, já batido pelo Felipe, já perdido também, segue placar fechado.
0: Coisa boa! Já tava triste, Ori Rodrigues, que bom que tu me trouxe outra notícia boa. Posso que fica novamente pra equipe do Bahia. Fecha a marcação sobre ele, disputa a briga, fica com ela, Calma Faria ganhou. Boa, a bola vai, Giovanni Augusto. Vai, Giovanni Augusto. Tem na direita o Kevin Amires. A bola ficou no pé dele, perna esquerda, passou o Heitor, vai pra linha de fundo, tentou passe, boa bola. Giovanni Augusto, linha de fundo, a perna direita explode sobre a marcação da equipe do Bahia. A bola vai ficar de graça pro Ramos Mingo. Lançamento orientado, bola que vem buscando o Pulga, de cabeça Iago Felipe. Heitor recomeça de novo pra Camilo, sai jogando. 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

0: pulga. Ele prefere ficar com ela nos pés, tentar achar espaços para ser jogando de novo pro Bahia. Lado esquerdo para Ramos Mingo. Fez a parede, pivô, recolhe atrás, a volta de novo aos pés do Ronaldo. 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Acevedo já faz a abertura na esquerda. Boa bola de novo. Tentou o lançamento, Rodrigo Nestor para Leo. Apareceu Anderson Silva na pequena área. Interessante a chegada do Bahia, Matheus.
1: Interessante, a bola foi sair aqui nos braços do goleiro da Chapecoense. Só registrar, hoje não tem a batucada. A torcida organizada, né? Está demais no silencioso. 0-0. 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
0: Sai pro jogo novamente a equipe da Chapecoense, lado esquerdo ali. O Bruno Matias não saiu jogando legal. Retoma a posse aqui pro Bahia. Lado direito, perna canhota, Jean Lucas na entrada da grande área. Limpou da marcação. Passava ali de fundo Cauê Furquim. Preferiu o passe com Acevedo. Acevedo já faz a inversão para Luciano Juba. Adiantado tem o Nestor. Vai ter que atrasar. Recolher de novo. Intermediária, câmara, ataque para David Duarte. David Duarte faz um dois para Jean Lucas. Vem o meio campista da equipe do Bahia. Pisa, recolhe, atrasa para Roman Gomes. Roman Gomes está marcado novamente para a equipe da Chapecoense. Recolhe para David Duarte. Círculo central do gramado. Vem o zagueiro tentando colocar o Bahia no campo ofensivo. Bola aos pés de novo do camisa de número 21, Ramos Mingo, que recolhe tudo atrás. Para Léo, assessoria, tá na hora de girar o tempo e o placar do futebol da Oeste Capital. Chegando a marcar agora de 11 jogados deste primeiro tempo. 0 para Chapecoense, 0 também para o Bahia. Sobe o Bahia neste momento, levantamento para a boca do gol. Cauã Faria apareceu para chegar de novo, Heitor! E tá marcado o pênalti. Tá marcado o pênalti, toque na grande área do Cauã Faria, foi buscando o Heitor, o Eric Pulga, é uma pulga, é rápida, e aí o Heitor não viu, encheu o pé, bateu no jogador do Bahia, o pênalti tá marcado, Matheus.
1: Eu acho que tem dois fatores nesse lance. Primeiro, o Cauã Faria deu um passe, e foi no pé do Heitor o passe, mas foi dentro da grande área. Ele poderia ter dado uma espanada para ataque, poderia ter feito uma outra jogada. A bola chegou no Heitor e ele perdeu o time da bola, porque quando ele foi chutar, o Pulga já tinha tocado na bola. Ele só pegou o jogador do Bahia. Me pareceu um pênalti claro. A Daíno Muniz, você estava muito em cima do lance e não hesitou. Apontou para a marca da Cal, uma jogada entre Cauã Faria e Heitor. Que vamos lá, Chapecoense estava com a bola dominada dentro da sua área. Resulta em pênalti para o Bahia do Rogério Ceni.
0: Falava o Vitão justamente sobre isso, sobre a questão da falta de ritmo. E nesse lance do Heitor ficou nítido essa falta de ritmo e não tem nem o que reclamar. Pênalti bem marcado pela Daiane, ô Vitão.
2: É, ali o Cauã fez o certo, né? Tocou pra ele uma bola limpa, que era só ele o encontro da bola e chutar de pé esquerdo pra frente. Ele esperou a bola chegar no pé. Não se espera a bola chegar no pé numa jogada defensiva, você estando de costas. O erro é total do Heitor. Falta de ritmo. É, tá na cara, né? Falta de ritmo. Fez um pênalti infantil. Né? Não abriu nem os braços, né? Quando tá de costas, de uma maneira como essa, você abre os braços, né? Ele não viu a antecipação do Pulga, agora vai pra batida, André. Infelizmente, paga o preço.
0: Alejo Vélez, muitas vaias do torcedor da Chapecoense no estádio. Chegando a marca de 12 minutos e 45 jogados. Vamos lá, Anderson. Vamos lá, Anderson. Partiu, Alejo, bateu! Gol. Ah, não, Anderson Silva. Gol do Bahia, batida do Alejo. O Anderson chega a encostar na bola, ela bate no goleiro da Chapecoense, vai pro fundo da rede. É, rapaz. Alejo Vélez, 1 pro Bahia, 0 pra equipe da Chapecoense. O Anderson tocou nela, Matheus Montenegro.
1: Aqui do outro lado eu achei que ele ia pegar, viu, André? Achei que ele ia fazer defesa. Foi por muito pouco mesmo, batida não, nem foi das melhores. Alejo Vélez, marca de pênalti, uma pena mesmo pro goleiro Anderson. É o primeiro gol do Alejo Vélez com a camisa do Bahia no seu quarto jogo. O último gol dele tinha sido pelo Rosário Central, quando foi parceiro do Di Maria lá no Rosário Central. Bahia 1-0, quarto melhor visitante da Série A do brasileiro, fazendo o primeiro diante da Chapecoense.
0: O Rodolfo, pênalti bobo da equipe da Chapecoense. O goleiro até chegou a tocar nela, o Rodolfo, Anderson Silva, mas está aberto o marcador.
3: É, você falou, um pênalti bobo, né? Você dá uma brecha pro time adversário, ainda mais dessa forma, né? A gente sabe, é um atleta que está estreando, né? A gente sabe toda essa capacidade, 3 meses sem jogar, às vezes o raciocínio, a percepção do jogo não é a mesma de quem vem jogando. Então foi uma aposta...

0: do Rafael Lacerda para colocar o Heitor, teve o pênalti, e o Anderson é aquele pênalti que ele vai pro lado, mas o Alejo, ele bateu um pênalti seguro, ele foi pra bola e bateu no meio do gol. Anderson ainda toca com o pé, quase que tira, mas ela acabou morrendo nas redes. Agora a Chapecoense não pode ir pro desespero, querer ir pra cima de toda forma, é botar a bola no chão, tentar circular de um lado pro outro, fazer o que tem que ser feito, porque é o seguinte, se partir pra cima desesperadamente e abandonar o setor defensivo, a marcação vai acabar tomando o segundo.
1: Posse que pertence novamente à equipe do Bahia.
2: Formação.
1: Diga lá, Ori.
3: Placar parcial coloca o Bahia na quinta colocação com 36 pontos no momento.
1: É, tá aí subindo a equipe do Bahia na briga por essa Libertadores. É, ô Vitão, difícil. Chapecoense, era até difícil de analisar esse começo de jogo, um jogo bem equilibrado, né, até certos pontos, mas aí um lance bobo, um lance de desatenção total, coloca o Bahia já na frente, vai ser difícil.
2: É, Série A, a margem de erro tem que ser muito pequena, né? E aí é aquela coisa, né? Iniciou sem centroavante, vamos ver quanto tempo vai demorar pra ele pensar agora em colocar o centroavante. Eu entendo até o que o Rodolfo falou, mas eu já iniciaria o jogo com o centroavante jogando na Arena Condá. Chapecoense teve a oportunidade de um contra-ataque, você vê, é só o Marcinho acelerou. Quem chegou primeiro na área foi o Camilo, gente, que é o primeiro volante, né? Então eu acho que isso acaba mostrando, né, o que eu falei até na live que a gente faz pré-jogo, né, e expliquei na semana. A Chapecoense não tem jogadores nem da área e nem jogador de velocidade além do Marcinho, né. O Kevin Ramírez é um meia jogando aberto. E agora vem o Bahia pro cruzamento. Aí,
1: vem Eric Pulga, lado esquerdo, já limpou do Diego Felipe, perna direita, vem a Pumba pro gol, a bola vai pra fora. É aquele chute tentando buscar alguém no segundo poste, Cauê Furquim não chegou, a bola foi pra longe, Matheus.
4: Ai, ai, ai, de novo desse lado aí, foi onde surgiu o pênalti do Bahia, agora o chute, veio um chute colocado, tentando buscar o ângulo superior esquerdo do goleiro Anderson. Sorte que não acertou o alvo, hein, foi pra fora, tiro de meta, o Bahia vence por 1-0, gol do Alejo Vélez pra Lunar de Empreendimentos. A obra do Brise já começou e o novo capítulo começa a ser escrito em Chapecó.
1: Sai pro jogo novamente, Heitor. Trabalha no meio de campo com Bruno Matias. 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Tenta o passe na grande área, buscava ali o Kevin Amires, o jogador que era o Fernando, chegou rasgando a equipe do Bahia. Vem bola pro Eric Pulga. Chegou o Heitor aí, cometeu a falta, né? Não conseguiu ganhar na bola. A Daiane Muniz tá marcando a falta, falta que pertence à equipe do Bahia na intermediária do campo
4: ofensivo.
1: E o Pulga ficou nervoso aí, Matheus.
4: Nem deu a falta, né? Deu vantagem aqui, o Bahia continua, ficou nervoso. Talvez queria um cartão pro Heitor, seria um contra-ataque do Bahia, a arbitragem mandou o jogo seguir, né? Deu vantagem, já que o Bahia tem a posse de bola.
1: Vem pro jogo de novo, lado esquerdo. Luciano Juba, círculo central, Jean Lucas de primeira pra Azevedo, bem no lance. Agora o Kevin Ramírez, caminho de primeira pra Giovanni Augusto, já limpa na marcação, devolve o passe na esquerda, Bruno Matias, dispara na ponta, canhoto Marcinho, vai ele sobre o marcação, Marcinho balançou no mano a mano, levou ali de fundo, perna esquerda, a bola bateu sobre a marcação, escanteio pra Chapecoense, Matheus.
4: Ah, escanteio, Bruno Matias deu passe aqui pro Marcinho, e na decisão dele, ele foi num contra um, foi pra cima da marcação, fez o cruzamento por baixo. Seria até um cruzamento interessante. Escanteio para Chapecoense. Agora lá do outro lado, na frente da Alaçu, onde está a torcida do Bahia. Giovanni Augusto na cobrança.
2: Ô, Matheus, fica de olho aí, porque o Kevin Ramirez está botando a mão na cintura. Ele não acompanhou o segundo ataque, ele não consegue acompanhar e fica com a mão na cintura ali.
1: Vem Giovanni Augusto, levantamento para a grande na corta de cabeça. A marcação vai ter um contragolpe. Heitor chegou de cabeça, conseguiu ficar com a posse de novo para Bruno Matias. Camilo, quem sabe mais um ataque. Tenta o lançamento na grande área. Bola para o Kevin Ramirez.
5: Cara,
4: é isso
5: que,
4: aí.
5: Que quanta raiva o Kevin Ramírez dá no torcedor, cara. Eu tenho dó do torcedor, Matheus.
4: Eu acho, assim, eu acho que nem ia pegar a bola, tá? Mas era um jogo que ele poderia pelo menos dividir com o goleiro, né? Pelo menos dividir com o goleiro. Mas vai na boa, vai na tartaruga, o senhor Kevin Ramírez.
1: Agora ele deu um bom passe, bola à frente. Pra Marcinho, pediu atrasado de novo o Kevin Ramírez. Balançou, Marcinho levou ali de fundo. Iago Felipe, perna direita, cruzamento no segundo passe, Giovanni Augusto! Giovanni Maestro Augusto! Com
6: requintes de crueldade. Dominou bonito pelo lado esquerdo. Encheu o pé pro fundo da rede, na bochecha da rede. O Ronaldo olhou e pouco pode fazer. Iguala o marcador na marca de 19 jogados deste primeiro tempo. Tudo igual na Arena Condá. Giovani Augusto é o nome da emoção. Um passe bonito também do Iago Felipe pro lado esquerdo. Achou bem o maestro. Tudo igual na Arena Condá. Um pra Chapecoense, um também pra Bahia. Faça festa, Matheus Montemeso.
4: É qualidade do Giovani Augusto. E tem um porém na jogada toda. O Marcinho, ele dá o passe pro Iago Felipe. É daí que podem surgir coisas boas para a Chapecoense. A gente viu ele no Vitória, no Fluminense, em outros times do futebol brasileiro. Um belo cruzamento, porque acha lá do outro lado, dentro da área, o Giovani Augusto com liberdade. Ele domina de perna direita e antes da chegada da marcação, a bola tá no ar, Andrei. E aí o chute forte de direita vem no canto esquerdo do Ronaldo. Aí não tem como pegar, não. Golaço! Verdão empata, reage rápido na partida.
6: Já vem lançamento, campo ofensivo. Chega o Heitor para cortar do jeito que dá. A bola ainda fica no meio para a equipe do Bahia. Disparou bem, hein? Lado esquerdo. Vem de novo Nestor. Levantou para a grande área. Leu o Vélez de cabeça. A bola vai para fora. Agora acessar para Chapecoense. Vitão, tudo igual. Nos pés do maestro Giovani Augusto. Um belo chute, hein?
2: Olha, temos que falar da inteligência dos jogadores envolvidos na jogada. Porque pela segunda vez o Marcinho chega na linha, próxima à linha de fundo, ele olha e vê que não tem ninguém na área. Então ele segura, é a segunda jogada que o Marcinho age de maneira inteligente. Passa às vezes batido pro torcedor, mas ele fez essa situação de segurar a bola. E o Iago Felipe de cabeça erguida, viu que não tinha um centroavante na área, mas tinha o Giovani Augusto do outro lado. Aí o Giovani Augusto, né? Que categoria, cara. Que visão, que batida. 1-1, Chapecoense, espero que mantenha essa pegada aí para poder, quem sabe, até virar o jogo no primeiro tempo e não falhar como falhou no gol, porque essas falhas individuais às vezes atrapalham muito o coletivo. A Chapecoense não estava mal no jogo. A questão é que aí você tem uma falha individual que atrapalha todo um trabalho, né?
6: Sai pro jogo, Ecole, atrasa tudo de novo no campo ofensivo. A equipe do Bahia recomeça com David Duarte para Roman Gomes. Fecha a marcação, formação. Volta pra David. Diga lá, Ori.
3: Pate deixa o Bahia ainda na quinta colocação com 34 pontos agora. Chapecoense segue aí na última colocação agora com 11 pontos.
6: Sai pro jogo, trabalha jogando o Bahia no campo da vez. E aí o Rodolfo, tudo igual, belo passe do Iago Felipe. E a finalização fora de série do Giovani Augusto.
0: É, o jogador diferenciado, né? A gente sempre fala, né, da questão do jogador na Série A que vai fazer a definição, o jogador que vai resolver, é os que realmente tem a qualidade. E aí o Iago Felipe, ele dá o time, como o Vitão falou, espera, dá o passe certo, ele domina, espera a bola descer e pega, né, de primeira ali, escolhendo lá o canto esquerdo do goleiro Ronaldo, fazendo um belo gol. Chapecoense agora tem que ter a tranquilidade em relação à sua afobação, à sua ansiedade. Não adianta querer entrar num ritmo de querer fazer todas as coisas de qualquer forma, entrar numa pressa de exacerbada, não. É ter a tranquilidade, ser consciente no que vai fazer, tá orientado para fazer as coisas. Agora, do lado direito, o que tá me deixando aqui chateado é que o Kevin Ramirez está voltando demais para marcar e tá fazendo o seguinte: o Camilo tá sendo o homem de que leva essa bola ao ataque, chega lá dentro da área, enquanto o Kevin Ramirez está chegando na linha do meio de campo, trotando para ver se vai pro ataque. Então isso tem que ser corrigido, senão a força ofensiva não chega. Tanto é que do lado direito aqui tava o Marcinho e ele tava bem aqui atrás.
4: Detalhe.
6: Diga lá.
4: O Giovani Augusto marcava um gol pela Chape há quase um ano. 22 de agosto da temporada passada ele marcou contra o Atlético. É um cara que tem 19 assistências, mas dificilmente a gente vê ele finalizando, enfim, fazendo gols. Quarto gol dele em 99 jogos e o jejum de quase um ano sem fazer gols foi quebrado no jogo de hoje.
6: Quebrado, ainda bem. Vem David Duarte, tentou, passe, Heitor cortou. 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Disparou agora Marcinho, lado esquerdo, tentou cruzamento para Kevin Amires, fez o giro. Não conseguiu, a bola ficou para ele. Kevin Amires de novo, tentou levantar na grande, afasta a marcação do Bahia, mas meu Deus, chuta essa bola, Kevin Amires, ô Matheus.
4: Ah, ele chutou um bico, e não, a bola não ia nem ter força para chegar no gol. Chutou mal pra caramba. Na sequência, quase que o Bruno Matias chega para finalizar. E daí o chute do jogador do Bahia foi um chute pra lateral. Só que o Bruno Matias estava tentando chutar na hora também. A bola acabou indo pra lateral e o joelho do Bruno Matias acabou sendo atingido nesse lance. Tá levantando agora uma pena, viu? A Chapecoense não conseguiu finalizar. Os dois chutes bloqueados. Verdão tá em cima, quer o gol da virada.
6: Vem Bruno, vem Fernando pra fazer a cobrança lá pro lado esquerdo. Bruno Matias já de pé, vai fazer a cobrança de novo o Fernando. Movimentação, tentou o passe de fundo, cruzamento do Marcinho pra grande área. Kevin Ramires não conseguiu ficar, sobrou Bruno Matias, a bola vai pra longe. 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
2: Vamos lá, o jogo tá movimentado agora, mais uma finalização pra Chapecoense, igualou 5-5 em finalizações contra o Bahia, que começou finalizando mais. Só que a Chapecoense tem menos posse de bola, né? Tá com um terço da posse de bola praticamente, 36% contra 64% do Bahia. O que interessa é bola na rede. Aí tá 1-1, dois escanteios pra Chapecoense, nenhum pro Bahia. Vamos ver de que maneira a Chapecoense vai chegar ao gol, porque o Kevin Ramírez agora, hein? Achei que ele tava de máscara, hein? Não é outro, não? Não é um impostor, Matheus?
6: Vem o Rodrigo Nestor, perna direita, a bola vai pra fora. Pra Léo, a assessoria tá na hora de girar o tempo e o placar do futebol da Oeste Capital. Vamos chegar à marca de 25 minutos e 16 jogados deste primeiro tempo. Um para Chapecoense, um também para o Bahia na Arena Condauri.
3: Pela Série B, 24, 25 minutos agora do primeiro tempo. Placar fechado para Operário e Avaí. Pela Supercopa da Inglaterra, segue Arsenal 1, Manchester City 0. Logo mais pela Série A, 4 horas da tarde, Vasco e Santos, Atlético Mineiro e Grêmio. 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
6: Eric Pulga, domina até do passe no meio de novo com o Alejo, com o jogador que era o Azevedo. Azevedo para David Duarte, círculo central do gramado. Ao lado direito tem o Roman Gomes, de novo com o jogador o Juba. Tentava o passe, a bola bateu no caminho e ficou na esquerda pro Pulga. Passe na linha de fundo pro Nestor, protegeu o inteligente, o garoto, o Cauã Faria. 33613130, você participa, galera, pelo YouTube. Mais de 1.200 aparelhos conectados conosco ao longo da jornada. Sinta-se à vontade, deixa o like, se inscreve no canal, muita gente conosco, like é importante. Jani tá ligado conosco, também tá sintonizado em Caçapava, rapaz, lá em São Paulo, torcedor, Ana Gasparinha, Ana da EFAP, o pessoal de Erval Velho, Zílio, Edson de Bona, o Gonçalves, que não gostou muito, Gonçalves, vai dormir, rapaz, a posse fica novamente pra equipe do Bahia, a galera que tá participando, Ari Rodrigues.
3: Vamos lá, então, abraçando essa audiência fantástica aí, tanto no estádio, quanto em casa, acompanhando o Ricardo Tobin, Jean Michel, Gelso Pereto, Valmor Ori, Marcelo Guido, Lourdes do Saic, Lauri José, ainda Chayana aí com a torcida aí, com a família no estádio, Sandro, Pedro de Bortolo, Sérgio Luiz Ruschel, Mário Bartoschi, Ademar Guti, ouvindo a rádio nessa manhã também, o cara do Fusca Azul, o Eduardo, Adilson Henrique, Nadir José Soares, Valmir Domingues, Silvia também na escuta, Jonelém, Marlene Warken, o David e também o Jean Bernard, galera de Chaxim acompanhando o futebol da 93.
6: Sinta-se à vontade, manda seu recado. 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Eu jogando meio esquisito ali o Ramos Mingo, por muito pouco Kevin Ramírez não conseguiu retomar. A posse ficou na esquerda de novo, Eric Pulga botou pra dançar, recolheu, atrasou, voltou. 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Vem Eric Pulga na grande área, lado esquerdo, cruzamento, o acero, toma, corta do jeito que dá o Ale, o Vélez estava pronto para mandar para a rede, Matheus. É,
4: tava até formando já, né, o corpo ali, né, arrumando o corpo para fazer a finalização, mas o Eduardo Doma, por baixo, de perna direita, deu um carrinho, colocou para fora, o Bahia leva seus zagueiros para a área da Chapecoense. Se cuida, Anderson, escanteio aqui do lado esquerdo para Caio Motors, a maior rede Mitsubishi do sul do Brasil.
6: Já passados de 28, vai pra cobrança agora pelo lado esquerdo, na bola parada, o camisa de número 11 aqui, o Rodrigo Nestor, estica o braço direito, levantamento pra grande, era corta de cabeça do jeito que dá o Marcinho, a posse vai ficar com o Cauê Furquim lá pelo lado direito, ele balança no mano a mano, tá marcado, pressionado contra o Fernando, de novo, perna canhota, de novo na grande área, vem de novo o Cauê Furquim, mas tá parado porque o David Duarte não tá legal, Matheus Montemeso.
4: Tá caído o zagueirão do Bahia, eu vi o pessoal fazendo um gesto pra entrar rapidamente ali, o pessoal do departamento médico, mas está levantando já aos poucos o defensor do Bahia dentro da área da Chapecoense.
6: Tá caído aí o David Duarte no gramado. Ele passou mal, tu tava vendo, Rodolfo?
0: Eu tava vendo antes de ter o escanteio, ele olhou pro banco e apontou alguma coisa. E aí eu vi que aí na hora do escanteio ele começou a vomitar, né? Começou, então é um jogo diferente, né? O que me vem, às vezes o atleta, né, como eu falei, não tá acostumado com essa intensidade.
3: Fez
0: de um jogo,
3: mal
0: que é
3: o almoço?
0: É, exatamente. É, almoçou de manhã, vamos dizer assim. Um cara que daqui a pouco ele não está acostumado de repor tanto pela manhã. Enfim, é um má digestão, vamos dizer
4: assim. Eu lembro que teve um jogo que a Chapecoense fez domingo de manhã. Acho que até o Vinícius Seutrop era o técnico. E um dos times também, não sei se foi a Chapecoense, o Atlético de Goiás, teve que trocar jogador por conta de um jogador que passou mal. Também Chá passou mal aí no jogo das 11 da manhã.
3: Como que é, Aurélio Rodrigues? Chá de Marcela?
0: É, rapaz.
3: Dá uma banda ali na Getúlio Vargas, tem o pessoal vendendo.
6: É, o pessoal do Bahia vai passar lá.
4: Tem mais um caído lá, hein?
6: É, e me parece que esse é um problema no pé. Ele tava ajeitando a chuteira.
4: Já pensou? Daí o problema era comida, né? Não é possível que idoso vai ficar mal, né, André?
6: Ah, daí é loucura.
4: Daí é demais.
6: Aí paramos. O David Duarte tá sentindo ainda no gramado. Vamos fazer o seguinte, aproveitar pra levar a assessoria. Tá na hora de girar o tempo e o placar no futebol da Oeste Capital. 30 minutos e 20 jogados no primeiro tempo, 1 para a equipe do Bahia, gol marcado por Alejo Vélez, e a Chapecoense igualou com Giovanni Augusto, tudo igual, 1-1 na Arena Condá, Ori!
3: Pela Série B do Campeonato Brasileiro, 30 minutos, Operário e Avaí 0-0, Campeonato Brasileiro da Série A, jogos de ontem, Fluminense 3, Palmeiras 2, Atlético Paranaense 1, RB Bragantino também 1, São Paulo 1, Coritiba também 1. Hoje à tarde, a partir das 18h30, tem Vitória e Botafogo, 19h30, Corinthians e Cruzeiro, e amanhã, para fechar a rodada, tem Internacional e Remo. Segue pela Supercopa da Inglaterra, Arsenal 1, Manchester City 0. 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
3: Não tá fácil falar Manchester City, viu?
6: Vai só de City, mano, Rodrigo. David Duarte tá indo lá com o médico, alguma coisa que ele tava...
4: Ele vai colocar alguma coisa no pé.
6: Ah, é chuteira? Não, será?
4: Não, é
6: chuteira?
4: Ele tá trocando a chuteira, tá?
6: Ô, louco. Aí.
4: Aí, ó, a velocidade, ó.
6: Rapaz. Sai pro jogo novamente, equipe do Bahia. Lado esquerdo domina, tenta o passe aqui o Ramos Mingo, Kevin Ramirez chegou firme, bola vai ficando pro Ronaldo.
4: Vai nada.
6: Tem que mandar pra longe, a arbitragem mandou seguir também. É novo lateral. Vem para ataque novamente o Heitor. Lançamento à frente para Kevin Ramirez de primeira parede. O pivô marcado. Conseguiu o passe para o Camilo. Se movimentou. Giovanni Augusto. Ele quis voltar. Jogada aí perdeu. Sai para o jogo Jean Lucas. Bruno Matias tentou matar a jogada. Não consegue. Bola fica aos pés do Jean Lucas. Eric Pulga tá na esquerda. Fecha a marcação de novo da equipe do Bahia, aos pés de Luciano Juba, adiantado, retoma, recomeça atrás, jogada no campo ofensivo, tem gol aonde, Ori?
3: Supercopa da Inglaterra, Havertz marca Arsenal 2, City 0, agora deu certo.
6: Aê, voz que volta sendo Bahia, e pô, é água mineral, natural, leve, com pH equilibrado e baixo sódio, produzido com os mais rigorosos padrões de qualidade, experimente, você vai perceber que água mineral não é tudo igual, água mineral e pô, achamos os números do jogo com VH.
2: Andrei, na minha última participação, estava 5x5 em finalizações. Agora a Chapecoense passou em finalizações o Bahia, mesmo ficando menos com a posse de bola. Cresceu um pouco a posse de bola, 32% para a Chape, 68% para o Bahia. Mas cresceu a posse de bola do Bahia, no caso, né? Mas a finalização, a Chapecoense está 7x6. O goleiro ainda não trabalhou, o Ronaldo. Mas a Chapecoense fez o gol e ele não teve chance também de tocar na bola. Espero que assim a Chapecoense possa chegar mais uma vez. E também tomar cuidado com essas chegadas atrasadas aí. Eu acho que em alguns momentos a Chapecoense aqui no meio campo, em vez de dar o bote, às vezes é melhor fechar o espaço do que se adiantar e abrir um buraco.
6: 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Lançamento para Alejo Vélez. Perdeu o Eduardo Doma, retomou a posse lá no campo ofensivo. Sai jogando de perna, canhota, coloca pro jogo o Fernando. Rente a linha lateral do gramado, ele corta a linha divisória do campo. Subia para ataque, fechou a marcação, recolhe, atrasa, volta, tudo de novo. aos pés de Eduardo Doma, que começa para Camilo. 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Sai pro jogo novamente. O Anderson Silva não saiu jogando legal. Deu um lateral de graça para a equipe do Bahia. E volta tudo de novo aqui no campo para vencer pro goleiro Ronaldo.
4: Detalhe.
6: Diga lá.
4: Chapecoense tem algum problema na marcação. Rafael Lacerda faz muito tempo que faz alguns gestos. Eu não sei se é ali com o Bruno Matias. Eu acho que é com ele, tá? Desde o começo do jogo. E não consegue acertar um ajuste, viu, Vitão?
2: Não, é isso mesmo. Tu observou bem. Eu tinha falado anteriormente. Ele tá tentando, às vezes, antecipar o movimento e tá abrindo espaço nas costas dele. O Iago Felipe desse lado faz o movimento contrário dele, né? E acaba fechando esse espaço aqui para ajudar mais o Heitor. Porque aqui do lado, aqui o Juba joga mais por dentro. Você pode ver, o Mingo abre na saída de três e o Juba entra como meia esquerda ali.
6: Sai pro jogo, Ale Ruvelis. Bola que fica no meio de campo de novo com o Rodrigo Nestor. Luciano Juba, agora sim com o Acevedo. Pede no meio de campo, já recebe Jean Lucas e retorna de novo com o Acevedo. Tentava o lançamento de cabeça, cortou o Iago Felipe, mas aí não ficou pra ninguém ali no meio de campo, né? A torcida dá uma chiada. David Duarte, novamente pra Acevedo. De primeira pra Luciano Juba. Acevedo de novo, tenta o passe lá na direita. A abertura foi boa. Antes dele aparecer o Fernando, vai ficar com ela. Liga o contragolpe, dispara pela ponta. Canhota vem, Fernando teve que brecar. Foi puxado pelo Cauê Furquinha. Daiane tá em cima do lance.
4: Olha, um lance que poderia pintar cartão no contra-ataque da Chapecoense. Fernando deu break pra trás, tudo bem, né? Foi agarrado, foi puxado, a arbitragem deu a falta, o Verdão tá com ela e tá tentando o segundo gol da partida pra Galpão Grill. Almoção depois do jogão.
6: Seu lugar é no Galpão. Sai pro jogo de novo, lá direito o Heitor. Perna direita consegue o passe no meio de novo com o jogador Iago Felipe. Disparou adiantado de novo o Heitor. Iago Felipe prende, marcado por dois jogadores, vai tentar levar ali de fundo. Ganhou o lateral. Inteligência do camisa 81. Heitor, a equipe da Chapecoense vai pra cobrança de novo, Heitor. Vamos passando na marca de 36 jogados deste primeiro tempo de partida, tudo igual na Arena Condá, num horário diferente. Heitor tenta o lançamento pro Kevin Amires. Passa um balão, rapaz. Onde foi essa bola, Matheus?
4: É o Mingo, né? Não foi nada minguado o chute dele. Deu um chutão pra fora, mas foi de canela, viu, André? Não foi de peito de pé, não. Ele foi tentar chutar a bola, deu na canela, lateral pra Chapecoense. Heitor na cobrança.
6: Vai pra bola ele, o lateral direito da equipe da Chapecoense. Movimenta na linha de fundo por ali. O jogador que era o Iago Felipe. Lançamento, vem pra dentro da grande área. Aí ficou difícil, parou pro...
4: Tinha o Giovani.
6: É, do Ronaldo, né? De novo, Heitor, nesse lance afobado lateral. 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Tá pelo clique aí, DC. Obrigado pela audiência. Sai pro jogo, Etoma de novo no campo defensivo. A equipe do Bahia nos pés do Ronaldo. Não tá sendo jogando muito bem, não, goleiro da equipe do Bahia. Próximo ele tem o David Duarte. Agora domina o zagueirão da equipe visitante, do Esquadrão de Aço. Na perna direita, tenta o lançamento. Giovanni Augusto recuperou. Bola ficou pro Marcinho. Lado esquerdo, pisou na bola, voltou pra Iago Felipe. Devolução na esquerda pra Fernando. Linha de fundo, já pede o Giovanni Augusto. Bola nos pés dele, rente a linha lateral do gramado. Suspendeu pra boca do gol. Ronaldo sai debaixo das traves, fica com ela. Já tenta a reposição, contra-golpe, a equipe do Bahia. Rodrigo Nestor, o Pulga tá vindo pela esquerda. Ele contra o Heitor. O Nestor preferiu segurar, recomeçar no meio pra Acevedo. Na direita tem o Cauê Furquinha, ao lado dele o Jean Lucas. Agora sim, abertura pro lado esquerdo, nos pés do Nestor. Nestor pra Eric Pulga. Tá marcado pelo Heitor, do mano a mano. Trouxe na intermediária de novo Azevedo. Bola nos pés do jogador que era o Juba. Juba recolhe atrás, a volta nos pés do David Duarte. De novo pra Luciano Juba. Trabalha na esquerda, nos pés de Ramos Mingo. Ramos Mingo não acha espaços, recolhe, volta de novo pro zagueirão David Duarte. Tenta o lançamento orientado pro Ale Ruvelis. Bem, o Eduardo Doma vai ter contra-golpe. Iago Felipe pra Marcinho, tenta a evolução. Ficou pro Camilo. Passe do Camilo não foi legal pro Giovanni Augusto. Diga lá, Vitão.
2: Não, eu quero falar o seguinte: eu tô aqui, eu tô observando o comportamento do Kevin Ramires. Eu acho que a comissão técnica, quem vê o jogo aqui de cima, precisa observar também, né? Ele é o jogador que tá, ele tá demonstrando cansaço desde os primeiros lances. Agora ele tá de novo, ó. Mão no joelho, arriado. Olha, gente, vou te falar, é ele o cara que vai decidir, que vai dar o orçamento. Eu espero que essa perna esquerda dele funcione bem, esteja valendo a pena ter ele em campo, porque ele tá ficando mais adiantado até do que o Marcinho, do que o Giovanni Augusto, e ele volta num trote, caminhando. Eu, sinceramente, não entendo o que justifica esse jogador em campo. Espero que ele possa fazer o gol aqui, mandar uma banana pra mim, mas, cara, olha, sinceramente, é complicado de entender, porque o Marcinho faz um baita do esforço, volta, Giovani volta e ele volta caminhando.
6: Vem Heitor, lado direito, perna destra, levantou pra boca do gol, não tinha ninguém, cortou a marcação, vai voltar pra Chapecoense, o Heitor não deixou sair, pegou ela, trabalhou, intermediária pra Camilo, de primeira de novo com o Iago Felipe, pra Camilo novamente, se movimenta para ali o Bruno Matias, bola pra ele, pisa, recolhe, atrasa, Camilo, volta no círculo central pra Eduardo, toma na perna direita, consegue o passe pra Fernando, rente a linha lateral do gramado, Giovani Augusto, a bola foi pra ele, já vem mais ofensivo, já vem pensando no ataque agora, Giovani. Deu o passe, linha de fundo pro Fernando. Caneta no marcador, invadiu a grande na cruzamento. Acerto na cara do gol. A bola passou na frente do Kevin Amires. Ficou de novo pro Camilo na meia-lua. Disputou, tentou o tapa. Na direita vai ficar pra Iago Felipe. Foi assim que se originou o primeiro gol. Iago levantou pra grande área. Amires de calcanhar ficou pra ele na grande área. Perna esquerda bateu sobre a marcação. Voltou de novo pra ele. Entrada na grande área lá direito. Bola pra Iago Felipe. Devolveu nos pés de Kevin Amires. Perna canhota, traça, volta. Volta, entrada grande área, bola nos pés do Heitor, se movimenta o Bruno Matias, ele recolhe, atrasa, volta tudo de novo no círculo central do gramado para Cauã Faria. Chega Chapecoense, vem pro campo ofensivo, vem em busca do segundo gol. Fecha a porta de novo, a marcação da equipe do Bahia, tenta achar espaços a equipe da Chapecoense. Chega na 40 jogados da primeira etapa de jogo. Tudo igual no marcador na Arena Condá. Doma, tenta o lançamento na esquerda, bola nos pés do Giovani Augusto, bom o passe. Já vem no contra-ataque, boa bola para Marcinho, passou ali de fundo o Giovani, bola foi para ele, Giovani Augusto chega rasgando do jeito que dá de perna direita, o Roman Gomes é outro lateral pra Chape, Matheus.
4: A Chape tá pressionando, que passe do Doma agora de primeira pro Giovani Augusto, hein? Uma pena que não deu sequência no lance porque a zaga do Bahia conseguiu cortar, mas a Chape tá bem no jogo e o Bahia tenta agora os contra-ataques. Tá 1-1 na Arena Condá pra Cressol Aliança.
6: Vem Cauê Furquim, lado direito, disparou, marcado por dois jogadores, vai tentar a linha de fundo, Eduardo Doma apareceu de perna direita, conseguiu fazer o corte, é lateral que pertence ao Bahia. 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Tem um novo lateral que pertence à equipe do Bahia lá pelo lado direito. Tá na bola o Roman Gomes. Tenta o passe dentro da grande área, boa bola, Cauê Furquim. Tentou cruzamento, o acero pro Alejo. O Vélez apareceu para cortar do jeito que deu um balão para frente, Eduardo Doma. Posse que volta a ser de novo na equipe do Bahia. No círculo central, Ramos Mingo. Conseguiu passe na intermediária, campo ofensivo. Novamente nos pés do Azevedo. Azevedo dá o tapa, lado esquerdo. Bom lance, o Rodrigo Nestor volta na intermediária. De novo nos pés do Azevedo. Azevedo para Luciano Juba, Juba para Pulga. Pulga lado esquerdo, já ganhou do Heitor. Serviu para quem vinha de trás. Rodrigo Nestor, pé de Pulga na grande área. Cabe o levantamento para a boca do gol. Ele foi levando. Entrada na grande área. Azevedo, revolução para Pulga de primeira. Nestor troca de passe envolvente. Vem Pulga, pintou gol, gol contra. Gol do Bahia, gol contra do Cauã Faria. Deixou tabelar como quis a equipe do Bahia. Uma grande troca de passes. Azevedo com Pulga, Pulga com Nestor. Nestor para Pulga e o Pulga foi fazer aquele cruzamento no segundo poste. O Cauã foi tentar cortar. Bola bate no zagueiro da equipe da Chapecoense, morre na rede. Vira que virou, 2 para a equipe do Bahia, 1 para a Chapecoense, Matheus.
4: Olha, um banho de água fria no domingo ensolarado em que a Chapecoense estava bem na partida. Estava criando, na jogada anterior faltou um pé para fazer o gol. E logo na sequência o ataque do Bahia, que teve na verdade, Andrei, muita liberdade dos jogadores do Bahia com muita qualidade. Aí foi a troca de passes, o Pulga é um jogador que está sendo diferencial no jogo de hoje. Cruzamento por baixo, a bola foi muito perigosa, o Cauã tentou fazer o corte. Acabou mandando contra o próprio patrimônio. O Bahia faz 2-1 para cima da Chapecoense.
6: É, Vitão, difícil. Deixaram o Bahia chegar do jeito que quis, tabelando dentro da grande área.
2: Bom, eu tô observando o lance aqui. Muita liberdade. O Nestor com muita liberdade. Jogadores puderam transitar. Faltou mais um jogador na marcação aqui. Teve muita liberdade. Depois o pessoal vai, que tá até assistindo o jogo aqui na Arena Condá, vai rever o jogo e vai entender o que eu tô falando. Chapecoense contrariou o que vinha fazendo. Deu muita liberdade. O Nestor pegou a bola, não foi ninguém marcar ele. Aí ele foi adiantando, né? Entrou na área, continuaram olhando. E a infelicidade do Cauã, levanta a cabeça, garoto, isso acontece. Já tiveram outros jogadores aí que já passaram por isso. A diferença, né, de um lado e de outro, né? A Chapecoense chegou, o zagueiro não colocou a bola pra dentro porque não tava virado de frente pro seu sistema defensivo, né? Mas o problema maior foi na origem da jogada, muita liberdade. E somou o gol pelo lado direito defensivo, lado esquerdo ofensivo do Bahia, como a gente previa, né?
6: E sobe agora o Verdão, quem sabe busca o empate, Marcinho, lado esquerdo, Giovanni Augusto de novo, disparou o Fernando na linha de fundo, ele fez o giro, brecou, conseguiu o passe intermediário, Bruno Matias, pede o Iago Felipe no lado direito, preferiu a devolução pro Fernando na ponta canhota, Fernando, linha de fundo pro Bruno Matias, vai ser difícil, tentou, cruzamento, pediu um pênalti ou algo do tipo, arbitragem disse que não houve nada, apenas o choque do jogo, Matheus.
4: É, me pareceu que foi até limpo no jogo, apesar de ser uma dividida forte, né? Com camisa 33, o David Duarte. O passe do Fernando, que tá muito bem aqui, ele tá encontrando espaços e tá progredindo nas jogadas. O passe foi pro Bruno Matias. Pro Bruno Matias tentar fazer o cruzamento pra área. Ele acabou sendo, me parece que no corpo ali, né? No corpo a corpo, uma jogada normal, sendo atropelado, né? Fisicamente. E aí a bola foi pra fora, vai saindo em tiro de meta pro Bahia. Ronaldo aqui na cobrança. 2-1 pro Bahia, pra Maple Bear Chapecó. 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
6: E aí o Rodolfo volta a ficar à frente à equipe do Bahia. 2-1 no marcador. Jogada do jeito que quis, o Bahia chegou na grande área.
0: É, como o Matheus falou, né? Um balde de água fria, porque o jogo estava equilibrado. O Chapecoense não estava sofrendo grandes perigos. E a questão da tabela ali, é jogadores rápidos que acabaram fazendo essa tabela indo na linha de fundo. O Cauã, eu acho que o único erro que ele teve quando o jogueiro vem de frente para a bola era ele tentou tirar com a perna esquerda, era para ter feito o movimento com a perna direita. Mas acontece, acabou jogando contra o próprio patrimônio. Só que da mesma forma, a Chapecoense chega na linha de fundo muitas das vezes. Mas quando chega na linha de fundo, tem quase ninguém na área. Por exemplo, Fernando chegou, fez uma linda jogada pelo lado esquerdo, chegou na linha de fundo, deu voltando. Kevin Ramírez, ele puxou o primeiro pau e não tinha ninguém. A bola passou paralelamente pela linha do gol, passou por todo mundo, mas não tinha ninguém da Chapecoense. Então, tá faltando chegar na frente, na linha de fundo, mas com os atletas chegando dentro da área. Ou seja, se não desse jeito, a Chapecoense não consegue finalizar.
6: Já estouramos os 45 minutos jogados deste primeiro tempo de partida. Você vem junto conosco, conectado na 93.3. Daqui a pouquinho intervalo de partida pra gente falar bastante sobre essa derrota parcial do Bahia. Onde passam esses erros da Chapecoense? Três. Vitão e Rodolfo, mais três, é isso?
4: Vamos até 48 desse primeiro tempo.
6: É, bola que rola novamente no círculo central do gramado. Nos pés de Bruno Matias, tenta o lançamento, lado direito, bola nos pés do Heitor. Coloca o peito na bola, evita a saída. Passados de 46 nos pés de Cauã Faria, tenta o gol do empate a equipe da Chapecoense antes de fechar o primeiro tempo, tentou o passe o Heitor, a bola ficou para o Kevin Ramírez, fez a parede, recolheu para Giovanni Augusto, dispara lá direito, ele vai tentar aquela inversão lá para a esquerda, esse lance era perigoso, né? Aí ficou de graça novamente para a equipe do Bahia, um lance muito difícil de conseguir acertar esse giro. E a arbitragem está pegando falta sobre o Fernando, do Fernando, posse que volta a ser a equipe do Bahia. 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Sai para o jogo novamente a equipe do Bahia. Rodrigo Nestor já passou sobre o Camilo, Puga brigou e a arbitragem está pegando nova falta na Chapecoense.
4: E de novo em cima do Puga, hein, André? Esse cara incomoda, né? Impressionante, vai para lá, vai para cá. E aí a falta aqui no setor defensivo, Bahia só quer deixar passar o finalzinho desse primeiro tempo, vence por 2-1.
6: O Andrei fica novamente pro Bahia. Diga lá, Vitão.
2: O Kevin Ramírez já colocou a mão no joelho três vezes. Já botou a mão no joelho assim, né? Arriando, né? Três vezes. Chutar no gol nenhuma.
6: Posso que fica novamente pra equipe do Bahia. Novamente lá pelo lado direito. Posso que fica novamente pra equipe visitante, tenta o passe, linha de fundo, boa bola, Jean Lucas, fez a parede, o pivô se movimenta, entra na grande área novamente com o Cauê Furquim, preferiu o tapa novamente na direita com o Acevedo fecha a marcação, tenta o passe novamente, lançamento do Jean Lucas na boca do gol com o Ale, o Vélez cortou a marcação, voltou de novo, tentou um voleio, agora o Roman Gomes na grande área, a bola foi pra fora, apenas tiro de meta que pertence novamente o goleiro da equipe da Chapecoense, o Anderson Silva, vai chegando a reta final do primeiro tempo, 48 jogados, no momento em que aponta o centro do gramado, árbitro da partida. Fim de papo neste primeiro tempo, de 2 para a equipe do Bahia, 1 para a equipe da Chapecoense. Bahia aqui abriu o placar na penalidade assinalada pelo Alejo Vélez. Chapecoense chegou a igualar com o Giovanni Augusto, mas aí infelizmente uma bela jogada do Eric Pulga, o Cauã Faria jogou contra o próprio patrimônio. Fim de papo neste primeiro tempo, 2 pro Bahia, 1 para Chapecoense. Você fica aí com o intervalo da 93.3.
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1: Bola rolando pro jogo do Verdão. 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Intervalo de jogo no ar aqui na 93.3 da Oeste Capital pra gente analisar bastante sobre essa derrota parcial da Chapecoense. Jogadores neste momento deixando o gramado aqui da Arena Condá. E aí, ô Vitão, começo contigo. 2-1 não era aquele resultado que a gente esperava, até pelo que a Chapecoense estava jogando. E inclusive a Chapecoense, na reta final, ele foi bem. Parecia que estava merecendo até ficar com esse empate, mas uma troca de passes impressionante dessa equipe do Bahia para colocar a equipe visitante na frente.
2: Olha, quem vai agora, né, ter a possibilidade de rever o gol aí, né? Quem tá no estádio, às vezes vai olhar aí no celular, vai receber no grupo, né? Quem tá assistindo, de repente, com a TV no mudo, né? Acompanhando a nossa transmissão aqui em loco, vai ver que a liberdade que o Nestor teve, né? O início da jogada é aquela coisa que a gente fala, né? A bola não tá coberta, né? O jogador tá de frente sem ninguém à frente dele e com a possibilidade de pensar a jogada, né? Eu acho que essa foi a grande falha da Chapecoense e aconteceu de novo no final do jogo, né? O jogador recebeu a bola com tempo para pensar. Eu acho que isso é muito uma coisa que acontece, está acontecendo na hora que o time se movimenta desse lado, mesmo com a ajuda do Iago Felipe. O Kevin Ramírez, que no esquema tático deveria acompanhar o lateral esquerdo, né? Eu acho engraçado assim. Quando é o Marcinho e o Bolasio jogando juntos, os dois acompanham o lateral e dão a vida. Agora que tá o Kevin Ramírez, o Iago Felipe tá vindo marcar e o Kevin Ramírez tá ficando pra contra-atacar. Mas assim, gente, sinceramente, eu não sei o que justifica. Não é pegar no pé, é o que é o melhor pra Chapecoense. O melhor pra Chapecoense no jogo de hoje era ter um centroavante. Essas bolas que atravessaram a área, essas bolas que chegaram, o centroavante com certeza ia compor mais, ia correr mais pra trás pelo time do que correu o Kevin Ramírez. Ele botou a mão no joelho e se arriou umas 3, 4 vezes. Parece que ele tá jogando uma prorrogação de Copa do Mundo de fase final, o Andrei. É impressionante, assim. Então, eu espero que alguém esteja vendo isso, né? E que eu acho que o time não tem que correr pro Kevin Ramírez, né? Eu acho que tem um outro jogador que pode entregar mais. E é isso que eu acho que tá faltando pra Chapecoense, né? Porque um jogador a menos jogando contra o Bahia, né? No momento sem bola, faz muita falta.
1: 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Ori Rodrigues, antes de eu falar com o Rodolfo, como estão os outros jogos das 11 horas da manhã, Ori?
3: Vamos lá, então, pela Série B, o jogo que começou às 11 horas também, finalizado aí o primeiro tempo entre Avaí 0, Operário também 0, lembrando que o Avaí perdeu um pênalti com o Felipe Vizeu, pênalti marcado lá nos 5 minutos ainda do primeiro tempo. As estatísticas mostram aí que o Operário muito superior na partida, mas não consegue converter em gol. Ainda falando da Série B para você, Juventude 0, Fortaleza 0 nos jogos de ontem, Criciúma mais líder do que nunca na Série B, 1-0 em cima do Goiás. O Criciúma neste momento ele tem 43 pontos na primeira colocação, Juventude que é o segundo tem 39, não alcança de qualquer forma aí o time do Criciúma. Atlético Goianiense 0, Vila Nova 2, Ceará 1, Cuiabá 3, Sport 2, Londrina 1, São Bernardo, aliás, aqui é o time do São Bernardo contra o Botafogo de São Paulo, foi 1-0 pro Botafogo de São Paulo, e a Ponte Preta realmente parece que tá com a macaca aí, né, na Série B do Campeonato Brasileiro, empatou mais um jogo. A Ponte Preta, que é a última colocada, venceu só 2 jogos até aqui, até agora, tem o mesmo número de pontos da Chapecoense, inclusive, né, com 10 pontos apenas aí na Série B. Falando para você aqui também da Série A do Campeonato Brasileiro, para você acompanhando a rádio ontem, São Paulo 1, Coritiba 1, Atlético Paranaense 1, RB Bragantino também 1, Fluminense venceu o Palmeiras por 3-2. Hoje à tarde, 4 horas, Vasco e Santos, Atlético Mineiro e Grêmio. 18h30, Mirassol e Flamengo, Vitória e Botafogo. 19h30, tem Corinthians e Cruzeiro. O Internacional de Porto Alegre entra em campo contra o Remo amanhã às 8 horas da noite. Falando para você aqui também do Campeonato Brasileiro da Série D, que está aí nas quartas de final. final. Hoje à tarde, 4 horas, tem o jogo da volta entre Gama e São José de Porto Alegre, São José do Rio Grande do Sul. Jogo de ida, placar empatado em 1-1. Hoje às 5 horas tem o Asa de Arapiraca contra o Goiatuba, também jogo de ida, placar 0-0. Nós temos também às 5 horas da tarde ABC contra o Nacional do Amazonas. Jogo de ida foi Nacional 1, ABC 2. E ontem nós vimos aí o CSA perdendo para o Uberlândia por 2-0. Uberlândia, então, é o primeiro time classificado aí para a próxima fase, as semifinais do Brasileirão da Série D. Série C do Campeonato Brasileiro, para você acompanhando aqui também. Rodada de número 17 ontem, Volta Redonda 1, Ituano 0. Amazonas 0, Botafogo da Paraíba também 0. O Brusque, que vai muito bem na competição na Série C, o Brusque é líder com 30 pontos, venceu ontem a Inter de Limeira por 3-2. Santa Cruz perdeu por Maranhão por 1-0. Hoje à tarde, 4 horas, tem o Floresta contra o time do Anápolis, Caxias e Figueirense às 4 horas da tarde. 18h30 tem o Confiança contra o time do Maringá. Às 18h30 tem o Barra, o time do Barra enfrentando o Itabaiana. Também às 8 horas da noite hoje tem Ferroviária e Paysandu. 8 da noite também o Guarani enfrenta o time do Ipiranga. Na Série C, além do Brusque, nós temos aí o Barra. O Brusque é o líder com 30 pontos e o Barra nesse momento é o penúltimo colocado com 15 pontos. Campeonato Brasileiro, Série A, Série B, Série C, Série D, Supercopa da Inglaterra, intervalo de jogo, Arsenal 2, City 0, viu? City dá certinho, né, Andrei? Vai daí.
10: Valeu, Ori Rodrigues. Agora quem vai assumir o comando no intervalo é ele, Matheus Montemeso.
4: Vamos lá, Andrei Sartori. Agora a gente tá aqui no gramado. Daqui a pouquinho os times voltam pro segundo tempo. Chapecoense no processo de aquecimento aqui. Uma parte do banco e agora os jogadores estão indo pro vestiário. Certamente para resenha aí no vestiário, para ajustar com o técnico Rafael Lacerda. Craque Rodolfo, goleiro da galera. Primeiro tempo de 2-1 pro Bahia sobre a Chapecoense. Duas falhas, a primeira uma falha individual dentro da área e depois, Rodolfo, coletiva, né, aqui do lado direito de marcação da Chapecoense, resultando no gol do Bahia. Momento estava bom para a Chapecoense, Rodolfo.
0: É, Matheus, um jogo equilibrado, né, sem muitos perigos, vamos dizer assim. A Chapecoense não estava sofrendo, o goleiro Anderson não tinha feito nenhuma defesa que pudesse dizer que foi difícil, que evitou o gol da equipe do Bahia. Mas aí a Chape leva um gol e consegue fazer o gol do empate, o torcedor se empolga e o jogo estava equilibrado, de certa forma. A Chapecoense estava chegando ao ataque, mais finalizações, só como você falou, o erro ele é fatal em Série A do Brasileiro, principalmente em equipes que têm jogadores de qualidade. A Chape ela tem alguns jogadores que conseguem estar acima, né, dos demais, mas o coletivo do Bahia e a individualidade acaba superando na hora que tem essas oportunidades. E um erro fatal, né? Um pênalti no começo da partida que acaba dando a oportunidade do Bahia abrir o placar, e foi feito assim, com o Alejo. E depois a Chapecoense, quando empata, dá aquele lance. Quando a gente começou o jogo, a gente fala, o Vitão também fala sobre isso, mas quando entra no campo defensivo da Chapecoense, a Chapecoense não pode ver o time jogar. Da mesma forma, quando eu vejo aqui o Rafael Lacerda pedindo para o time sair para fazer a marcação em cima. Mas quando ela sai em cima e quando o time começa a sair jogando, quando entra no campo adversário, no campo, no caso da Chapecoense, tem que fazer uma marcação pressão. Ou tira a linha de passe ou tem que fazer o combate. A Chapecoense está com 3 jogadores no meio do campo, né? O Camilo, o Iago Felipe e o Matias. Então não pode ter esse espaço. O Iago Felipe fechou o lado direito. Então quando você vai e vê um time de qualidade que entra tabelando daquela forma em velocidade, na hora que teve a tabela que jogou nas costas do Heitor, ele não acompanhou mais. E aí o Eric Pulga ele faz o que o manual diz. Ele dá a bola rasante entre o goleiro e a defesa. Então quando ele faz esse passe, o zagueiro tá vindo de frente. Eu sempre digo que quando o atleta não finaliza, o zagueiro acaba colocando para dentro. Então acabou colocando, né, contra o próprio patrimônio, e aí faz o gol da virada. Agora, o segundo gol. Agora a Chapecoense tem que ter uma tranquilidade, não se afobar, né? Voltar pro segundo tempo, tendo consciência de que não precisa estar toda hora massacrando o Bahia. Não sei se tem força para isso, mas quando for, chegar na linha de fundo, ou até mesmo com a construção da jogada, mas com presença de área, né? Não sei se com centroavante, não sei se chegar 2, 3, 4, porque a Chapecoense chegou, tanto do lado direito com o Heitor e com o Iago fazendo cruzamento, quanto do lado esquerdo com o Fernando. Inclusive até o Matias fez ultrapassagem e foi na linha de fundo. Mas quando chega na linha de fundo, Matheus, não tem ninguém na área. E aí fica difícil para fazer os gols.
4: Vamos lá, Vitão, trazer para Ipuá os números do primeiro tempo de Chapecoense Bahia. Daqui a pouquinho tem a segunda etapa aqui no Oeste Capital. O Ori vai preparar os prêmios da jornada para quem está chegando agora. números do jogo para Ipuá. 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Fala, Vitão.
2: É, então a Chapecoense acabou finalizando mais, né? Mas tirando a bola do gol, né, o lance mais perigoso não foi uma finalização, porque o Ronaldo não trabalhou, né? Foram 8 finalizações contra 7. A única bola no alvo foi aquela do Giovanni Augusto, que converteu em gol. O Anderson também só teve uma defesa, né? Então, das finalizações das 7 do Bahia, só 2 foram no alvo, as 2 foram gol, né? E porque teve, no lance do pênalti tem uma defesa e mesmo assim sai o gol, né? No lance que acabou a Chapecoense sofrendo o primeiro gol na partida. 36% de posse de bola para a Chapecoense contra 64% do Bahia. O Bahia, 2/3, né? Tá predominando com a posse da bola. O problema é a liberdade, Matheus, que tá dando na intermediária defensiva da Chape. Ofensiva, não pode o Nestor, o Acevedo e o Jean Lucas, os meias, tanto o Juba, que vem como meia, né, com o momento ofensivo, eles têm essa liberdade, tem que ter esse primeiro combate. Quem tá faltando nesse primeiro combate, que não tá vindo ajudar, é o Kevin Ramírez, sendo que ele não é veloz para receber os lançamentos. Então, algo que está sendo feito, que deveria ser feito para jogador de velocidade, para ser lançado, está sendo feito para um jogador que, na verdade, ele é mais arco do que flecha, né? Ele também é um cara para lançar os seus companheiros. Só que ele fisicamente deixa a desejar e ele está sendo um cara ficando mais adiantado do time. Chapecoense está precisando de um jogador na área. Vale a pena inverter o lado do Marcinho ou colocar uma composição para que feche esse lado o próprio Giovanni Augusto, se for o caso, ou o Giovanni Augusto mais pela esquerda e o Marcinho por aqui, para ter o Túlio Eduardo na área, por exemplo, ou Franco Rossi, como ele preferir. Mas a Chapecoense precisa ter essa presença de área, porque senão não acontece o que aconteceu contra a Chape. O Alejo tem uma cabeceio ali que passou perto do gol. Precisa ter essa presença de área. O Giovanni Augusto, uma hora cruza uma bola alta, o jogador Chapecoense nem vai na bola porque sabe que não vai ganhar. Por quê? Porque tá o Marcinho, tá o Akriven Ramírez na área, são baixos, não são os jogadores nem que atacam a bola no cruzamento. O Marcinho até apontou pro chão, pro Giovanni Augusto. Então eu acho que essa mudança seria muito interessante pra Chapecoense. Kevin Ramírez não contribuiu e pelo que a gente viu aqui, os jogadores aquecendo, o Túlio Eduardo até entrou por último em campo, Matheus. A gente esperou até que, pô, ele demorou pra entrar, pode ser que ele vá fazer uma substituição, mas que nada. Ele entrou por último, se juntou com os outros companheiros, então não deve ter mudança pro intervalo aí, o que pra mim é decepcionante, porque o Kevin Ramírez não faz pra merecer estar em campo.
4: 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Ori Rodrigues, os prêmios da jornada de hoje e a nossa grande audiência também do Oeste Capital participando nesse intervalo de 2-1 para o Bahia.
3: Com toda certeza, Matheus Montemeso e a galera aqui não é diferente, tá? O pessoal que está assistindo o jogo aí no estádio, acompanhando o Oeste Capital, também pede a saída de Kevin Ramírez o quanto antes, né? Eu acredito que você observando aí tem a mesma visão da torcida da Chapecoense. 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Vamos lá então, galera participando, interagindo aqui nessa manhã, vamos a eles e vamos a elas também. Claire Fátima ou Claire Fátima, Pati do Santo Antônio, Clayton, Salete Hermes, Maristela Daris, nosso amigo John, Júnior Mar dos Santos, Sidneia Ribeiro, o Everton, Luiz Eduardo Sport, onde o seu Luiz Eduardo? Aquele abraço e tá mandando um abraço pro padrinho de casamento aí do Matias Brasil. Quem seria ele recebendo um abraço do seu Luiz Eduardo Sport aqui, né? O padrinho de casamento do Matias Brasil. Temos ele ou não?
4: Aqui!
3: Seu Luiz Eduardo Sport, então, tá entregue seu abraço. Jefferson, nosso amigo lá do crematório Pet Gaia, tá com o sogro aí, o José Altamiro, hein? Baita churras aí, hein? Jorge Lopes, ouvindo a rádio, Edgar Fumagalli, lá de Xanxerê, acompanhando a rádio. Gian Andrei, Carlos Alberto, Bernardo, lá do Cristo Rei, ouvindo a rádio. Simone Pan, Reginaldo Ferraz, também tá ouvindo a rádio, lá de Gramado dos Loureiros, acompanhando a programação. O Bruno Valdecir, ouvindo a rádio, esquina da Chape, sempre presente. Cleberson, Eusébio, Jaison Alexandre, diretamente de Massa Maceió, escutando a Rádio Elisete. Receba aquele abraço, o Valdecir Fioravante, da Vila Tigre, ouvindo a rádio. O Adelar Luiz, motorista de aplicativo de aqui em Chapecó, diz assim: olha que a Chape vai recuperar contra o São Paulo, porque do jeito que vai, é somente o São Paulo para tirar a Chapecoense nessa falta de vitórias. Márcio Gersac com o amigo Márcio, né? O Márcio Gersac com o seu amigo Márcio aí no estádio, ouvindo a rádio. José Carlos da Silva, Ednei Morensco, Valdecir Klein, Everton Davi, o Lenoir também está com a gente. A galera em peso está pedindo apenas uma coisa: os prêmios da transmissão. Não, eles estão pedindo a saída de Kevin Ramírez, Matheus Montenegro.
4: É sexta-feira, quando a gente passou no Sonic FN News, provável time, a gente já observava isso de manhã. E no golaço à tarde, na sexta-feira, de novo, sobre o Kevin Ramírez, o que credencia Kevin Ramírez a jogar entre os titulares da Chapecoense? A pergunta na coletiva já está pronta aí, né? Mas tomara que a Chapecoense possa fazer uma virada para cima do Bahia. Ô Andrei, tem muita gente no YouTube aí, manda abração para a galera do YouTube enquanto os times estão voltando pro segundo tempo.
10: E parece que vem três alterações na Chapecoense. Ô Adilson, está ligado? José Azevedo está ligado conosco também pelo YouTube. Grande Bolinho, Maradona lá de Erechim está ligado conosco. Forte abraço, Enan Pires, Silvio Costa, o Toigo, David Oliveira, Edori também está sintonizado conosco. Que é a galera mandando seu recado. Muita gente, mais de 1.400 aparelhos conectados. A gente pede o like, Matheus Montemeses. Também a inscrição da galera pelo nosso YouTube. Deixa o like, se inscreve no canal.
4: Os números de quem tá entrando aí, Andrei, que eu vou carimbando.
10: 29
4: na Chapecoense, então aqui na escalação da Chape, o Franco Rossi.
10: 9.
4: O 9 é o Túlio Eduardo.
10: E 26.
4: Everton, Franco Rossi e Túlio Eduardo. Chapecoense faz 3 alterações. E pra mexer aqui, ô Andrei Sartori, se o pessoal vai levantar a placa, aí seria interessante, né?
10: É, eu acho que não.
4: Saindo vai. Saindo Kevin Ramírez, Heitor e Bruno Matias.
10: Olha aí.
4: Kevin, Heitor e Bruno Matias. As trocas da Chapecoense com entradas de Túlio Everton e Franco Rossi.
10: Tá aí, as alterações dessa equipe da Chapecoense. Daqui a pouquinho o Vitão e o Rodolfo vão comentar sobre isso, né, Matheus Montemeus?
4: É, o Bahia tá voltando agora pro segundo tempo. Mas a gente não tem indicativo, né? Se vai ter troca. Daqui a pouquinho confirma, Andrei, agora, segundo tempo de Bahia e Chape. Verdão já tá no gramado, tá com pressa. Chapecoense, Bahia tá voltando agora.
10: Isso aí. Ô, Vitão, antes da bola rolar, quero saber a tua opinião. Essas três alterações, ele mexe a formação, porque tira o Bruno Matias no meio de campo. Mas ele tira, enfim, o Kevin Ramírez, vai botar a referência lá na frente, Túlio Eduardo.
2: Pois é. Primeiro, muito feliz aqui que recebemos a visita aqui na cabine aqui do Dr. Mendonça. Satisfação enorme, uma pessoa que conheço há tanto tempo. Depois o doutor Fabiano também passou por aqui. Uma satisfação enorme de rever pessoas que fizeram parte, né? O Mendonça tá aí, né? Desde do tempo, né? Que ainda era tudo mato. É, os doutores aí que fazem parte da história da Chapecoense. Eu sempre falo que o Chapecoense tem um craque fora do campo. O Andrei, eu vejo que assim, ele mudou. Ele não sei se ele mudou de ideia, mas o normal seria os jogadores estarem lá recebendo instruções, né? Eu achei estranho, porque os jogadores ficaram aqui aquecendo e tal, e do nada eles foram lá, não, agora vocês vão entrar. Mas que bom que ele fez isso, né? Eu acho que até alguns jogadores sentiram, pode ser até que o desgaste, né, por conta do horário, mas agora uma Chapecoense que vem mais agressiva. Eu gostei das alterações, Andrei.
10: É, a bola vai rolar aqui na Arena Condá, autoriza a Daiane Muniz!
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10: Bola em jogo nesse segundo tempo. Daqui a pouquinho, Matheus Montemeus vai confirmar novamente as trocas no Verdão. Fernando de cabeça, já achou o Túlio Eduardo. Lado esquerdo, disparou e invadiu a grande na perna esquerda. Cruzamento fechado, Ronaldo apareceu. Com 23 segundos, o Túlio Eduardo já fez mais do que toda a passagem de Kevin Ramírez com a camisa da Chapecoense, Matheus.
4: E um chute cruzado de perna esquerda aqui, buscando o canto esquerdo do goleiro Ronaldo. Foi perigoso, só que o Túlio estava sem muito ângulo para bater. Isso acabou prejudicando ele. Ronaldo pegou firme, sem dar rebote, para Superalfa, frutas, verduras e aquele churrascão com as carnes deliciosas é no Superalfa.
10: Confirma as trocas aí, ô Matheus Montemeso.
4: Chapecoense com Everton, camisa 26, com Franco Rossi e Túlio Eduardo nas vagas de Heitor, de Bruno Matias e de Kevin Ramírez.
10: Lá vem Acevedo, dispara pelo lado direito.
3: Formação.
10: Fecha a marcação, consegue o toque com Cauê Furquim no mano a mano, trouxe pra perna canhota, recolhe atrás, a volta de Lucas. Cauê Furquim novamente, intermediária, fecha a marcação de novo da Chapecoense. Informação, diga lá, Ori!
3: 4 minutos do segundo tempo em andamento agora, sequência de Operário e Avaí, placar fechado, 0-0.
6: Vem Pulga, intermediária, campo ofensivo, de novo com o Acevedo. Acevedo tenta o passe na direita. Bom o toque nos pés do Roman Gomes. Roman Gomes para Cauê Furquim. Balança, trouxe, perna canhota, fecha a marcação, volta para Roman Gomes novamente. Tenta subir para ataque a equipe do Bahia. Passe nos pés do garoto Cauê Furquim. Bom o toque, linha de fundo pro Jean-Lucas, foi um pouco forte demais. E aí o Rodolfo, também quero saber a tua opinião. Tripla modificação nessa equipe da Chapecoense. O Túlio já deu as caras no começo do segundo tempo.
12: É importante e foi corajoso e fez o que era para ter feito, né? Ele tirou o volante, abriu mão, porque tá perdendo de 2 a 1. A pergunta que fica é, com 23 segundos você narrou. O Anderson bateu uma bola, o Fernando desviou e uma arrancada, né? Aqui depois da linha do meio de campo do Túlio Eduardo, né? E deu a tapa, ganhou do zagueiro e bateu cruzado, né? Para a defesa do goleiro Ronaldo. Ele fez em 23 segundos o que o Kevin Ramires não fez em 45. Ou seja, o que é que o Kevin Ramires tem mostrado para ele para que o Túlio Eduardo não pudesse ter entrado? E aí a outra alteração ele colocou, né, o Rossi. Então eu acho que fez a mudança certa e espero que possa trazer retorno.
6: E vem agora Marcinho na direita, Everton Souza capricha, perna direita, levantou para boca no gol. Desabou no gramado, o Rossi pediu pênalti. Arbitragem diz que não houve nada. Fernando para Giovanni Augusto de novo, perna direita, suspendeu, boca no gol, Túlio Eduardo. Marcinho!

0: bateu no canto do goleiro Ronaldo, pra deixar tudo igual na Arena Condá. Marcinho faz o delírio no torcedor presente na manhã da Arena Condá. Tudo igual no marcador. 2 pra Chapecoense, 2 também pro Bahia, Matheus!
1: O cara que tem 24 gols agora com a camisa da Chapecoense. Esse é o Marcinho. E sabe quem estava junto ali? É o Giovanni Augusto, o cara que participa de todas. Mas o grande destaque, o Túlio Eduardo subiu e atrapalhou a zaga do Bahia. Os dois zagueiros não conseguiram cortar e a bola caiu no pé direito do Marcinho, que teve que dominar e, na saída de Ronaldo, colocar para o fundo do gol. Marcinho, 24 gols, mais de 150 jogos pelo Verdão. Também teve participação de Everton. Ou seja, os caras que entraram estavam na área e o Marcinho botou para o fundo da rede para empatar o jogo. 2-2.
0: Ó, Vitão, modificou o time, colocou esses caras, Everton Souza, o Túlio Eduardo, que disputou na área, o Marcinho marca o dele, é outra Chapecoense, Vitão!
2: Pois é, né? Ah, eu vou ser obrigado a falar, eu sei que vai se tornar repetitivo, mas é a coragem, gente, eu insisto muito nisso, eu vou fazer a camisa da Chapecoense, coragem! Não pode jogar na Arena Condá sem centroavante, gente, chega aí, ó!
0: E vem mais levantamento na boca do gol, quem sabe Túlio! Chega David Eduardo pra cortar! Um toque sutil, mas a arbitragem tá pegando falta, Matheus. O que, que é daí? Ele marcou aí, Matheus?
1: Ela marcou que o Túlio Eduardo disputou e bateu no pé do jogador do Bahia. Eu achei que foi um lance normal, que o jogador do Bahia antecipa e bota para escanteio, e é o contato natural de uma dividida, em que, se o Túlio Eduardo consegue tocar na bola, possivelmente seria o gol da Chapecoense. Agora tem que ser destacado, que passe do Everton, né? O Everton deu um passe rasante na área, perigosíssimo. Uma pena que a arbitragem marcou aqui a falta, senão seria escanteio para a Chapecoense. Tá 2-2.
0: Tudo igual, Vitão. Olha, pode aí completar.
2: Olha, dizer pra você assim, que o Everton também já fez mais do que o Heitor em todo o primeiro tempo, né? Chapecoense desse formato fica mais agressiva. E o Túlio, a vontade do garoto, né? Já chega no carrinho, que se o jogador bobeasse, ele colocava a bola pra dentro. E é assim que tem que ser. Chapecoense tem que ter o centroavante. Arena Condá, sem centroavante, não devia nem ser permitido isso. Tem que ter centroavante, porque não adianta. Cruza a bola na área pra quem? E é isso, né? Giovanni Augusto, ele e o Iago ali é uma boa combinação, né? Dois jogadores que se procuram. E a Chapecoense melhorou, né? Tem um pessoal que eu gosto muito de humor, viu? Que é o Falha de Cobertura. Eles falam numa situação dessa, Andrei, que é escalou mal pra substituir certo.
0: É, posse que fica pro Bahia. Acevedo tenta o passe à frente. Já tava de novo o jogador da equipe do Bahia, tem falta. A arbitragem tá pegando falta agora do Iago Felipe, hein, Matheus?
1: É verdade. O passe veio por baixo aqui, pra cima do Rodrigo Nestor. E aí o Iago Felipe tava na cola dele. Já foi cobrada a falta. Alô, Chape!
0: Mandou voltar.
1: Ai, ai, ai, cara. Eu vou te falar, cara. E a galera tava de costa, né? E aí, no final das contas, a arbitragem pegou uma falta. O Rodrigo Nestor só queria isso, viu, Andrei? Queria falta. 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
0: 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Bola parada, falta que tem pra equipe do Bahia, lado esquerdo, vai na bola o Nestor, 7 jogadas, atenção que tem que ter a equipe da Chapecoense dentro da grande área. Anderson Silva vai formando ainda a barreira, muita conversa, muita demora. Parece bastante ali, ele queria 3 homens, ele quer 3 jogadores ali na barreira. Agora sim, Rodrigo Nestor, a Daiane Mendo Muniz dá ok junto ao Anderson Silva. Agora sim, vem cobrança na bola parada. Nestor levantou pra boca no gol, corta de cabeça a marcação da equipe da Chapecoense. Posse que volta novamente a ser da equipe do Bahia. Cauê Furquim tá marcado ali pelo Fernando, levantou pra boca do gol, toma, cortou, vai ter quem sabe o contra-golpe. Franco se disputou, não conseguiu ficar com ela. O Juba consegue o passe lá pelo lado esquerdo, novamente Puga. Que jogada do Puga, e ela mandou seguir. Essa
1: não,
0: vez,
1: não.
0: Voltou, foi da falta marcada, Matheus.
1: Foi muita falta, rapaz. Eu vi aqui do outro lado do campo, né? Que o Puga, ele deu tapa, e aí ele ia ficar com uma condição maravilhosa de ir pra dentro da área da Chapecoense. Apesar que foi bem pertinho a bandeirinha de escanteio lá, uma falta lateral. Arbitragem, eu não vi ela marcar, mas ela foi se dirigindo devagarinho pra falta ali, pro espaço, e marcou a falta em que Rodrigo Nestor vai cobrar agora pra Unoesc. 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
0: É, tem que tirar daí Chapecoense, pelo amor de Deus. Esse começo do jogo já buscou empate, tem que segurar por um tempo. 8 jogados. Vai para a cobrança pelo lado esquerdo, Rodrigo Nestor.

0: Conversa, uma gritaria ali do Anderson Silva novamente na grande área para tentar ajustar essa equipe, essa parte defensiva. Nestor, levantamento na boca do gol, subia o Ramos Mingo, a bola vai para fora e tá marcado escanteio, Matheus Montemeso.
1: Me pareceu que quem subiu ali foi realmente a zaga da Chapecoense. Acho que até que foi o Camilo ali que subiu de cabeça. Camisa 27 da Chapecoense, botou para trás, escanteio de novo pro Rodrigo Nestor fazer a cobrança. Agora é escanteio mesmo.
0: Em escanteio, lado esquerdo, boa oportunidade. Na perna canhota, levantamento, fechado na boca do gol. Anderson tirou de cabeça. A bola ficou, Matheus, sobrou Camilo. Vai tentar o lançamento, vamos ver se alguém chega. Aí. Tenta na correria. Por lá, o Giovanni Augusto e o Ronaldo. Ei, Ronaldo, grande Ronaldo, lateral. Tem pressa a Chapecoense, Giovanni Augusto pediu avançado. Marcinho cobrou curto para Giovanni Augusto. Já chama a Chapecoense, levantamento. Franco Rossi de cabeça. A bola vai para fora. A tentativa do uruguaio, Matheus Montemeso.
1: Achou que era o Van Persie na Copa do Mundo, né? Pra dar aquele peixinho de cabeça aí, Andrei. E, bom, seria um golaço de cobertura, né? Mas é difícil de fazer esse gol. E que jogada do Giovanni Augusto. Ele pediu lateral, recebeu a cobrança de lateral, fez um ótimo cruzamento. E o Franco Rossi talvez pudesse dominar, mas a bola veio meio alta. Acabou cabeceando por cima do gol. Verdão tá bem no jogo, Verdão vem pra cima.
0: E vem de novo com ele, Franco Rossi. Deu tapa, linha de fundo, Fernando invadiu a grande área, vai pintar o gol da vida. Tira a marcação quase que em cima da linha, o Roman Gomes. E agora o Camilo tá marcando a falta. Que jogada, o Verdão vai em busca da virada, Matheus.
1: Se o Fernando cruza um pouco mais aberto, quem sabe, ou no segundo pau, o Túlio Eduardo tava ali, o Franco Rossi também, os dois jogadores. E o Fernando viu bem o espaçozinho na zaga do Bahia. Só que não tinha ninguém da Chape ali pra completar pro gol. Quase o terceiro da Chapecoense. 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
0: Ô, Rodolfo, tá muito melhor a Chapecoense nessa segunda etapa. Buscou o gol do empate, tá chegando. Estamos sentindo o gostinho da virada, Rodolfo.
2: Tá mesmo, viu, Andrei? E outra, quando você tem essa qualidade pra botar a bola no chão e ir pro ataque, você saber que tem confiança e saber que tem poder ofensivo, o time adversário ele tem que acuar. Ele fica surpreso com a reação da Chapecoense. Pode ver que o Bahia não conseguiu mais fazer alguma jogada consciente no campo da Chapecoense. Então isso é muito importante. Mas por que aconteceu isso? Porque ele botou jogadores que conseguem fazer essa transição com força, né? Que é o caso do Rossi, é o caso do Túlio Eduardo, o Everton passando com muita força. Vai lá, Andrei.
0: Vem Marcinho, levantou pra grande, Túlio Eduardo se esticou o máximo que pode, faltou um pouquinho. Se fosse o pé, o sapato de Matheus Montemeso, que é 44 e que perde a sola, ele fazia o gol, Matheus!
1: Olha, sola. Se tivesse só a sola, ele marcava. Porque eu acho que alguém tocou nessa bola. Acho que até foi o Túlio Eduardo. O Chapecoense pediu o escanteio. Ah, se ele pega em cheio, foi um carrinho maravilhoso do centroavante da Chapecoense. Se toca, seria o terceiro gol da Chapecoense, que tá bem no jogo. 2-2.
0: E agora o Ronaldo foi sair jogando, o Marcinho deu um calor, a bola bateu no rosto do jogador da equipe da Chapecoense. Pô, tá,
3: é choque na cabeça, tem que parar, gente. Chapecoense não tá fazendo cera, é choque na cabeça. Falta de experiência da arbitragem. Aí sai um gol, fica como, gente? Pelo amor de Deus, agora ela se mancou. Não é possível, gente.
1: Bateu bem na lata do Marcinho, né? Bem
0: é nariz, o nariz ali. Aí, rapaz. Não é legal de tomar essas aí. Vai lá, Daiane Muniz, para conversar com ele. Para ler uma assessoria, tá na hora de girar o tempo e o placar do futebol da Oeste Capital. 12 minutos e 10 jogados da segunda etapa, tudo igual na Arena Condá, um grande jogo, 2 para a Chape, 2 para o Bahia.
4: 15 minutos do segundo tempo, Operário e Avaí 0-0 pela Série B, pela Copa, Supercopa na Inglaterra. O Arsenal faz 3-0 em cima do City. Amistoso internacional aí entre Real Madrid e Schalke 04, Mbappé marca Real Madrid 1. 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
0: Lembrando das novas regras do futebol, o jogo foi paralisado para ver como estava a situação do Marcinho. O Marcinho tem que ficar um minuto fora, né? As novas regras foram colocadas em prática na Copa do Mundo e agora também no Brasileirão vão sendo executados. O Marcinho está do lado de fora do gramado. Já pegou isso, vai ter que ficar esse um minuto com um homem a menos. A bola se perdeu novamente. Em novo lateral lá pelo lado esquerdo, que pertence ao Verdão. 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A posse vem novamente para a equipe do Bahia. Bom toque, adiantado. Fez a parede, o pivô e o Alex Vélez cortou do jeito que deu. De novo a equipe da Chapecoense. Tudo deu calor. Quase o David Duarte entrega a rapadura. Diga lá, Vitão.
3: Olha, e agora tem uma situação curiosa, né? Enquanto está cumprindo um minuto fora aqui o Marcinho, o Fernando demorou claramente mais de 5 segundos para cobrar o lateral, só que a árbitra demorou para começar a contar, não aplicou a regra.
0: Nossa, que fica novamente. Deu um balão adiantado agora ali o Anderson para não querer se complicar. Nossa, que pertence novamente à equipe do Bahia. Bom toque, Eric Pulga, lado esquerdo, de primeira. Parede pivô atrasou, voltou. Tentou passe na esquerda, Rodrigo Nestor, ele é perigoso. Na perna, canhota, Nestor levantou no segundo poste, cortou parcial, sobrou de novo. Vem a tentativa de novo, Roman Gomes corta, Eduardo Doma. A bola ainda sobra, a Cefeno tentou, caiu e a arbitragem tá pegando falta do Iago Felipe, bateu.
1: De novo do Iago Felipe, um lance que a Chapecoense reclama bastante. Eu tô aqui do outro lado, todo o banco da Chapecoense reclamou, mas a falta é boa pro Bahia. E é até frontal ao gol do Anderson. E na jogada anterior, o Doma esticou a perna direita e salvou a Chapecoense. Um lance de muito perigo do Bahia, que cria duas oportunidades de finalização. Quase chega no gol da Chapecoense. 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
0: Ô, Matheus, tá vendo, Rogério? Você nem... Me parece que ele foi pro vestiário pra botar a chuteira pra bater essa falta, Matheus.
1: Ah, então... Meu Deus, coitado do Anderson, né? É. Então, bota os 11 na barreira, chama os dois do banco.
0: Não,
1: lá.
0: Não, calma que eu já tenho a solução.
1: Ele tá
0: o Rodolfo tá calçando as luvas dele aqui. Olha
3: se o Rodolfo puder bater, Rodolfo vai pro gol, hein?
2: Vou sim.
0: Vamos lá, Rodolfo!
1: O Ceni tá no tablet, ali no banco de reserva, e tá anotando alguma coisa num pedaço de papel ali, o Rogério Ceni.
0: Tá sintonizado no YouTube da Oeste Capitão, que eu sei, Ceni! Tu não engana ninguém, rapaz!
3: É, mas engraçado que no Bahia não tem ninguém que fica orientando, né, como é que o jogador deve bater, né? É curioso isso.
0: Vai pra bola parada, vai na oportunidade nessa volta da equipe do Bahia. Anderson Silva no centro da meta. De perna direita o Jean Lucas, que pega muito bem. De perna calda o Nestor, foi Nestor, explodiu sobre a marcação, a posse ficou pra Pulga, de novo pra Jean Lucas, perna direita, cabe o tiro pro gol, a bomba, rapaz do céu, tinha um garoto sem camisa lá no setor visitante, quase que ele toma, distraído.
1: Se o cara tá no celular e toma uma dessa aí, rapaz, o pessoal da ambulância ali do Unimed tem que ir lá em cima atender o cara, né? Foi muito ruim o chute do atacante do Bahia, do meio campo do Bahia. Tiro de meta pra Chapecoense.
0: O pessoal do Unimed não precisa nem ir, ele vai descer rolando, vai parar no campo, cara.
1: Perigoso.
0: Perigoso. Quase que vem com a Cefedo. A Cefedo sobe no campo ofensivo. Tenta o passe na ponta da canhota. Boa bola, Pulga. Na entrada da grande área vem de novo. Nestor, cruzamento, acerto. Valeu, o Vélez. Aparece Doma. Mesmo caído, tentou disputar lá o Nestor. A bola ficou pro Pulga. Nestor na entrada da grande área. Balança, tenta o passe. A habilidade do Pulga enganou até o Nestor. Agora tem contra-golpe. Boa bola, Giovanni Augusto. Condição legal. Túlio Eduardo disparou na direita. Já pede também dentro da grande área. Marcinho passou. Giovanni Augusto, que bola. Corta a luz. Vá, Franco! Impedimento. Tava adiantado o Túlio Eduardo, Matheus.
1: Agora só o impedimento semiautomático vai trazer pra gente. Agora o Túlio Eduardo, parabéns, hein? Fez o simples. Ele levantou a cabeça, deixou pro Giovanni Augusto. O Giovanni Augusto, inteligente, abriu as pernas, fez o porta-luz. E ali estava Franco Rossi, com muita categoria, com tranquilidade para fazer o terceiro da Chape. Marcado impedimento do Túlio Eduardo na origem da jogada aqui do centroavante da Chape.
0: E pareceu um pouquinho à frente na hora, mas não sei, vai ser traçado as linhas, Vitão.
3: Olha, o Túlio Eduardo até lamentou na hora do momento da corrida dele, viu?
1: É.
3: Tava impedido, deu para ver aqui pela imagem do vídeo.
1: A cara dele, né, Vitão?
3: Olha, eu quero te chamar a atenção sobre uma situação, ô Matheus. Eu e o Rodolfo, a gente tá, né, no futebol há um certo tempo, né? É mais do que a idade de... Opa, pera um pouquinho.
0: Vem agora a bomba, Nestor, pra fora completar.
3: Não, só pra dizer que é o seguinte, eu falei assim, olha, o comportamento do Vitor Caetano tá esquisito. O Vitor Caetano tá querendo forçar o cartão amarelo, hein? Tu me cobra disso, viu, Matheus? Ele já duas, três vezes ele teve comportamento pra tomar o amarelo, e se você olhar no press kit aí, divulgado, você vai ver que ele tá pendurado. Eu já falei, Rodolfo, dá uma olhadinha se o Vitor Caetano não tá pendurado. O comportamento dele tá esquisito.
0: Vem lançamento à frente. Boa bola pro Pulga. A bola passa. Tá esquisito mesmo, né? Todo tempo ele tá levantando aqui. Ele ainda que não tava recuperado, não tá recuperado a lesão, justamente por conta disso, pra ganhar mais tempo.
3: Eu acho uma situação perigosa essa, gente, porque é o seguinte, né? Deixou de ser normal isso por conta de que hoje a gente vive o universo das apostas, né? Então eu, por exemplo, que tô aqui, já sei que ele vai tomar um amarelo. É complicado isso, né? Ele tá forçando, ele tá vindo na hora do gol, ele invadiu o campo, e eu tô notando isso. Mas eu acho que isso é uma coisa perigosa, ele podia até ser ele foi orientado a fazer isso, eu acho que isso tá errado.
0: Vem Jean Lucas, entrada na grande área, Cauê Furquim, balançou a perna esquerda, tentou o passe, apareceu o Fernando. Chega pra rasgar de perna, Caiota pra tentar cortar, ainda fechou a marcação do Cauê Furquim. A arbitragem tá mandando os lances seguir, disputou, brigou, ganhou o jogador do Bahia, o Fernando foi ali, o Doma chegou junto. Cauê Furquim, boa jogada, é bom de bola, deu a meia lua, caiu no gramado, pediu falta. A arbitragem disse que não houve nada, é correria, rapaz. 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
3: Não quer esperar o ataque não, André?
0: Vamos lá, vamos pro ataque. É, rapaz, o jogo não para. Pulga, da perna direita. Tentativa no passe, entrada grande, era Jean Lucas, cabe o tiro pro gol, Acevedo, golaço. Golaço. Acevedo. Pegou na veia, cara. Na entrada da grande área pela direita, jogadores da Chapecoense desabam no gramado, foi costurando o Jean Lucas. E o Bahia tá na frente do placar. 3 pro Bahia, que jogo, rapaz. 2 pra Chapecoense, Matheus.
1: Agora foi uma paulada do Acevedo, que é uruguaio. E que é o principal jogador de passes do Campeonato Brasileiro, o maior passador da competição. Chute muito forte no ângulo superior esquerdo. Não deu pro goleiro Anderson. 3-2 pro Bahia, um golaço do camisa 5 do time baiano.
0: É, Rodolfo, aí ficou difícil, né? Jogada bonita até do Jean Lucas, e aí o Acevedo que tava vindo de trás encheu o pé, o Anderson nem pôde fazer nada.
2: É, um chute indefensável, né? Mas o jogo, pra quem tá assistindo, é um belo jogo, né? Eu tava observando aqui o Rogério Ceni, ele não tem medo de ir pra frente. Você vê que ele expõe o sistema defensivo e foi pra cima buscar o gol da virada, né, o 3-2. E infelizmente a Chape não conseguiu, né, acompanhar e nem fazer a marcação em cima. Deu a brecha pro chute na frente da área e foi um belo chute. Então é continuar, a Chapecoense tá no jogo, né, não é porque levou o terceiro gol, não pode baixar o ritmo e sabe que tem um poder ofensivo agora. Agora vem aí, Matheus, 4 alterações aí no Bahia.
1: Eu peguei 2 que vai entrar, né? O Zé Guilherme 66, Caio Alexandre 8. Vocês vão me ajudando aí, 57. Sai o Cauê Furquim e entra
0: 23
1: no Bahia é o Sanabria. Mais um gringo aí, tá? Tá saindo 46, o Juba, tá voltando de lesão.
0: 66.
1: E o 66 é o Zé Guilherme.
0: Mais,
1: Bahia.
0: Mais 2 alterações, saiu 31, entrou 18. 8, desculpa, vem de novo a Chapecoense, lançamento na boca do gol, corta a marcação da equipe do Bahia.
1: Saiu o Roman Gomes, entrou 8 então no Bahia, o Caio Alexandre.
0: E a última, saiu 6, entra o 14.
1: O 6 é o Jean Lucas e o 14 é o Eric. Meu Deus, foram 4 aqui, ó. É. Eric entrou então com 14.
0: De uma vez só. Sobe a Chapecoense pro campo ofensivo, Giovanni Augusto. Lançamento pra grande área. A bola passou pro Marcinho caprichosamente. Vai pra fora, Vitão. É um balde de água fria de novo. Chapecoense não tava tão mal assim no jogo. Conseguia até agredir. O Bahia tava tentando chegar e tá na frente. Um belo chute do Acevedo.
3: É, e não. É só pra você ver que os números não são tudo no jogo, né? Porque a posse de bola do Bahia tá maior no segundo tempo. É, o Bahia finalizou mais que a Chapecoense, 6-2, né? O que não aconteceu no primeiro tempo. Mas a Chapecoense não estava mal no jogo, estava até melhor do que eu acredito até do que no primeiro tempo. Mas, mais uma vez, o jogador que veio de trás do meio campo não foi acompanhado. O Jean Lucas estava marcado, mas o Acevedo, que teve a atitude de avançar, não teve acompanhamento de ninguém. E aí o mérito do jogador, né? É a eficácia, né, gente? Um jogador de talento e qualidade, chega na frente e acerta esse belo chute. Ele é um dos melhores jogadores, né, do campeonato, por questão a margem de erro dele é baixa e ainda faz um gol desse, né? Chapecoense não pode esmorecer, tem que continuar na mesma batida. Eu acho que esse time, se tivesse começado desde o início, poderia ter até uma situação diferente no jogo, mas o jogo tem muito o que acontecer ainda, gente.
0: Disparou aí, na grande área. Eric Pulga. Balança, fecha a marcação, recolhe, atrasa para quem vem de trás. É Guilherme, de novo para Caio Alexandre. Na perna direita, bola pro Eric. Eric para Acevedo, Acevedo para Eric. Deu uma escorregada, disputou ali o Marcinho. A bola ficou na esquerda. De novo com o Ramos Mingo. Para o jogador que era o Pulga. Pulga, boa bola. Zé Guilherme tentou cruzamento rasteiro na boca do gol, cortou a marcação. Camilo chegou na disputa, na briga. A bola volta de centro, Chapecoense. Everton Souza para Marcinho, tá marcado. Vai ter que jogar na contramão. Volta aos pés do garoto Cauã Faria. Bom toque no meio para Iago Felipe. Tenta o passe na direita. Que bola pro Giovani. Passou o Túlio. Lançamento é pro Túlio. Dessa vez o Giovani esticou demais. 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Caio Alexandre está trabalhando de novo no meio. Tentou passe adiantado. Lado esquerdo nos pés do jogador que era o Rodrigo Nestor. Tentou passe atrasado e começa a parada. De novo para Zé Guilherme. Atrasa para Ramos Mingo. No meio de campo com Caio Alexandre. Caio Alexandre dispara, tenta o passe na esquerda. Boa bola, sobe a equipe do Bahia. Entrada na grande área. Caio Alexandre se movimenta, a perna destra levantou para Leo Vélez. Anderson! A posse ainda fica, Nestor levantou de novo para a boca do gol. Toma, corta de cabeça do jeito que dá. Vai ficar na esquerda, vem a bum! Pro gol, vai pra fora aqui, defesa impressionante do Anderson Silva, Matheus!
1: E foi com a mão direita, os comentaristas podem até confirmar, pareceu que foi alguém da Chape que cabeçou essa bola, que foi uma confusão absurda ali na área, e o Anderson conseguiu ir pro lado direito, fazer uma grande defesa, e salvar o que seria o quarto gol do Bahia, que ainda finalizou, e a bola foi por cima do gol, agora a Chapecoense tem falta aqui no lado esquerdo de ataque, pra 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
0: Bosque fica de novo pra Giovani Augusto, na direita tá livre o Everton Souza, a bola foi pra Franco o Rossi, já limpou do marcador, pedalou, jogada bonita do Franco Rossi, aí o Caio Alexandre deu aquele totozinho, Matheus Montemeso.
1: É, dói, né? Dói bastante, não pra nós que estamos observando, pra quem tá jogando. Franco Rossi entrou bem ativo no jogo, vibrou bastante, gol da Chapecoense, agora sofreu a falta, é bem de longe, acho que o Giovani Augusto ali tá preparando pra levantar mesmo frontalmente, contra o gol do Ronaldo, tá 3-2 pro Bahia, pra Leal Assessoria. 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
0: Vamos de novo, Chapecoense. Começou em busca desse empate, Chapecoense. Giovani Augusto na bola parada. Do Eduardo, Franco Rossi. Ambos do lado esquerdo aqui da grande área. Vai autorizar a Daiane. Partiu Giovani Augusto. Lançamento lá na linha de fundo, lá direito. Calma Faria jogou para o meio do mundo. Corta de cabeça a marcação. Vai sobrar novamente para a equipe do Bahia. Afastou do jeito que deu o corte da equipe visitante. É novo lateral que pertence à equipe da Chapecoense pelo lado direito. Vai para a cobrança o Everton Souza. O famoso loterinho vai lançar para a grande área. Tá por lá o Túlio Eduardo. Vai pra cobrança o jogador da Chapecoense. Põe um toque pra Giovani Augusto. Lado direito, levantou pra Túlio Eduardo. Deixa o garoto jogar. Gol da Chapecoense. Dois gols, centroavante, tá lá na carteira de trabalho, serviço, ofício, centroavante, fazedor de gols, artilheiro, num passe maestral, bota outra assistência na conta de Giovani Augusto, Túlio Eduardo, entre bem os zagueiros, a partir de hoje a Chapecoense tem centroavante, sim senhor, tem que iniciar desde o primeiro minuto em campo. Túlio Eduardo, camisa número 9, na marca de 26 jogados no segundo tempo, a Chapecoense vai buscar o empate de novo, Túlio Eduardo é o nome da emoção, 3 pro Verdão, 3 pro Bahia, Matheus!
1: E tem um cara que joga demais, que é Giovani Augusto, servindo o centroavante, que tava na Série D do Brasileiro! Que tava sonhando em poder subir na vida e jogar uma Série A. Ele afunda o Ronaldo pro fundo do gol, de cabeça. Dentro do gol, onde tem que estar o centroavante. O Verdão empata o jogo. E o Giovani Augusto tá jogando demais. E vamos em busca da vitória, Andrei.
0: Por que não iniciar com o Túlio Eduardo? Eis a questão, tá aí. É craque, é artilheiro. Mais um gol dele, ô Vitão.
3: Olha, aí ele meio que parou no ar, hein? Olha aí, não é só o Dadá Maravilha e o Beija-Flor que para no ar, hein? O Túlio do Eduardo agora parou no ar e... Olha, começar o destaque, hein? O Everton foi muito inteligente na cobrança de lateral, mas o Giovanni Augusto achou um passe maravilhoso. Olha aí, Andrei.
0: Em Bahia, levantamento na boca do gol pra sorte da Chapecoense, vai nas costas completa.
3: E a Chapecoense tem que manter essa pegada, né? Segura, não tem que agora ter medo de continuar atacando, mas ficar esperto, né? Principalmente nessas jogadas que tem uma desconcentração e dá a opção do jogador do Bahia sozinho. Vamos continuar nessa pegada pra poder fazer mais um gol.
0: Levantamento na boca do gol, cortou a marcação, sobrou pra Caio Alexandre de novo, lançamento na boca do gol, toma, e o Anderson Silva se atrapalharam. Ale Ruveres, chega Fernando pra cortar, vai tentar evitar a saída, não saiu. Ele não evitou, é escanteio aí o Matheus Montemeso.
1: Verdade, o Anderson acabou se atrapalhando, o Chapecoense tentou fazer o corte depois e até tentou uma tesoura na bola, o Fernando não conseguiu. Tô vendo que vai ter troca na Chape daqui a pouquinho, hein? Em breve a Chapecoense vai mexer mais uma vez.
3: O Fernando tá fez sinal pro banco aqui nesse esporte dessa jogada, hein? Pesou a perna ali, Matheus.
2: Tem que tomar cuidado.
0: Vai pra bola, levantamento na grande área, toque de cabeça. Meu Deus do céu, dessa vez foi pra fora. Rodolfo, tudo igual, 3-3. Chapecoense toma o gol, vai em busca do empate. Toma novamente, vai em busca do empate. Novamente sofre mais um gol, vai em busca de novo. E o cara parou no ar igual um helicóptero, é isso?
2: Ah, eu não vou perder não. É um pernambucano, né? Um pernambucano, tá lá de Recife, tá aí. Fico feliz por isso, pela história dele, por ele estar mantendo essa média, né, de gols. Mas a pergunta é, Andrei, quando você tem um maestro, você tem os seus comandados, né? E o maestro, ele só vai funcionar se tiver aqueles do lado dele para que o ritmo possa acontecer. E o Giovanni Augusto, quando tem pessoas que têm capacidade, as coisas, elas acontecem. Você vê que no cruzamento, né, que ele fez, você tem uma presença diária como o Túlio Eduardo, fez o movimento certo, cabeceou e fez um belo gol. Mas eu tô com o Vitão. A jogada começa porque sai um lateral. O Everton, ele pega a bola rápido e faz um passe. Ele bota a bola rasteira no pé de Giovanni Augusto, que já adianta e faz o cruzamento. Então a Chapecoense tá viva, o jogo tá um jogo maravilhoso. Pra quem tá assistindo, tá vendo que é um jogo movimentado. Mas claro, a Chapecoense, ela precisa mais. Ela vai buscar esse gol da vitória. Para isso ela tem que manter esse poder ofensivo, mas não pode dar espaço para a equipe do Bahia quando ele vem para o ataque, porque é um chute fora da área como aconteceu, é uma finalização dentro da área, é um cruzamento que pode trazer uma finalização de cabeça como aconteceu. Andrei, só para finalizar, eu queria mandar um abraço aqui para o Marlon, meu amigo, da MPR Brindes. Está lá, o churrasco está no fogo, na casa do sogro, lá em São Miguel do Oeste, mandou um vídeo aqui, deu até água na boca.
0: Vamos fazer o seguinte, momento que parou para hidratação, vamos com a Léo Assessoria chamar o tempo e o placar do futebol da Oeste Capital. 30 minutos e 50 jogados na parada da hidratação, tudo igual, Ori Rodrigues, 3 para a Chape, 3 para o Bahia.
4: Placar fechado pela Série B no jogo entre Operário e Avaí, para agora 34 do segundo tempo. Em andamento, Arsenal 3, Manchester 0, e ainda o amistoso entre Schalke 04 e Real Madrid. Real Madrid vence por 2-0. Informações para você aqui ainda da Série B. Hoje nós teremos o jogo entre América Mineiro e Atlético às 18h30, CRB e Novo Horizontino jogam também às 18h30 pela Série B, rodada de número 22. 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
3: Vamos lá, considerando apenas os dados do segundo tempo, 68% no segundo tempo de posse de bola para o Bahia, 32% para Chapecoense. Não é muito diferente do que aconteceu no primeiro tempo. Bahia passou a finalizar mais, né? Tá 3-7, né, nas finalizações aí. E a equipe da Chapecoense sempre é mais alterações, né? Como a gente tinha citado, saiu ali o Fernando pesando a perna. E agora parece que vai sair o Iago, né? O Iago também é um jogador. Gostei muito da estreia dele. Entra o David para aumentar essa agressividade no meio, não perder a pegada para fazer companhia pro Camilo na marcação, Andrei.
2: Deixa eu só relatar um belo gesto da Chapecoense, porque o pessoal abriu aqui, ó, a parte da social, o pessoal que tá naquelas cadeiras descobertas aqui, foi aberto agora pro pessoal poder subir, porque tem muito sol ali naquela parte de baixo. O
0: agora o torcedor que estava na parte das cadeiras descobertas está subindo também aqui, onde tem um pouquinho mais de sombra. Bosque fica para a equipe do Bahia. Sai para o jogo, camisa 14, que era por ali o Eric. Trabalha de novo com o Caio Alexandre. Daqui a pouquinho a gente vai confirmar a dupla alteração na Chapecoense. Passados de 30 minutos jogados no segundo tempo, tudo igual no marcador. Um grande jogo aqui na Arena Condá. Faz o domínio, gira de novo para o lado esquerdo, Rodrigo Nestor. Consegue o passe atrasado, jogando de novo com o Zé Guilherme. Entra no círculo central do gramado pro Caio Alexandre, Ramos Mingo para Zé Guilherme. Atrasa de novo, confirma as trocas, Matheus.
1: Sai Iago Felipe e Fernando, a estreia do Iago Felipe para a entrada de 91 Bruno Pacheco e 19 David. Com isso, a Chapecoense encerra as suas substituições do jogo de hoje, fazendo as 5 para a Super Sexta, que é um jeito diferente de fazer do rancho, mais completo, mais prático. 999-36-9000, Super Sexta.
0: 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Giovanni Augusto domina, circula no círculo central do gramado. Foi derrubado a Daiane. Deu ali, levanta, mandou seguir, depois voltou e marcou a falta. Bosque fica para Camilo. Camilo de novo com Doma. Doma pelo lado esquerdo para Bruno Pacheco. Se movimenta, o David também, a bola foi para ele, para o garoto. Tem o camisa 19 na equipe da Chapecoense. Atrasa, volta para Eduardo Doma. 34 jogados. Bola nos pés do David. David novamente para Eduardo Doma. Ciclo central do gramado, velho Camilo. Ele consegue fazer a abertura na direita. Bola aos pés de novo do jogador que era o Giovanni Augusto. Tentou lançamento à frente. Passe não foi legal. Ficou ainda pro David. Boa abertura na esquerda. Bruno Pacheco vai levantar para a boca do gol. David Duarte cortou. Vai sobrar pro outro David. Pro jogador da Chapecoense. Grande jogada. Limpou. Trouxe perna direita. Caprichou. Levantou para a boca do gol. Tentativa foi boa, mas não tinha ninguém por ali.
1: É que o Túlio Eduardo estava aberto aqui, ó. E queria receber a bola no pé, né? Mas o cruzamento veio no segundo pau, aqui na segunda trave. E o cruzamento foi pro Marcinho. E o Marcinho ficou parado e a bola foi pra frente. Não foi um bom cruzamento no ataque da Chapecoense. Tiro de meta pro Bahia. Tem muito jogo ainda. Tá 3-3 aqui na arena. Que jogaço!
0: E agora o Marcinho acabou comentando volta e ia tentar mandar no meio da rua. Olha o domínio do Matheus Montemeso.
1: Calma, deixa pra mim. Ainda que foi na placa pra não passar vergonha.
0: Nem, né? Parece que domínio se lesionou sozinho ontem.
2: Domínio de sola de sapato.
0: A parte de fora da sola. Vem novamente a equipe do Bahia. Lá no campo defensivo. Troca passes. O camisa número 21, Ramos Mingo. Zagueirão para o seu companheiro de zaga, de novo David Duarte. 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Sai para o jogo no campo vencido, de novo aqui para o Bahia. David Duarte atrasa para Acevedo, tenta fechar a porta ali. O Túlio Eduardo é uma chegada no jogador do Bahia que ficou no chão. Lançamento veio adiantado. Bola buscava o Franco Rossi. Disputa no meio. David ganha. Grande bola para Franco Rossi na direita. Acabou o campo para ele. A Daiane Muniz diz que não foi nada. O Franco Rossi ficou sentindo fora do gramado. Bola que fica para Caio Alexandre. Breca,
1: ficou sentindo
0: volta.
1: Um toque no rosto, Franco Rossi.
0: Reclamando bastante. Tá fora do gramado. Tá voltando aos poucos para dentro do campo ali. O número 29 da Chapecoense. Posso que fica para a equipe do Bahia.
1: Tem que levantar, né? Tem que lá voltar, Franco Rossi. Ajuda a marcação lá, rapaz.
0: Posso que fica novamente para Acevedo. Acevedo faz um passe para Caio Alexandre. Entra a devolução lá pelo lado esquerdo. Bom toque para Zé Guilherme. Levantamento para grande. A bola passou para todo mundo. Rapaz! Esse ganhou um porco, Matheus Montemeso!
1: Não, se ele pega essa bola e acerta e faz o gol, aí fecha a arena, vai todo mundo para casa comer um churrasco. Não é possível. A bola veio alta, difícil de pegar. E ele tentou pegar de primeira, rapaz. E o chute foi todo torto. É o terceiro chute do Bahia, já que vai lá na galera do Bahia, na Laçu. Pra sorte da Chapecoense, a escolha, a decisão do Bahia não foi das melhores. Daqui a pouquinho, a última troca do Rogério Ceni na partida.
0: Quem tomou cartão, Vitão?
3: Vitor Caetano toma cartão amarelo. Se tiver uma dúvida, me liga, hein?
0: E vem Sanabria, lado direito, perna destra, fecha a marcação, trouxe pra canhota. Franco Rossi brigou, disputou, ainda ficou com Sanabria de novo pelo lado direito. Lá vem o jogador da equipe do Bahia, Devone de fundo, tentou cruzamento na boca do gol, explode sobre a marcação da equipe da Chapecoense. O Franco disputou e ficou com ela, o David. Vem o garoto, lançamento é bom pro Túlio Eduardo. Foi muito forte aqui pela esquerda, né, Matheus? Se tenta ser um pouco mais centralizado, era boa.
1: Mais viajada essa bola, tentou dar um chute muito forte no lançamento, a bola foi direto pra fora. Michel Araújo tá entrando no Bahia, saindo camisa de número 11, Rodrigo Nestor, São Paulo. Última troca também do Rogério Ceni, nem Chape nem Bahia podem trocar.
0: Ô, Rodolfo, quero saber a tua opinião. Dá pra buscar essa virada, essa vitória na reta final, Rodolfo?
2: Dá pra buscar, dá pra buscar. A Chapecoense, ela tem que ter atenção na marcação e tá bem. Não tá, com as quatro trocas de Rogério Ceni, a Chapecoense não sofreu, né? Alguns lançamentos, algumas diagonais que eles fizeram, mas tá bem fechado, tá bem postado. E no poder ofensivo é ter assertividade. É na hora de pegar a bola na roubada, você sair, né, em velocidade, três, quatro jogadores, mas ter a precisão no passe e na finalização. Mas eu não acredito nessa vitória, né?
0: Vem de novo a equipe do Bahia, lá pelo lado esquerdo. Para jogar da volta no meio de novo para o camisa de número 16, o Pulga. Fica no meio para Caio Alexandre, na perna destra, fecha a marcação sobre ele. Ele tenta a devolução aqui pelo lado direito, a bola foi forte demais, se esticou todo o Sanabria, a bola ficou de graça pro Bruno Pacheco, e o cartão, Daiane, e o cartão, Matheus!
1: Ah, eu queria muito mais a sequência da jogada do que o cartão, né? Acho que todo mundo aqui no estádio. Mas foi agarrado, foi puxado o Bruno Pacheco, cartão por camisa 23, o Sanabria, que acabou de entrar no jogo e não conseguiu, né, parar o Bruno Pacheco na jogada legal, somente puxando, agarrando o lateral da Chapecoense, cartão bem aplicado.
0: Que fica novamente para a equipe do Verdão, no meio de campo, Camilo, e o lançamento lá pelo lado esquerdo, a bola que buscava de novo Franco Rossi, Acevedo, e o perna agora dá um balão lá para o campo de ataque, a bola vai ficando para Calma Faria, de cabeça, ele recua, vai ficar nos braços do goleiro Anderson Silva, quase 40 jogados deste segundo tempo de partida, tudo igual na Arena Condá, 3-3, um grande jogo, vem Giovanni Augusto, ciclo central do gramado, foi tocado, derrubado, a Arena está em cima do lance, pegando falta, 0-1.bet, o rádio ligado, coração na Chape, o palpite na 01.bet. 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Giovanni Augusto vai fazer a cobrança. Abertura na esquerda para o Bruno Pacheco. Tem espaço no meio, pediu o Franco Rossi. Foi levando. Bruno Pacheco, a parede pivô, voltou para o David. No meio de campo tem o Camilo. Preferiu o toque ainda na esquerda para Giovanni Augusto. Pedalou, balançou. Vem Giovanni Augusto. Lançamento era adiantado. Buscamos o Eduardo. Mas batemos ali sobre o Eric antes.
1: Tá cobrando o Marcinho. Ele quer que o Marcinho faça ali a entrada na área para poder ter uma opção de passe um pouco mais longo.
0: É o famoso facão. Aposto que fica novamente para a equipe da Chapecoense. David recolhe, atrasa, volta para Doma de novo. Agora para Giovanni. Vai tentar fazer isso. Preferiu brecar. Agora lançou. Quem avançou foi o Franco. Bola para ele. Franco Rossi, lado esquerdo, marcado pelo jogador Acevedo. O último toque foi sobre o jogador do Bahia. Escanteio para Chape, bateu.
1: Ah, o Giovanni Augusto joga demais, cara. O velhinho é muito bom de bola. Tá comandando o jogo 40 minutos no segundo tempo. Um belo passe aqui na esquerda. E o Chapecoense consegue, através do passe do Giovanni Augusto e depois a jogada sequente aqui do Franco, o escanteio para quem sabe fazer o quarto gol, e a torcida agora vai no embalo.
0: É o momento, é o torcedor que veio pra arena, que tá sentindo, você que tá no rádio conectado pelo aplicativo Facebook, YouTube, não é esse capitão também. É a hora do quarto gol, vem Giovanni Augusto, levantou no segundo poste, a bola passou pro Everton Souza e se perdeu em tiro de meta. 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Sai pro jogo na direita, Acevedo tenta o passe novamente, adiantado pro Eric, Acevedo novamente na direita, Sanabria limpa na marcação, trouxe pra perna canhota, voltou de novo pra Acevedo, Acevedo de primeira, dá o passe, Michel Araújo de novo pra Sanabria, volta pra Acevedo, tenta ir pro ataque, passe em profundidade, bola pro Michel Araújo, linha de fundo lá direito, Bruno Pacheco, um carrinho na bola, a bola fica pro Verdão. Dá um balão na hora de afastar, não foi legal. E aí o Franco Rossi deu uma chegadinha, a arbitragem disse que tudo valendo, Michel Araújo tentava, último toque sobre o Franco Rossi. Posso que fica, era do David, melhor dizendo que deu o toque. Posso que fica de novo pro Bahia. aqui no campo ofensivo, intermediária com David. David Duarte, sobe a equipe do Bahia, vem o zagueirão tentando ganhar caminhos. Abertura para Cefedo de novo, lado direito, linha de fundo, boa troca de passes. Eric levou cruzamento no segundo passe, Everton Souza não, cortou errado. Eric Pulga ficou com ela, serviu para Zé Guilherme novamente, tirou linha de fundo, vem de novo, acabou o campo para ele. Que susto, Vitão, hein?
1: Meu Deus,
0: acréscimos. O que quis fazer o Everton Souza, rapaz?
3: É, ele ia cometer o mesmo erro do Heitor, né? Ali é tira de primeira, né? A Chapecoense está lutando muito aí, mas a equipe do Bahia está se arriscando, está adiantando bastante o time. Num contra-ataque, numa escapada dessa, quando a bola cai no pé do Giovani ali, os jogadores se movimentar, essa bola chega, hein?
0: E olha agora a tentativa do lançamento. Vem buscando o Túlio Eduardo, botou pra correr. Leite Eduardo dá aquela recorrida pro Ronaldo, rapaz. Ele não seja aquela firmeza, o Ronaldo. Dá um balão pro alto.
1: Que diferença com o Túlio Eduardo, hein?
0: É, muda tudo. Pressão lá em cima. Agora o Michel Araújo ia disparar e o Camilo vai tomar o cartão, né? Demorou pra isso acontecer, ô Matheus.
1: Nossa senhora, puxou pra lá, puxou pra cá. E não é a primeira falta dele no jogo, né? Já é segunda, terceira, quarta aí. E esse cartão também foi merecido. Ele acabou puxando o jogador do Bahia, que agora tá no ataque, o tricolor de aço.
0: Vem Pulga de novo, lado esquerdo de calcanhar, colocou nos pés de Caio Alexandre, outro jogador que tem muita qualidade, clareou pra direita, fecha a marcação, entra na grande área. Michel Araújo recolhe atrás, a volta de novo nos pés de Ramos Mingo.
1: Público.
0: Zé Guilherme, diga lá, Matheus.
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0: Caio Alexandre da entrada da grande área, Michel Araújo na esquerda, Zé Guilherme levou ali de fundo, perna canhota, levantou pra boca do gol, toque de cabeça pra sorte da Chapecoense, a bola vai pra fora. Subia pelo alto, teve a chance do quarto gol com o Eric, Matheus.
1: Mas aí foi muito mais sorte do que competência da Chapecoense em afastar, porque o Eric, dentro da área da Chapecoense, aos 44 do segundo tempo, estava livre, uma enorme liberdade para cabecear, e ele errou a cabeçada, que não estava tão difícil assim, tirou demais do gol, a bola passou à direita, a Chapecoense se escapa de sofrer o quarto gol e o Bahia quer a vitória, hein?
0: Tem gol aonde, Ori?
4: Aos 45 no segundo tempo, quando subiu a placa dos acréscimos de 6 minutos, aí o Operário mata o jogo, o Operário 1, Avaí 0, gol de Vinícius Minotti.
0: Eu fico triste com uma notícia dessas. Escanteio, Matheus!
1: Escanteio, mais uma bola cruzada na área de Chapecoense, agora no segundo poste. E a zaga da Chapecoense chegou bem para cortar, botar para escanteio agora do outro lado. Na bola aérea, o Bahia vai chegando. 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
0: Bosque fica lá pelo lado esquerdo. Tem escanteio que pertence à equipe do Bahia.
1: Michel Araújo na cobrança.
0: Michel Araújo. Atenção que tem que ter, daí anda uma dura. Lançamento dentro da grande área. Corta de cabeça seis. Parcial. Mais 6 minutos, confirma o Matheus. A bola ainda fica pipocando na grande área. Franco Rossi disputou a bomba cruzada no Pulga. Dessa vez foi fraco. Lança Anderson. Tentou lançamento. A bola vem buscando o Giovanni Augusto. Vai chegar pra ele ainda. Movimentação na direita do Marcinho. Giovanni Augusto disparou. Franco Rossi no meio. Tá ali o Túlio Eduardo. Giovanni Augusto perdeu espaço, perdeu tempo. Aí fechou a marcação no pé de ferro, ganhou a equipe do Bahia.
1: Tá cansado, acho que o Giovanni Augusto, né?
0: É, sentiu. Com toda certeza. Correndo o jogo todo, o atleta da equipe da Chapecoense fez o primeiro gol, deu assistência no segundo e no terceiro. Caiu Alexandre. Consegue o tapa, lá no esquerdo o Zé Guilherme. Tem que ter atenção agora a Chapecoense nessa reta final do confronto. Lançamento na esquerda, disparou Eric Pulga, invadiu uma grande área. Anderson subiu aí, rapaz. Sobrou um pé do Pulga e fecha o tempo ali, Matheus.
1: Ele deu um carrinho para tentar pegar a bola, estava muito mais já com o Anderson do que com o atacante do Bahia. O Everton Souza inicialmente perdeu a jogada, na sequência se recuperou, tomou a frente, e naquele momento entre que o Everton Souza estava tomando a frente e o Anderson estava saindo, o Pulga deu um carrinho, mas o Anderson tá de pé. Acho que a arbitragem, não sei se aplicou amarelo ali pro Pulga, né? É. Então só vai ficar no amarelo mesmo, falta pra Chapecoense. Está com o goleiro Anderson.
0: 46 minutos e meio jogados. Arthur prometeu o jogo até a marca de 51. Vamos juntos, torcedor. 3-3 no marcador. O Bahia abriu o marcador, a Chapecoense empatou. Pois o Bahia foi lá, fez o segundo, a Chapecoense buscou o empate. Bahia fez o terceiro, o Verdão foi lá de novo, igualou tudo. 3-3 no placar. Aí Anderson Silva pra fazer a cobrança da falta. Autoriza agora sim a Daiane Muniz. Um lançamento aqui pro campo ofensivo. Bola vem buscando de novo o Túlio Eduardo. Cara, é impressionante. Ele tá sempre na bola, sempre disputando, brigou com o Bruno Pacheco, tentou, chegou o Franco Rossi, a arbitragem tá pegando falta na jogada. 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Buga. Tenta avançar ali pelo lado esquerdo. Atrasa, volta Ramos Mingo. Tenta o passe à frente, passe errado. Vai sobrar para Chapecoense. A bola vem para Franco Rossi. Giovani Augusto pediu pela esquerda. Franco Rossi fez a parede, disputou, foi puxado, agarrado. Boa jogada do uruguaio, Matheus.
1: A falta bem marcada para cima do Franco Rossi. Foi protegendo, foi ganhando aos trancos e barrancos. Falta do Caio Alexandre. E aí vem Eduardo Doma. Vem Everton. Vem Cauã Faria. Quem sabe na jogada aérea para fazer o gol da vitória.
3: Ô, Andrei, tu sabe qual que é a diferença do Túlio Eduardo e do
7: Formação.
3: Kevin
7: Ramírez?
0: O que, qual é a diferença?
3: O Túlio Eduardo tá vivo.
0: Aposto que fica agora para a equipe da Chape. Vem a bola parada de Giovani Augusto. Na grande área tem Túlio Eduardo. Na grande área tem o Doma. Partiu Giovani Augusto, levantou para a boca do gol, disputou o Túlio, a bola ficou pipocando, afasta, se feita do jeito que dá. Camilo de peito, escora para quem sabe outro lançamento, Giovani Augusto para a grande área. O Pulga chegou mordendo o Pulga, rapaz. É perigoso, a bola ficou para o Camilo. Vai ter que voltar tudo de novo aqui no campo de defesa, nos pés do Anderson Silva. Vai ter palão do Anderson, boa bola para o Marcinho. Grande passe, Marcinho dominou, vem a bomba, a bola vai para fora. Ele ia fazer uma pintura na Arena Condá, Matheus!
1: Ele tinha a opção até mesmo de levar um pouquinho mais, mas ele aproveitou que a bola caiu no sem-pulo dele e ele chutou. Bom, seria um golaço, é difícil fazer. A bola foi por cima do gol aqui, à direita, na verdade, do Anderson. E aí o Franco tava do lado, pediu no chão, Marcinho, no chão, Marcinho. A bola foi pra fora e o Bahia tá com ela.
0: E sobe pro ataque, é toma lá da cá e reta final do confronto. As duas equipes em busca da vitória, Cefedo lançou pra boca do gol, é pro Eric, chegou o Doma, perna esquerda, cortou, tem gol aonde?
4: É os 51 minutos, bola na trave, o Avaí empata o jogo, aí o juiz anula, mas voltou e tá validado o Avaí 1, ao apagar das luzes, Operário também 1 pela Série B.
0: Vem de novo, lado esquerdo, Bahia levantou na boca do gol, valeu, o Vélez corta, Bruno Pacheco, escanteio, Matheus.
1: Segurança agora do Bruno Pacheco, tinha gente atrás dele, a bola veio de novo da área da Chapecoense, o Bahia tá buscando a bola aérea pra tentar encontrar o seu gol. O Pacheco só olhou pra trás, colocou pra escanteio, lá do outro lado, Rogério Ceni, seu time tem pressa.
0: Vai pra bola, na bola parada, na oportunidade de novo, Michel Araújo, na perna canta, quem sabe pegar um contragolpe nessa bola, Chapecoense. Autoriza a arbitragem, levantamento no segundo passe de David Duarte. Para a sorte da Chapecoense, ele cabeceia para fora. Aí tem tiro de meta para Anderson Silva. O Franco Rossi disparou lá para o campo ofensivo, mas estava solitário. O Anderson preferiu para fazer a cobrança um pouco mais demorada.
1: Eu acho que foi a orientação, né, do banco de reserva ali.
0: Ah, tinha 13 jogadores, podia tentar o lançamento.
3: Acho que o empate é bom negócio, pelo amor de Deus, né? Pô, ele podia ter lançado pro Franco Rossi, o cara até desanimou.
0: Em lançamento, bola para Túlio, de novo, de peito.
4: Inacreditável.
0: É, posse que fica. Acevedo, tenta o passe para Ramos Mingo. E o Marcinho, tá marcado o impedimento anterior. Posse que fica novamente para a equipe. Inacreditável o quê, Ori Rodrigues?
4: Um minuto a mais de acréscimo e o Avaí virou o jogo em cima do Operário. E agora acho que acabou. Avaí 2, Operário 1 no Germano Krieger.
0: Olha a chegada, vem a chance do Bahia, Anderson. Anderson Silva apareceu, tava quase pintando o gol da equipe do Bahia, quem sabe o contragolpe.
1: Que não deixou, né? Terminou o jogo,
0: Não deixou.
1: A Chape ponta reclama demais ali, o banco da Chape.
0: É, não tinha fechado 51 no meu. Aponta o centro do gramado, árbitro da partida. Fim de papo aqui na Arena Condá. Um grande jogo, uma grande exibição. 3 para Chapecoense, 3 também para o Bahia, Matheus Montemeso.
1: Sem aplausos, mas sem vaias. Alguns jogadores de Chapecoense estão no gramado agora, tá? Giovani Augusto foi o primeiro que caiu ali, tá tirando as chuteiras. Deixa eu ver quem mais tá por ali, ó. O Everton caiu, os zagueiros também, o Doma e o Cauã Faria vão se cumprimentar agora. Tem um pouco de reclamação ali, mas nada, né, de mais grave, nada de passar do limite. Então agora os jogadores se cumprimentando, 3 para Chapecoense, 3 para o Bahia. Verdão segue com a pior campanha como mandante da competição.
0: Tentou buscar o empate, a Chapecoense 3 oportunidades, buscou esse resultado, mas faltou aquele golzinho com aquele sabor de vitória, o quarto gol.
3: Acabou.
0: Tudo igual na Arena Condá. Acabou aonde, Yuri Rodrigues?
3: Acabou também pela Série B. Finalizou o Avaí de virada nos últimos 2 minutos de jogo em cima do Operário. Avaí 2, Operário 1.
0: Os jogadores vão deixando o gramado. E aí, Vitão, fim de papo aqui também, 3x3.
7: É, eu acho que a reclamação no final justifica porque não tinha terminado ainda o tempo de acréscimo que tinha sido dado para a partida, né? Eram 6 minutos, ainda faltavam 10 segundos. Se ia sair o gol, a gente não sabe, mas ela esperou terminar o ataque do Bahia, mas não esperou terminar o contra-ataque da Chapecoense, né? Enfim, como ela também viu que o Anderson não teve pressa no lance anterior, ela também pode ter achado que, olha, o pessoal tá satisfeito, vamos tomando para casa almoçar. Eu acho que a Chapecoense conseguiu o empate contra uma equipe que é superior a ela. Eu acho que o torcedor hoje sentiu orgulho de alguns jogadores, mas eu sei que vai ser falado sobre evolução. Pra mim não tem evolução, pra mim teve escalação errada, né? É o famoso escala mal pra substituir certo. Pra mim essa escalação do primeiro tempo foi o que prejudicou o time. Então eu sei que ele vai arrumar mil maneiras de mirabolante aí de dizer que o time tá evoluindo, só que assim, gente, é uma obra que não fica pronta, né? Essa evolução vai até quando, né? Pelo amor de Deus, nem Charles Darwin teria tanta paciência pra aguentar essa evolução das espécies aí, viu, Andrei?
0: Jogadores deixando o gramado, conforme a orientação da assessoria de imprensa da Chapecoense, a zona mista é só depois, né, Matheus Montemeso?
1: A gente queria ouvir alguém aqui, né? Nem do Bahia, nem da Chape. Vão conversar, mas a Chape a gente vai conseguir depois. E olha só, o pessoal sai aplaudido aqui. Tem a turma da corneta aqui, né? Que a maior corneta é aqui, ó, nesse espaço aqui da Ala Leste. Mas a turma hoje tá aplaudindo, ó. Aplaudiu mais cedo o Camilo. Aplaudiu mais cedo aqui, acho que foi o Franco Rossi que passou. Agora passou o David aplaudido também. Giovanni Augusto, ó. Beijo, escudo da Chape. Sai muito aplaudido. E tá mancando o Giovanni Augusto, né, cara? Tá mancando demais, camisa 10, acho que é até questão de músculo, né? Desgaste. Bacana. Também aplaudido aqui, deixa eu ver quem que é, o Fernando também tá meio manquitolando aqui o camisa 12 da Chapecoense.
0: E agora a gente tá vendo palavras bonitas pra arbitragem, é isso, né, Matheus Montemoso?
1: Palavras. A Daiane sai sorrindo aqui.
0: Tá
1: aí. Sai sorrindo por conta desse último lance, na verdade, né?
0: É, provavelmente, claro. Não tem muito o que contestar da arbitragem, a não ser esse lance aí dessa última jogada mesmo.
1: E foi o primeiro jogo dela como árbitra nessa Série A do Brasileiro, conduzindo essa partida entre Chapecoense e Bahia, e ela vinha apitando Série B. Primeiro jogo dela, né, que fez essa arbitragem, pode estar dando sequência, quem sabe, em outros jogos aí do Brasileirão.
0: É, inclusive hoje, nessa rodada, a gente tem 3 árbitros apitando duelos da Série A do Brasileirão. É a
1: primeira vez isso, né?
7: Já vimos árbitros muito piores do que ela aqui, viu? Não acho que ela prejudicou em nada o jogo, ela segurou bastante até dar o primeiro amarelo, não acho que ela teve erro de critério. Esse lance agora, esses 8 segundos, sinceramente, né, se nem o Anderson teve pressa, o Lacerda, então, né, tinha que reclamar com o Anderson, que não teve pressa no lance, que ele podia lançar pro Franco Rossi. Depois, foram 8 segundos a menos, eu fui conferir, tá? Eu acho que não é digno de reclamação, não daria nem tempo de atravessar o campo pro campo adversário. Eu acho que ela foi bem, se reclamar da arbitragem é infundada, não teve nada pra desabonar a arbitragem dela.
0: Arco torcedor na paixão vai estar ali na corneta, isso é certo. Ainda mais naquele lado ali perto do Matheus, onde o Matheus estava. Vamos fazer o seguinte, vamos votar o nosso craque Super Alfa na partida de hoje.
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0: Tá aí, vamos votar nosso craque Super Alfa. Rodolfo, começa contigo, tua escolha.
9: É, uma entrada com o time errado, né, na minha opinião. A gente já havia falado disso, sobre o Kevin Ramírez, e aí no segundo tempo o time produziu. Né, teve o gol do Túlio Eduardo, né, mostrando a presença de área, o combate que ele tem, né, quando tem as bolas aéreas, tanto no tiro de meta na bola longa do Anderson. Então fez isso. Marcinho teve muito bem, foi o que eu acho que, na minha opinião, no primeiro tempo ficou acima. O próprio Iago fez uma boa estreia. O Heitor, ele, na minha opinião, ele fez ali um feijão com arroz, mas não mostrou assim ainda. Eu acho que fisicamente ainda tem que melhorar. O Everton entrou também muito bem, mas eu quero ficar com o Giovanni Augusto, pelo gol que ele fez, pelas duas assistências e, acima de tudo, pela entrega que ele tem, né? Você vê no final da partida, ali aos 40 e poucos minutos, ele estava dando combate aqui nos zagueiros, trombando, né? Então, o Giovanni Augusto realmente é um jogador diferenciado, é um maestro. E quando tem pessoas ao lado dele, jogadores e atletas que conseguem ter esse poder ofensivo e aproxima dele para finalizar, as coisas acabam acontecendo de uma forma melhor.
10: Teu voto, um voto pro Giovanni Augusto, teu voto no cara que superar o Favitão.
7: Olha, Giovanni Augusto, eu fico na dúvida entre ele e o Marcinho, né? Realmente fico na dúvida, mas eu vou acompanhar o Rodolfo aqui no Giovanni Augusto. Poderia ser o Marcinho também, que acho que foi muito bem. Jogadores que entraram no segundo tempo, acho que o Everton, tirando aquele vacilo ali, foi um cara que entrou muito bem, não tem nem comparação com o que fez o Heitor, que inclusive fez um pênalti ali que não devia. Bruno Matias depois saiu do time, o time também melhorou o meio campo, é um jogador que ainda sofre um pouco, né, batendo até com aquilo que a gente já vinha prevendo, né, de que é melhor às vezes talvez ele entrar nos jogos ou nem entrar, porque ele não tem que ganhar evolução jogando de titular, né, ele tem que se recuperar em treinamento, né, o time tem que colocar os melhores em campo. Hoje o Bruno Matias não tem que ser titular da Chapecoense. O mesmo vale pro ataque, né? O Kevin Ramírez não fez o menor sentido. Espero que ele possa ter uma explicação plausível, né? Eu acho que, na verdade, não tem, né? Ele vai defender uma ideia que não deu certo. O Kevin Ramírez, péssimo no jogo, um jogador a menos do primeiro tempo, prejudicou muito o time. Inclusive, no lance do gol, ele era um a menos a marcar pelo lado direito, né? Ou seja, não tinha ninguém no homem da bola. Mas o Túlio Eduardo, esse garoto, a vontade que ele se entregue em campo, tudo isso aí é valorizado pelo torcedor de Chapecó. Alguém precisa falar isso pro Lacerda, porque não é possível em Chapecó, na Arena Condá, jogar sem centroavante. Tive a diferença que foi ter um cara dentro da área. A gente fica pensando em alguns lances do primeiro tempo em que a Chapecoense não tinha ninguém na área, né, para se efetuar o cruzamento. Por isso que o Marcinho foi inteligente algumas vezes em segurar a bola. Então, o Fernando, que acabou sendo substituído, espero que ele não tenha machucado, também muito bem no jogo. A zaga da Chapecoense, apesar do gol contra do Cauã, achei que ele teve bem. O Doma também quase faz o gol contra, uma defesa espetacular do Anderson. Então, a equipe da Chapecoense tem vários pontos positivos pra gente citar. Talvez hoje o pior em campo foi o treinador Lacerda, que escalou o time de maneira errada, né? Mas é bom que ele pôde consertar, o time não perdeu, mas também não venceu. O empate é mais perto da derrota do que da vitória, né, gente? Empate é um ponto, uma vitória vale em três pontos.
10: Tá aí mais um voto, então. Diga lá, ô Matheus Montemesso, teu voto no craque Superalfa.
1: Eu vou votar no Giovanni Augusto. É diferente, né? Giovanni é diferente, fez todo... A diferença em relação ao resultado final da partida. Acho que o Pulga foi muito bem no jogo também, mas a gente, claro, vai aqui sem priorizar a Chape. E o Giovanni Augusto, acho que foi o melhor da partida, né? Se a gente juntar todos que entraram, enfim... Vou nele, saiu extenuado aqui, bastante cansado, daqui a pouquinho ele vem conversar com a gente junto com o Marcinho aqui na zona mista.
10: Tá aí então, mais um voto, três votos no craque Super Alfa para Giovanni Augusto, também fecho nele, tá votado, tá escolhido o craque Super Alfa, Giovanni Augusto, na opinião da nossa equipe aqui da Oeste Capital. Vamos fazer o seguinte, vamos pro nosso pós-jogo para ouvir a opinião do Vitão, do Rodolfo, ouvir a coletiva do técnico Rafael Lacerda e também os jogadores que vão deixar o vestiário na zona mista, tudo isso e muito mais no nosso pós-jogo agora na Oeste Capital.
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10: Tá aí nosso pós-jogo no ar aqui na 93.3. Fim de papo na Arena Condá, 3 para a equipe da Chapecoense, 3 também para a equipe do Bahia, tudo igual, mais um empate na Série A do Campeonato Brasileiro. Ori, quero começar contigo, como fica Bahia e Chapecoense na tabela do Brasileirão com esse resultado?
12: Lá então, o Bahia permanece na quinta colocação até o próximo confronto, hein? O Bahia fica na quinta colocação aí com 34 pontos. Nesse momento, a Chapecoense fica aí ainda na 20ª colocação, mas agora com 11 pontos. Essa é a colocação. Bahia que pode ser ultrapassada aí pelo Cruzeiro, e o Bragantino já jogou na rodada, então não ultrapassa mais, mas o Cruzeiro tem 33, então pode facilmente passar aí o time do Bahia na tabela, ou o Cruzeiro que joga contra o Corinthians hoje às 19h30 lá na Neoquímica Arena, André.
10: Ô, Matheus Montemes, como tá a situação aí embaixo? Daqui a pouquinho a gente vai ter entrevista com o técnico Rafael Lacerda e também os jogadores já todos no vestiário, é isso?
1: É isso aí, Andrei. Eu tô aqui esperando, viu? Só um pouco melhor aqui, né? Deixa eu sair aqui de dentro da zona mista. Pra pegar um sol aqui, ó. Aí sim, a gente vai fazer com o sistema automático, Yuri Rodrigues, da Arena Condá, no YouTube da Chape aqui com o som, né? Por conta do microfone não tá 100% aqui embaixo, tem muita gente. Daqui a pouquinho já vem o Lacerda, vai ser bem rápido, tá? E na sequência, Marcinho e Giovanni Augusto na zona mista e também o Rogério Ceni. Rogério Ceni vai ser essa sequência aqui de entrevistas, o pós-jogo na zona mista e também aqui na parte interna, onde a gente vai entrevistar os técnicos.
10: Tá aí, então, essa informação. Primeiro, então, o Rafael Lacerda que vai falar conosco aqui na 93.3 para analisar um pouco desse empate entre Chapecoense e Bahia. E aí, Rodolfo, também quero saber a tua opinião sobre esse empate 3x3, tudo igual no marcador. Chapecoense, acho que até pela partida que fez, principalmente nessa segunda etapa, poderia ter saído com um resultado até positivo, né? Acho que é unanimidade que o Rafael Lacerda errou na hora de escalar os 11 iniciais.
9: É, espero que ele tenha reconhecido, né, que ele errou. Né? Ele não venha dizer que agora eu vi que outros jogadores entregaram mais e aí o Kevin Ramirez vai perder espaço. Porque a gente via que o Kevin Ramirez não ia entregar. Foi um jogo equilibrado, Andrei, e foi um bom jogo de se assistir, né? Imagina 6 gols na partida. Teve aquele ainda no lado, que foi uma bela jogada pelo lado ali do Túlio Eduardo, que faz o lançamento, e o Giovanni Augusto

0: dessa vitória, né? Tá se aproximando, claro, pelo futebol que vem, mas a gente fica sempre com aquele gostinho, né? Poderia hoje, poderia, não tá conseguindo. Agora, o segundo tempo da Chapecoense é um segundo tempo para você tirar muitas boas lições, muitas boas situações. Inclusive, não vejo o porquê do Túlio Eduardo não já ser titular contra o São Paulo, não vejo outra opção, principalmente com o Marcinho jogando dessa forma. Então eu vejo que pode entrar com a equipe que entrou hoje no segundo tempo, né? A questão do Rossi, eu vejo que fisicamente ele não está ainda 100%, ele vai ter que entrar aos poucos. Então, no lugar do Bruno Matias, eu entraria com o David, no mesmo time que entrou hoje, mas no segundo tempo, tirando ali o Rossi, botando o David, porque eu vi uma Chapecoense mais consistente e com poder ofensivo, né? Então a gente percebe que mesmo com o Bahia trocando 4 jogadores ali, foi logo após o gol que eles fizeram 3-2, a Chapecoense teve força, né, e conseguiu buscar o empate. Mas vamos aguardar agora a coletiva e ver o que ele vai falar sobre a questão do primeiro tempo e a questão das mudanças do segundo tempo, né?
1: Tá vindo, tá?
2: Vamos lá. Tá vindo daqui a pouquinho.
1: Vai demorar mais uns 20 segundinhos, né? O professor vai aqui tomar uma aguinha e puar. Eu vou deixar o microfone aqui e vocês controlam. Pode ser pelo YouTube, pelo...
2: Tá, a gente vai ir pelo... Provavelmente pelo canal alternativo aí, o Ariel Rodrigues, para a gente ouvir o treinador da equipe da Chapecoense.
3: Aguardando.
2: Vamos esperar aí a questão dele se ajeitar,
4: alô,
2: né?
4: Alô, som teste, testando, o som tá saindo bem aí, ok? Tá.
2: Tudo certinho aqui, pro início da coletiva do técnico Rafael.
5: Tem que dar um play no VMix lá, pô.
4: Tá funcionando bem.
2: Vamos ver agora, tudo ajeitadinho, pronto ali. Daqui a pouquinho vai iniciar a entrevista coletiva do técnico Rafael Lacerda. Para falar desse empate 3-3, o Chapecoense teve 3 vezes atrás do marcador e conseguiu buscar o empate. O treinador da equipe da Chapecoense está chegando nesse momento aqui para a entrevista coletiva. Enquanto isso, 33613130, você manda seu recado, participa conosco também. Sinta-se à vontade aqui com a nossa transmissão nessa reta final para a entrevista coletiva do técnico Rafael Lacerda. Mais um empate para a equipe do Verdão nessa temporada, mais um ponto somado. Chape que tenta buscar mais pontos nessa reta final também de campeonato brasileiro. 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O pessoal tá fazendo bastante teste lá na parte de baixo pra ter o início da entrevista coletiva. A gente vai, espera, né, o Vitão, a gente espera que ouvir um pouco mais o Lacerda e entender o porquê essa escalação, esses 11 iniciais na partida de hoje.
3: Eu gostaria de saber essa questão do Kevin Ramírez, né, a situação de jogar sem centroavante. Peraí que vai começar então, melhor por deixar passar lá pra lá, não?
2: Acho que ainda tá muito demora.
4: Ok?
2: O pessoal ainda está se organizando o Vitor Hugo.
3: Agora sim, que ele agora sim. Vai, vamos lá.
4: Um jogo, bom jogo, né? O jogo de 6 gols é um jogo bom. O time ganha assim, várias alternativas. Alguns erros também lá atrás, resultaram gols do Bahia. Enfim, a tua avaliação. Deu um ponto somado aí no campeonato, mas...
6: Tadeu, assim...
4: Bom dia, não, já boa tarde, né? Bem, Lacerda, a avaliação de um jogo, bom jogo, né? O jogo de 6 gols é um jogo bom. O time ganha assim, várias alternativas. Alguns erros também lá atrás, resultaram nos gols do Bahia, enfim, a tua avaliação. Deu um ponto somado aí no campeonato, mas...
6: Tadeu, assim, se eu olhar para a tabela, não foi bom. Se eu olhar pelo desempenho da equipe e vendo contra quem a gente jogou, a potência que é o Bahia hoje, né? Pelo poder de investimento, pela qualidade individual dos atletas, foi um grande resultado, um grande jogo. Ah, com certeza um jogo vistoso para quem viu de fora, para o torcedor... É, para quem gosta de futebol, porque, pô, e tu vê uma Chapecoense saindo atrás, indo buscar, cometendo erros, né? E a gente sempre fala, quando a gente não errar, a gente tá mais próximo da vitória. Talvez se nós não errássemos, nós poderíamos ter ganho. Mas o erro, ele faz parte do futebol, né? Ele nunca vai acontecer. E o erro não é individual, o erro é coletivo. Então, assim, se eu fosse fazer uma análise só da partida, baita jogo, a equipe com alternativa. Olha o nosso gol anulado. A gente trabalhou muito uma questão de troca de corredor no primeiro gol, teve transições bem feitas,

0: Primeiro tempo, a gente com dificuldade de pressionar a equipe do Bahia, mas muito pela qualidade do adversário, porque a gente conseguiu, por exemplo, pressionar alto o Cruzeiro, a gente conseguiu pressionar alto o Santos, e hoje nós não conseguimos. E foi o que eu tentei ajustar no intervalo do jogo. Eu falei, gente, não adianta eu querer melhorar a pressão alta, porque o adversário tem muita qualidade. Caramba, além de ter o 3-1 que o Rogério faz ali, a bola não queima, é muita qualidade. Então, era melhor esperar num médio, né? Esperar um gatilho, que a gente tem os gatilhos de pressão, esperar um gatilho de pressão para daí sim tentar ajustar. Mas daí com as trocas a gente volta melhor, mas a gente não fez. Acho que o primeiro tempo foi equilibrado e a gente volta com mais presença ofensiva. As entradas, lembra? Em alguns jogos não funcionaram, hoje as entradas foram muito bem. E uma pena, cara. Uma pena que a gente não conseguiu um resultado melhor, mas a gente não pode ficar se lamentando, porque assim, o Bahia também teve oportunidade de vencer o jogo, né? Claro que a gente fez o gol impedido. A gente tá, eu falo, não há fase ruim que dure para sempre. Em algum momento vai parar de ter esse impedimento. Eu até não desafio, mas no Curitiba, se não fosse esse VAR agora, que tem que ser, tá? Porque o futebol tem que ser pelo certo. Por exemplo, o jogo foi mais jogado, acho muito legal isso aí. O jogo mais jogado, não teve cera, não teve confusão. Mas se fosse o outro VAR, talvez o gol do Curitiba lá teria validado, né? E hoje, por um detalhe, a gente não faz o gol ali, né? O Túlio tava, acho que a perna dele tava adiantada. Difícil pro torcedor ouvir que o resultado foi, né? Mas o desempenho foi bom. O problema é a posição na tabela. Mas hoje eu saí satisfeito porque os jogadores entregaram, competiram demais. E assim, quando tu enfrenta um grande adversário e tu sai atrás do placar, pra buscar é muito difícil. Hoje eu não vi em nenhum momento a gente esmorecendo. Isso que vocês viram hoje aqui, dessa de não se entregar, de honrar a camisa da Chapecoense, é o que eu vejo diariamente. Por isso que eu sempre venho aqui e defendo, claro que eu cobro, mas eu defendo os atletas, porque em momento algum esses caras fazem corpo mole, em momento algum eles não trabalham. Mas assim, temos que continuar melhorando, precisamos vencer. Agora o nosso próximo jogo é o São Paulo, nós temos que focar para fazer um grande jogo, tentar buscar a vitória.
1: Rafael, você falou sobre as alterações, né, que surtiram efeito, povoou a área no segundo tempo e isso deu resultado, principalmente com o Túlio Eduardo. Dois jogos, dois gols dele, durante a semana ele esteve aqui, falou que precisa evoluir algumas coisas, por essa diferença que tem na Série D, onde ele estava jogando, para a Série A. Como vem sendo o seu trabalho para potencializar esse jogador, que é muito jovem, 21 gols, mas em duas partidas ele igualou, por exemplo, o número de gols do Neto Pessoa, que está aqui desde o início da temporada.
0: Bom, primeiro que o trabalho não é só meu, né? A Chapecoense tem diversos setores, né? Isso aí vem... Todo mundo vai ajudar ele. E não só ele, a gente ajuda todo mundo. E eu sou... E, na verdade, seria muito fácil agora falar, eu coloquei o Túlio, que veio da Série D, e trazer esse mérito para mim. Mas eu sou a parte final. Eu sou o cara que só coloco para jogar, né? Tem todo, né, o aparato de quem trouxe o Túlio, né? Porque quando algum jogador vai mal, geralmente daí o departamento de futebol é criticado, né? Então, vamos enaltecer também esse departamento da Chapecoense, que descobriu na Série D um jogador que tem ferramentas para ter um futuro. Nós temos que ter calma. E aí entra as outras áreas, entra a área da psicologia, entra a área das pessoas que ajudam por trás, porque aqui aparece só o Lacerda e o presidente e o Rafael, muitas vezes nas coletivas. Mas tem todo um aparato por trás, a comissão técnica, que muitas vezes quem cuida mais são, às vezes, os auxiliares que fazem um trabalho de complemento, é o João, é o Chip, é o Chuva. Então, assim, é todo um contexto. Eu acho que é um menino que é muito trabalhador, a cada bola que ele vai, parece que ele vai ser a última bola da vida dele, e tomara que ele não perca isso, porque ferramentas ele tem. Mas é um menino com cabeça boa, a gente vai continuar ajudando ele se ajudando. E eu vejo que ele tem um bom futuro pela frente, mas especialmente aqui dentro da Chapecoense. Tinha alguma parte da pergunta?
2: Lacerda, boa tarde, ou bom dia ainda, porque acho que quem almoçou, né? Meio com fome, mas vamos lá. Lacerda, a sensação que a gente ficou pela atuação, principalmente do segundo tempo, que era um jogo que dava para ganhar. Pela atuação, principalmente do segundo tempo, que a Chapecoense jogou bem. Jogou bem e tanto que no placar do segundo tempo ganhou, né? Mas isso a gente viu a melhora muito em função da entrada, das mudanças que você fez, porque o time passou a ter um centroavante, dois, né? Mas teve presença de área. Não faltou isso no primeiro tempo, de repente ela acerta. O porquê de ter começado a partida sem um centroavante de ofício, e quando aconteceu isso, a gente viu que a equipe pressionou o Bahia e merecia, inclusive, ter vencido o jogo.
0: A tua pergunta é muito boa, mas tem pontos. Tá? Com esse mesmo Bahia, eu iniciei um 4-2-3-1 lá na Bahia. A gente foi amassado pelo Bahia. Eu tenho que entender a divisão que eu estou jogando e como que eu vou competir com esse alto nível que tem do outro lado. A gente veio jogando em outros jogos assim e a gente achou uma forma de jogar. Inclusive, vários de vocês aqui em algumas perguntas viram evolução na equipe. Contra Cruzeiro, no primeiro tempo contra o Flamengo, no jogo contra o Santos. E como eu joguei lá? Sem o 9. O futebol, para mim, ele é uma construção. Eu preciso organizar a equipe defensivamente. Eu tenho que parar de perder para começar a ganhar. Já pensei que vem perdendo, perdendo. O primeiro ponto é tu parar de perder. Então, claro que agora... como eu disse, tua pergunta é muito boa, mas é muito fácil eu afirmar assim, tem que ser começar com 9, entendeu? É porque a estrutura deu certo no 4-3-3. Cara, vocês têm noção do time do Cruzeiro? O time do Cruzeiro é muito forte. Talvez os maiores investimentos a gente jogou sem o 9, né? Porque é um sistema, é um 4-4-2, é os dois por dentro ali. Porque até para explicar, o Kevin, hoje ele tinha que ter feito um papel mais de 9, porque ele já fez, ele e o Marcinho. Só que a gente não produziu para isso. Mas eu não sou teimoso. Eu estou cravando que ele vai jogar no próximo jogo com 9, seja o Túlio, seja o Neto, seja outro centroavante? Não. Eu tenho que analisar muito o adversário. A divisão não me permite, com todo o respeito assim, ó, a nós, a divisão não me permite eu pensar só no meu time. Eu preciso analisar o adversário. Agora, os fatos vão aparecendo. Eu não posso tapar o sol com a peneira do cara ter entrado contra o Curitiba, ter ido bem, e hoje ter feito uma atuação como fez no segundo tempo. Só que se eu inverto os papéis hoje e iniciasse com o time do segundo tempo, que ele fica mais vulnerável, e a gente saísse perdendo, qual seria a minha alternativa para o segundo tempo? Aí a pergunta seria o contrário. Né? A pergunta seria, volto a dizer, a pergunta foi muito boa. Aí a pergunta seria, mas por que tu não manteve o 4-3-3 sem o 9? Né? Mas assim, cabe a mim agora analisar muito São Paulo, assistir já o jogo de São Paulo ontem, entender o que a gente fez de bom no primeiro tempo e o que a gente fez de muito melhor no segundo tempo. Mas volto a dizer, essa aí é a pergunta de quem entende de futebol.
2: Bom dia, Rafael. Jonathan aqui, ó. Chapecast, tudo bem? Duas em uma. Primeiro, você falou no início da pergunta do colega sobre reação, né? É uma coisa que me chamou muita atenção, acho que chamou a atenção de todos, né? O poder de reação da Chapecoense quando precisou, né? A Chapecoense reagiu e o torcedor ficou com um sentimento positivo, primeira. E outra, né? A importância do Giovanni Augusto estando bem, o quanto que a Chapecoense joga bem.
0: Cara, que a reação pra mim, assim, eu volto a dizer, eu sempre me coloco do lado do torcedor, sabe? Porque várias vezes eu vim aqui e falei, os caras são comprometidos, às vezes bate num limite, você bate no limite dos outros adversários. Vocês imaginam o poder de investimento que tem o Bahia. Tentem fazer esse levantamento para ver, e hoje nós competimos de igual para igual. O Bahia foi superior, teve mais posse, eu vi que teve mais finalizações ali, nós tivemos 12, acho que eles 19, alguma, não tenho certeza, mas tiveram mais posse de bola, só que isso que eu vejo, que eu vi hoje, eu vejo no dia a dia, esse comprometimento, cara. Sobre o Giovanni, é um cara que atravessa um bom momento, é um cara que é identificado com o clube, um cara que é um dos caras que mais tem incomodado com essa situação da Chapecoense, tu sente dele isso, tá se cuidando, se cuida muito no dia a dia dos treinos, não fica, treina forte, fora também sei que ele se cuida, tem profissional dele particular, então isso é um nível de profissional que todo mundo quer. E eu concordo, quando ele tá bem, a equipe, no final do jogo ele tava desgastado, a gente poderia ter pensado até no final ter dado uma renovada em termos de intensidade, e graças a Deus eu não fiz, porque eu pensei realmente em ter botado o Enio, porque o Enio, ele deu uma melhorada durante a semana, em treinamento ele deu uma evoluída, é um cara que vai voltar a nos ajudar, o Enio, tenho certeza disso, e quando eu pensei em fazer o Enio e o David, o Fernando pediu para sair, Iago pediu para sair. Eu ia fazer as duas, por quê? Porque eu fiz três no intervalo. E é difícil tu fazer três no intervalo. E as minhas mudanças surtiram efeito. O time veio com outra disposição. E com 20, 25 minutos eu pensei, vou fazer mais duas agora e vamos até o final. Tu imagina se eu faço. Então, assim, o feeling da mudança, às vezes o torcedor não entende, às vezes eu sou eu. Às vezes a pessoa, mas tem que tirar o Marcinho, tem que tirar o Giovani, tá cansado. Mas ele é o segundo jogo seguido que ele aguenta os 90 minutos. E tem 35, 36 anos. Às vezes um jogador mais jovem não consegue. Mas não tem nada a ver a idade. Tem que ver o momento, o que tu marca, o que tu corre, o que tu percorre. Então, assim, às vezes a gente também não troca porque sabe que a qualquer momento algum jogador pode vir a sentir. O caso do Heitor, eu tinha ele por 45 minutos hoje. A troca do Heitor foi porque eu só tinha alinhado com o nosso departamento da fisiologia, que ele é 45. E a gente fez ele com 45. Mas é um jogador que atravessa um bom momento, mas volto a dizer, ele tem que continuar com a corda esticada e com o pé no acelerador. Se ele continuar com o dia a dia que ele está tendo, de ser um cara extremamente comprometido, ele vai ajudar a Chapecoense por muito tempo.
1: Lacerda, bom dia aos colegas. Matheus, da Rádio West Capital. Lacerda, tenho duas em uma, já que a gente só tem uma rodada de perguntas, né? E a minha pergunta, a primeira pergunta vai ser sobre a escolha sua. Individual, mas lógico no contexto de jogo, né? Que é sobre o Kevin Ramírez. Eu notando ali ao lado do gramado que você passou bastante orientação para ele, bastante orientação para o Bruno Matias, me pareceu ali também, para ajustar a marcação, mas para o Kevin também você conversou bastante com ele. Ele faz uma partida contra o Santos e acaba saindo no intervalo, e a gente vê a dificuldade que ele teve tática também da marcação contra o Santos naquele jogo. E hoje me pareceu que o Kevin Ramírez talvez um pouco abaixo de rotação, não teve tantas oportunidades. Eu estava dando uma olhada também nas estatísticas, né, do SofaScore aqui, que é uma plataforma, e teve 19 participações com 5 perdas de bola na partida. O que que credenciou o Kevin...
0: 19
1: participações com 5 perdas de bola, né? O que que credenciou o Kevin Ramírez a ser titular, a ser o escolhido, né, para a posição, taticamente, tecnicamente também, nessa escolha sua? E uma segunda pergunta, chega Iago Felipe, a gente viu hoje a qualidade na construção das jogadas, o Heitor é um cara que estreou na Série A em 2019 pelo Inter, já jogou Série A, são jogadores mais cancheiros de Série A de brasileiro, que a gente viu com um perfil de contratação da Chape agora, quanto que esses caras que já têm cancha, têm essa experiência, conhecem a competição, podem te ajudar também. Claro, tem o Túlio, o cara que chegou da Série D e está dando resultado, mas também, por outro lado, tem esses jogadores, né, experientes. Tá certo. Obrigado.
0: A do Kevin é muito rápida, eu, até já que tu olhou no SofaScore, olha depois a estatura da nossa equipe. Estatura. Como é que foi o gol do Curitiba? Primeiro. Bola parada. É fácil eu cobrar do meu, nosso treinador de bola parada e eu entregar para ele um time baixo. O Rubens, na minha avaliação, não fez os grandes jogos, os dois, mas ele cumpriu o que eu queria. Eu poderia manter o Rubens. Aí eu tomo o gol de bola parada, eu vou cobrar o Chuva. É muito fácil. Então, a escolha do Kevin, ela passou primeiro pelo jogo aéreo. Primeiro ponto. E eu ia escolher entre ele e o Túlio para iniciar. Não iniciaria o Rubens, não iniciaria o Enio, seria Kevin ou Túlio, por causa do jogo aéreo. Simples assim. E por quê? Aí numa avaliação tática... O colega acho que foi embora. Para explicar uma questão tática, eu queria manter a estrutura do 3-3. E o Kevin, no Atlético Goianiense, comigo, jogou as semifinais do campeonato como se fosse... Exatamente como jogou aqui. Jogou ele e Léo Jacó. Como eu sei que ele sabe fazer esse movimento de segundo atacante, que não é a característica do Rubens, por exemplo, e o Túlio sofreria para baixar para marcar, porque eu não posso pegar um centroavante e baixar para marcar, eu optei pelo Kevin, muito pela questão do jogo aéreo, que estancou. E aí, no primeiro tempo, a gente não sofreu. Hoje não tivemos gol de bola parada. Porque, volto a dizer, é muito fácil cobrar, mas o time não tem estatura tão elevada. Os caras muito grandes do Bahia. Olha, David Duarte, o tamanho do cara. Então, assim, e até a troca no intervalo, a gente entra com o Túlio, porque eu ia tirar o Kevin e entrar o Franco. Eu falo, não, mas eu tenho que botar o Túlio também, porque senão sairia Kevin, entraria Franco. Não dá. E o Kevin ajuda no jogo aéreo. O Kevin marca o primeiro pau, então a linha escorrega mais para trás, consigo ter zagueiros mais altos. Então, por isso a entrada do Túlio. Então, do Kevin, basicamente era isso. Era Kevin ou Túlio por causa das bolas paradas. A segunda... Ah, cara, eu... Assim, né? Não tô aqui pra puxar saco de ninguém, mas todos os jogadores que chegaram estamos ajudando, cara. O Tubarão, pô, né? Foi muito bem. Fernando, em duas posições ainda, né? Jogou bem por lateral e jogou bem por dentro. O Max, né? Que até na última entrevista, eu esqueci de falar, uma pena, né? A gente tá aqui na torcida pelo Max, pela pronta recuperação. Ia falar da arbitragem lá, que não expulsou o cara que quebrou 4 costelas, né? Mas enfim. Então, desejar uma pronta recuperação pro Max. Olha o Franco. Entrou bem contra o Curitiba, entrou bem hoje. Iago, mas é que o Iago é um cara que jogou no alto nível, né? Então, parecia que já tava na Chapecoense há muito tempo. Eu vou esquecer de alguém que jogou. Daí o Heitor hoje, né? Pô, o cara tava acho que dois meses, né? 3 meses. E ele não queria sair. Só que a gente não pode perder o jogador nesse momento. E aí o Everton, cara. O Everton entrou bem na partida. Sustentou, chegou bem. Acho que no segundo gol, cruzamento dele, né? Daí a bola volta, né? Mas inicia a partida no cruzamento do Everton. Eu fico feliz com a atuação do Everton. Mas esqueci mais alguém que chegou depois? Não. E vai chegar mais aí nos próximos dias. E vai nos ajudar. Você pode ter certeza disso. Vai.
3: Tá então, né? Finalizado, pelo que tudo se indica, a entrevista coletiva do técnico Rafael Lacerda.
4: Eu gostaria que você falasse...
3: Acho que tem mais um questionamento. Vamos de novo com o técnico Rafael Lacerda.
4: Sentiu, principalmente na hora do gol contra, ele sentiu, ele acusou o golpe. E você tem um destaque no segundo tempo, que é um jogador que está em busca de uma luz aí no meio do futebol, que é o Túlio. Eu gostaria que você falasse sobre o seu trabalho específico em cima disso. Eu sei que tem departamento de futebol, tem área de psicologia, mas o treinador, aquele que escala, aquele que define, o que, que você faz para blindar a euforia do Túlio, porque durante a semana ele vai ouvir muita coisa a favor dele, e o Cauã, que certamente já está, porque eles não estão desconectados do mundo, né? Por mais que falem que não dão bola, chega até eles críticas e vão chegar críticas. Qual é o trabalho do treinador nesse momento com dois jovens que são importantes nessa sua busca pela estruturação da equipe?
0: Bom, do Túlio, assim, né, a gente vai ajudar de todas as formas. Eu sou um cara que tenho, por ter jogado, por ter, na maioria dos clubes que eu passei, eu sempre exerci papel de liderança, de fui capitão em algumas equipes que passei, sempre tentei ajudar os mais jovens, sempre tentei ser um cara importante dentro do elenco. Então, como treinador, né, sou um cara que sou muito aberto à psicologia, acho que é fundamental hoje em dia. Ele não pode empolgar, mas não vai, cara. É um menino muito bom, a gente vai tentar ajudar ele. Cortar as entrevistas, por exemplo. Tem lugares que o cara trabalha, o cara vai cortar as entrevistas. Pô, o cara vai, faz 2 gols, 2 jogos, vou cortar a entrevista, tem que dar entrevista. Porque a gente tem que testar o jogador. E já vai entrar no Cauã. Se vocês quiserem vir fazer entrevista com o Túlio, eu acho que tem que fazer, tem que divulgar. Porque quando vem o jogador e vai mal, todo mundo não bate, e o cara não dá entrevista, então vamos... Vocês têm que enaltecer, e que bom, tomara que vocês enalteçam a atuação do Túlio. E não acho errado também criticar o Cauã. O Cauã não é menino, cara. 24 anos. Eu venho acompanhando alguns times da série A, eu vi um jogo do Atlético Paranaense, tem jogador ali, do Atlético Paranaense, um jogador de 20 anos que tá resolvendo o jogo lá e fazendo gol e atuações, tem 20, o Cauã tem 24. Isso é um processo natural. Eu quero que ele erre, não. Mas agora vamos ver como ele vai reagir. Então cabe a mim dar suporte, vou mostrar todos os erros dele, mas teve acerto, cara. Teve acerto. Talvez no primeiro lance, eu não vi os lances ainda, talvez uma rebatida. E aí fica aquela dúvida, mas se dou a rebatida, entrega a bola pro Bahia, ele tentou não rebater, acabou dando pro Heitor, acabou o pênalti ali, uma infelicidade. Aí o gol contra, não consegui ver, então não posso analisar o gol contra. Mas assim, talvez eu possa depois discordar do que eu vou falar, assim, mas dentro do campo, por exemplo, eu não pensei em momento algum em tirar o Cauã, tá? Porque ele teve um erro, se eu não me engano, de passe assim no primeiro tempo, mas no segundo, pô, ele ganhou duelo pra caramba ali do centroavante dos caras, que é bom do Alejo, né? Então, assim, cara, esses caras aqui é a vida. Já teve, a gente conversou sobre isso, já foi tocado no assunto ali com ele. Vamos ver como que ele vai dar a resposta. Se ele se colocar para baixo, meu amigo, aí não tem... Não vai acontecer, mas se ele se colocar para baixo e sentir o baque, não é jogador para estar na Chapecoense. Aí se ele sentir, pode ter certeza. Vou ser o primeiro que vou chegar nele e vou dizer. Ano passado ele foi emprestado para algum clube. Goiânia? Eu vou ser o primeiro que vou falar, o Cauã. Mas não vai acontecer, não vai acontecer. Eu tenho certeza que é um menino que tem personalidade e vai dar a volta por cima, até porque o erro faz parte, mas não viu, vou ver o jogo ainda, mas num contexto geral, tirando esses dois lances, acho que ele fez uma partida normal.
5: Bom dia, Lacerda. Aproveitando, já que você tocou no assunto, o jogador tem maturidade, não é porque o técnico disse que a Chapecoense está em busca de mais atletas que ele vai se sentir descartado. Pelo contrário, é para reforçar o grupo para que tenha mais opções. Mas dentro desse contexto, se você puder dizer para a gente em que posições a Chapecoense ainda busca contratações e também já percebemos que você não tem cerimônia. O jogador chegou bem, vai jogar. E de um jogo para o outro, se for necessário, muda tudo sem problema nenhum. Como os atletas assimilam isso também, entendendo que a cada proposta você faz as alterações necessárias, porque um grupo saudável, naturalmente, todo mundo quer jogar. E aí se torna mais competitivo.
0: É a minha forma de trabalhar. Pode ter pessoas que acham certo, mas eu tenho a minha personalidade. Vou dar exemplo, contra o Santos, eu tirei o Thierry, não jogou, o Pacheco não jogou, o Giovani, até vi que o Giovani deu uma entrevista falando sobre. Eu não falo porque eu coloco, então por que eu vou falar porque eu tiro, né? Cara, isso aqui é que nem, tem que ser tratado que nem uma empresa. Tem as suas diferenças, mas tem que ser tratado que nem empresa. A direção me dá o respaldo, a gente tem uma comissão técnica, a gente discute muito, mas a palavra final é minha, eles me dão o respaldo e eu tenho a liberdade, até porque se eu não tiver a liberdade de eu definir, não vou estar, independente do clube que seja, né? Sempre, nunca, graças a Deus, nesses 7 anos como treinador, nunca tive influência nos meus times. E eu tento buscar sempre o melhor. Se o jogador chegar e me mostrar que ele merece jogar, e eu preciso estar encontrando, né, soluções. Faltou uma parte. Cara, a gente não para. Volto a dizer, os jogadores vêm em um período, geralmente, né? Algumas vezes teve, a gente fica o dia inteiro aí. O pessoal do departamento de futebol está sempre ligado ao mercado. E não tem como te cravar assim nessa posição, naquela. É o que o mercado sugerir. Eu tenho certeza que nunca ninguém aqui na Chapecoense. Pode ser que aconteça, mas o mercado ele nunca não estamos fechados, não. Está sempre aberto, mas tem que ser uma possibilidade boa para o clube, boa para o jogador, que o jogador queira vir. Então, assim, a gente está atento. Pode ser mais um atacante, mais um volante, mais um meia, mais um lateral. Enfim, a gente está sempre vendo a melhor situação que possa surgir para a Chapecoense.
3: Agora sim, finalizada. Ufa! A entrevista coletiva do técnico Rafael Lacerda, falando um pouquinho mais desse empate da Chapecoense para superar o Fonte tem economia de verdade. 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Diga lá, ô Matheus Montemezzo.
6: Só para dizer que a gente já está aqui na posição para entrevistar os jogadores, os personagens, o Giovani melhor em campo e o Marcinho, que anotou mais um gol, né, com a Chapecoense, mais de 150. É, tá aí. Daqui a pouquinho, mas eu vou vir mais pra cá aqui.
3: Show de bola.
6: Fazer mamar pra cá.
3: Marroi, nenhuma movimentação ainda dos dois, né, Matheus?
6: O Rogério Ceni tá vindo, viu? Daqui a pouquinho vai ter entrevista dele, mas a gente fica aqui aguardando os jogadores da Chape.
3: Tá, e a gente fica nesse aguardo, então, dos jogadores da Chapecoense também, na saída de Giovani Augusto e também do Marcinho. O Rodolfo, quero começar contigo agora. É difícil de falar sobre essa entrevista coletiva do técnico Rafael Lacerda, né? É difícil, enrola muito certos pontos, e aí uma justificativa para a escolha do Kevin Ramirez que não dá para se entender.
7: É, essa justificativa aí não me agradou, né? Não me agradou, e eu acho que quem é consciente e quem assiste jogo, torcedor da Chapecoense, falar que a entrada do Kevin Ramirez foi por conta da bola aérea, aí para mim foi realmente o fim da picada. Porque você tem um atleta que é centroavante, você tem um atleta que tem uma explosão maior que ele, e eu não quero saber de idade, porque o atleta do Bahia, que estava aqui jogando hoje, tinha 17 anos. Né? Então, quando você tem um Túlio Eduardo, que está no auge, eu sempre aprendi, Andrei, o seguinte, quando o atleta ele está no momento dele, é ele que tem que jogar. Quando o atleta está caindo nas graças do torcedor, é ele que tem que jogar. Não, mas não sei o quê, o Everton, por exemplo, saiu. Mas o Heitor entrou. Quando o Everton voltou, quem foi melhor em jogo? Então é assim que eu tenho que ver. O Heitor tem que aguardar a chance dele. Por exemplo, entrou hoje o Iago Felipe. Ele entrou e já se apresentou dizendo, eu sou titular. assim como o Fernando entrou e disse, eu sou titular. Ou seja, são jogadores que a gente vê que quando entra, toma posição. O Kevin Ramires não apresentou até hoje nenhum futebol que dissesse, ele tá pedindo passagem. E aí você vem de um jogo que o Túlio Eduardo estreia, faz o gol, e a gente viu a movimentação dele, desde o sistema defensivo para combater, quanto o arranque pro ataque. Você vê que na bola do chutão, Marcinho, ele ganha todas as bolas e consegue fazer a parede. Vai lá, André. Vai, Matheus.
8: A gente acabou tomando os gols, mas eu acho que a gente criou bastante, a gente teve a oportunidade de vencer o jogo e pegar o lado bom das coisas e aproveitar também, dentro desse jogo bom que a gente fez, ver o que a gente tem errado. Eu acho que são detalhes, a gente sempre vem aqui e fala a mesma coisa e a gente tem que corrigir isso de alguma maneira, minimizar os erros, porque tem custado caro e eu acho que a gente perdeu bastante pontos assim por conta disso. E é cada um procurar evoluir sempre dentro da sua área para que a gente possa coletivamente crescer juntos. Eu creio que a gente tem vindo numa crescente e eu creio que hoje a gente teve uma grande virada assim, em questão de comportamento e de jogo mesmo. E eu acho que isso é mérito também do Lacerda, tem conseguido extrair o máximo da gente e eu creio que a partir de agora a gente vai mostrar isso dentro de campo.
6: O time está evoluindo na parte ofensiva, agora chegou o Iago Felipe, é um cara que também tem essa qualidade no passe. O que você vê dessa parte ofensiva? Mais um gol seu pela Chape, mais de 20 gols, hein, Marcinho, também. E fica mais fácil jogar do lado do Giovanni Augusto?
8: Cara, feliz pelo gol, é sempre bom estar marcando e marcar jogando em casa diante da nossa torcida, melhor ainda. O Iago, a gente jogou junto, eu, ele e o Giovanni jogamos juntos no Goiás em 2019, e agora a gente está junto de novo. É um cara que vai nos ajudar bastante. E o Giovanni, acho que dispensa comentários, assim, que ele já fez pelo clube e que vem fazendo. A gente já se conhece bastante, então facilita. Quando a gente consegue se conectar ali, as coisas acontecem. E não só eu, mas como os outros caras ali da frente têm aproveitado disso, o próprio Túlio que chegou agora. Então acho que o Giovanni sempre vai nos ajudar e espero que ele continue mantendo o que ele fez hoje nos próximos jogos e a gente também no ataque. Para que a gente marcando, eu tenho certeza que a gente vai conseguir as vitórias que a gente precisa.
6: Marcinho, você conhece muito a história da Chape. E a gente vê o torcedor aqui, hoje não veio tanta gente pro estádio que nem os últimos jogos, tem horário também, mas tem questão do clube. Cara, como fazer para vocês sempre estarem mobilizados? Porque a gente sabe que a Chape fez a pior campanha da história, e hoje, para quem cobre o dia a dia, para quem é torcedor, seria uma marca muito ruim. E o torcedor está pensando nisso. E eu sei que vocês também têm a mobilização interna. Hoje a gente viu um pouquinho mais. Como é que vocês podem também, internamente, você que é um cara experiente, ajudar nesse sentido, né? Para fazer o time se mobilizar até o final do campeonato. Porque a gente falar em permanência hoje é difícil demais, né? Mas tem a questão da honra, da camisa, Marcinho.
8: Cara, a gente tem falado bastante sobre isso. Isso foi uma fala que teve hoje... Teve no jogo do Curitiba já e teve hoje, antes do jogo, que é sobre essas questões. A gente falou sobre as outras campanhas que a Chape já teve, que outros times já tiveram, e hoje nosso primeiro objetivo nessa questão de se mobilizar é não ser a pior campanha. Cada jogo a gente tem jogado por isso, e isso eu tenho certeza que a gente vai alcançar, e a gente tem que jogar para honrar a camisa, para fazer o nosso melhor, para honrar o torcedor que vem no estádio, a nossa família e principalmente o nosso nome também. Porque eu acho que, eu gosto de falar isso, que os jogadores eles vão passar aqui na Chape. E o que fica é a história do clube. Então a gente tem que fazer o melhor para que no final do ano a Chapecoense não fique marcado negativamente. Então é isso que a gente busca. A gente tem se mobilizado bastante nessa questão para que a gente termine o campeonato com honra, com dignidade, porque o torcedor merece e o clube merece.
6: Valeu, Marcinho, obrigado, tá? Autor de Marcinho, mais de 150 jogos pela Chapecoense, eu falo bem legal para fechar a entrevista dele, e daqui a pouquinho vai ter o Giovanni Augusto, craque Super Alfa.
3: Tá aí, craque Super Alfa, daqui a pouquinho conversando conosco, Giovanni Augusto. 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
6: O Cutulho Eduardo que tá por aqui também.
9: Sempre trabalha, quando acaba o trabalho principal, a gente faz um complemento. Lógico, eu tenho muito que aprender ainda, tenho muito que aperfeiçoar, Mas esse gol já é resultado, já mostra uma grande evolução.
10: Túlio, quanto que vocês veem essa sequência, né?
3: Tá.
10: O Bahia, mas mesmo assim, não conseguiu vencer. O que está faltando para a Chapecoense voltar a vencer na tabela de classificação e perder essa sequência de mais de 20 jogos? Você chegou agora, mas o que você vê ali internamente?
9: Cara, para falar a verdade, sendo bem honesto, um grande jogo não é o que dá os três pontos. A gente precisa ir ali e matar a partida e vencer o jogo para poder ter os três pontos, né, que é o mais importante. Mas a gente está em uma grande evolução. Acredito que a gente não é a mesma Chapecoense do jogo passado e assim como o próximo jogo a gente não vai ser a mesma Chapecoense desse jogo. A nossa tendência é crescer para poder vencer, que nem o professor Lacerda sempre fala, cada jogo é uma final para a gente.
6: Túlio, Série A agora é outro formato de treinamento do dia a dia. Como é que você está encarando isso na sua carreira? Você vem evoluindo também nos treinos? Está colando com algum jogador aqui do grupo? Tem mais afinidade também para pegar umas dicas?
9: Cara, com certeza, né? Tem muitos atletas aí que até alguns meses, anos atrás, estava vendo só pela TV e hoje está perto dele, vendo o dia a dia, como é que eles agem, postura, como é que treina. Isso é maravilhoso para mim. Acredito que falar sobre o treinamento, eu estou feliz, porque a gente que é atleta, a gente gosta de desafio, a gente gosta de estar na dificuldade. Que nem o pessoal fala muito, futebol é um local hostil que tem que todo dia estar no limite.
6: Show. Quem que é a tua referência? Vai lá, aqui, ó.
11: Zoom aqui. Por favor, esse momento eu aí vendo com a camisa de Chapecoense, mais um gol, né?
9: Cara, tô muito feliz, né? Por mais um gol, que nem eu falei agora há pouco, tá fazendo minha estreia na Arena Condá, diante dessa torcida maravilhosa, uma torcida que desde o primeiro minuto é acolhedora. Cara, eu agora é manter trabalhando, fazer o possível para poder manter essa boa média de gol.
6: Quem que é a tua referência, Túlio, profissional, assim, de centroavante da tua posição? Você tem alguém, ou mais de uma, enfim, se inspira?
9: Cara, eu acompanhava muito o Adriano Imperador, pela força dele, também pela história dele, que veio da comunidade, de superação, e fazer e chegar onde ele chegou.
7: Matheus, liga ele que eu conheço Campina do Barreto, que é a comunidade dele, viu?
6: O Rodolfo, aqui, nosso comentarista, falou que conhece Campina do Barreto, rapaz. E é legal lá, Rodolfo?
7: Ah, só quem é de lá que sabe, viu? Não dá, cara, pra entrar qualquer um lá. Manda um abraço pra ele, diga que eu sou pernambucano, tô muito feliz.
9: Lá é uma fábrica de talento, velho. E é muito bom. O pessoal lá, pelo menos onde eu moro, é campo, receptivo.
7: Campo de chão batido.
9: É um local caloroso.
6: Campo de chão batido, é?
9: Poxa, velho. Agora botaram um tapete lá também, botaram um sintético, mas na verdade lá a gente passou muitos anos jogando no chão batido, corria e subia 50 quilos de areia. É verdade, velho.
6: Valeu. Então é raiz. O Túlio é raiz demais. Parabéns, tá, Túlio, pelos gols e pela dedicação, né? O cara é diferente. Túlio Imperador aí, o Andrei Sartori.
3: Legal, hein?
6: Que legal, hein?
3: Legal mesmo, Túlio Eduardo aí falando sobre essa referência do Adriano, o Imperador. O Giovanni Augusto tá por aí, Matheus, alguma movimentação?
6: Eu não sei se vai, porque eram só dois. Ah, não, chegou aqui, Giovanni. É que eu vim falar com você, né? Aí chegou o Giovanni nesse meio tempo, né? É que ele é rápido, né,
3: André? Ah, claro, né?
6: Rapaz, vamos aqui, vamos com o show de reportagem. Só a gente vai fazer a gravação aqui e vamos lá com o Giovanni Augusto.
12: Primeiro quero agradecer a Deus, né, por ter me capacitado, junto com meus companheiros, a gente ter conseguido fazer um grande jogo, feliz pelo gol, pelas assistências. Mas eu, de coração, trocaria tudo isso por uma vitória da Chapecoense, né? Algo que realmente está nos incomodando e está tirando ali a nossa paz. Mas, ao mesmo tempo, temos que destacar também a entrega que foi da nossa equipe hoje dentro de campo, né? Saímos atrás do placar e tivemos a força para poder buscar o empate em dois momentos ali durante a partida. Então, isso precisa ser falado. E, assim, infelizmente, a gente acabou levando mais um ponto aí, no qual eu acredito que se tivesse alguém para sair com a vitória, com certeza teria sido a Chapecoense. A equipe do Bahia é uma equipe muito difícil de jogar, então vale.
3: Tá aí, né? A gente tá conversando, ouvindo também um pouquinho o Giovanni Augusto, meio campista da equipe da Chapecoense, tá afastado lá junto ao túnel do acesso.
12: Então, agradecer, como falei, agradecer aos companheiros pela entrega, agradecer principalmente à torcida. E é muito claro que quando tem entrega dentro de campo, quando a gente se dedica ali, o apoio vem do lado de fora. Então, que a gente possa continuar confiante, porque ainda tem muito campeonato pela frente.
6: Giovani. Vamos ver mais um trechinho aqui do Giovanni Augusto, né? Tentar ir para esse lado para a gente poder pegar 100%, né? O som aqui.
11: Ali, o time. Mas esse momento teu, Giovani, falando de você mesmo, né? Você entrou bem, colaborou pro time. Hoje a gente vê sangue nos olhos, né, Giovani? Eu gostaria que tu falasse sobre isso.
12: No dia a dia, cara. E foi algo que eu senti que A gente acabou perdendo isso durante a temporada, né? Infelizmente, nós estamos passando por um momento muito difícil.
3: Tá, então, tá fazendo conexão, mas a entrevista completa também do Giovanni Augusto vai estar lá no arroba West Capital Esportes através do nosso Instagram. Faltando 8 minutos para as 2 horas da tarde. Você acompanha aqui no 33, você acompanha junto conosco, manda seu recado 33613130. Vou aproveitar o Vitão e ir contigo, depois a gente pode reproduzir até gravado a entrevista coletiva do Giovanni Augusto. Mas sobre a fala do Lacerda, não tem como passar batido. Ele escolheu o Kevin Amiri, segundo ele, pela bola e pelo jogo aéreo, Vitor Hugo.
13: Olha, vou ser sincero, viu? Eu acho que se tiver algum amigo aí do Lacerda ouvindo, fala pra ele que assim, né, cara? Ele acaba sendo muito prolixo nas entrevistas, né? Acaba falando demais, estende demais, se torna até chato, né? Fala a verdade, né? Ele é um cara que fala bem e tal, mas assim, eu acho que ele exagera, passa do ponto, né? Uns 2 parágrafos a menos na fala dele ajudaria muito. E olha, e falando nisso, né? O que ele disse na entrevista a respeito da justificativa de ter colocado o Kevin Ramírez, pra mim ele acabou soltando, na verdade, o que eu considero que é a principal. Ele tem uma confiança excessiva nesse jogador, tanto que trabalhou com ele no Atlético Goianiense, o Atlético Goianiense não queria mais o cara lá. Ele acabou, né, agora ele estando na Chapecoense, um jogador que pra mim não deveria nem ter vindo, mas a gente percebe que tem uma relação entre ele e o treinador, né? Isso aí fica claro na fala dele, né? Mas assim, é uma aberração, foi uma das coisas mais absurdas que eu já ouvi numa coletiva, e eu não tô exagerando, tá, gente? Porque a justificativa, ele podia falar, é minha preferência, ele chuta bem de pé esquerdo, eu queria fazer o Giovanni Augusto de falso 9, mas não, o Giovanni Augusto voltava pra marcar enquanto ele ficava atacando, sendo que teve 2-3 situações, faço questão, Rafael Lacerda, se quiser os analistas mandarem pra ele, eu posso mandar, em que o time tava atacando e ele tava na defesa. Não faz na intermediária defensiva, não faz o menor sentido. Ele falar que é por causa do jogo aéreo. O Túlio é mais alto que ele. O Túlio tem 1,87m. Ele tem na ficha dele diz 1,80m. Tem uma outra ficha que eu achei 1,79m. Mas não basta a altura. Ele não briga pelo alto. Ele não é um cara que tem força física. Ele botou a mão no joelho 3-4 vezes durante o jogo. Não é botar a mão no joelho porque tá doendo. Não, cansaço. Ele arriava, é um jogador sem força, a carreira dele mostra isso. Ele nunca foi artilheiro em lugar nenhum pra tu colocar ele de centroavante. Ele fez mais gols no Amazonas, quer que eu fale o histórico dele? Eu vou falar. Antes do Amazonas, tá? Antes do Amazonas, do futebol, ele tinha jogado no Rentistas, fez 10 gols. No ano de 2023, ele fez 3 gols. Sabe quantos gols ele fez no ano de 2022? 1. No ano de 2000, 5. Depois, antes de 2019, 1. Pô, gente... Ele não é um artilheiro, ele tem a batida na bola, só que ele não é um cara nunca pra ser titular. Pra mim ele escalou mal e depois fez as substituições pra acertar o time. Agora, já justificar que foi por causa do jogo aéreo é muito bizarro. É muito bizarro, ele podia, nossa, rever isso, pedir desculpa, falar que, sei lá, tomou um alucinógeno depois do jogo, porque, cara, não faz o menor sentido. Eu acho que, assim, ele não percebeu como, em que situação, em qual planeta... Que o Túlio Eduardo perde uma bola no alto do Kevin Ramírez. Cara, eu aposto minha vida que se você lançasse 10 bolas, o Túlio vai ganhar 9 se não ganhar as 10 do Kevin Ramírez pelo alto. E ele dizer que foi por causa do jogo aéreo. Ah, me desculpa. Aí não dá não. Perdão, viu? Perdão, mas essa aí não dá pra engolir de jeito nenhum.
3: E aí, ô Matheus, finalizada aí a zona mista, os jogadores já deixaram. Sim. Aí a Arena Condá?
14: Deixa eu ver, Rogério Ceni tá aí, né? Ah, já falando... Seguinte, nós vamos daqui a pouquinho rodar o Giovanni Augusto, uma fala bem interessante sobre o Iago Felipe. Se conhece há muito tempo já, do futebol do Figueirense, 2014, 2015 ainda. Ele falou, eu acho que uma fala bem interessante, sobre a leitura de jogo quem já jogou Série A de brasileiro, como tem o Iago, enfim, outros jogadores. Então já vou rodar daqui a pouquinho, mas é isso. A Chapecoense se prepara para pegar o São Paulo agora, aqui em Chapecó, depois sai para enfrentar o Grêmio nos próximos jogos da Chapecoense.
3: Beleza, tá aí então o Matheus Montemeso do trabalho de reportagem. Quando estiver no ponto, a gente já vai rodar aí a entrevista com o Giovanni Augusto.
15: Quando quiser.
3: Vamos lá, vamos de cara então, o Giovanni Augusto conversando com o Matheus Montemeso.
16: Iago Felipe chega no meio de campo e muda também um pouco do formato meio campo pra você. O que mudou pra você ter mais quem sabe, um parceiro também nas criações de jogadas, né? Um outro tipo de movimento, enfim, jogando.
17: Cara, eu sou suspeito pra falar do Iago, né? Eu conheci o Iago há muito tempo, tivemos... Eu tive a felicidade de jogar com ele ali no Figueirense já, acompanhei o crescimento dele da base, né? Um grande jogador, dispensa de apresentações. E assim, trazendo um pouco agora para a Série A, cara, é muito notório assim que a dificuldade que é jogar a Série A. Então você precisa ter jogadores acostumados a jogar esse tipo de campeonato, porque tem muitas movimentações, tem muita a leitura de jogo ali, é uma leitura muito diferente. Então você precisa ter jogadores com essa qualidade, com esse entendimento, que vai naturalmente vai acabar facilitando. Então, com a chegada do Iago Felipe, naturalmente a nossa equipe tem uma encorpada um pouco melhor ali no meio de campo, e hoje foi notória essa diferença. E é um cara que praticamente não teve tempo de treinar, chegou e foi pro jogo, mas foi nítido ali o quanto é um jogador diferenciado, e tenho certeza que vai nos ajudar bastante. Fico feliz por ele ter topado o desafio de vir para cá, né? Então eu tenho certeza que com a chegada dele, a nossa equipe só tem a ganhar.
3: Tá então, o Giovanni Augusto conversando junto com o Matheus Montemesa aí já na reta final do confronto. Ô Rodolfo, começo contigo, forte abraço, até segunda-feira, até amanhã, né? Amanhã a gente vai comentar bastante sobre esse duelo no nosso Golaço, 5 horas da tarde.
7: Vamos sim, foi um grande jogo de 6 gols, né, que valeu, um que a Chape fez anulado, né, o torcedor agora já tá, que tava no estádio, tá aí se alimentando, vai se alimentar, a gente tá chegando a hora que a gente já tá querendo também, né, ir pra casa, curtir a família e também se alimentar. Mas um beijo no coração de todos, um bom resto de final de semana. E já iniciando a semana aí, desejo a todos vocês uma semana abençoada. Grande abraço.
3: Valeu, Vitão. Forte abraço, até amanhã.
13: Valeu, agradecendo a toda a audiência da Oeste Capital, a galera aí que não desiste da Chapecoense, a gente claro que também não, né? E dizer que vou almoçar, descansar uma meia hora, porque trabalho no jogo das 4. Hoje ainda tem live, hoje só foi o primeiro tempo aqui. Agradecer o carinho de todos. Amanhã tem mais no Sonho Café News e às 5 horas a gente espera vocês no Golaço. Valeu, Andrei, valeu toda a galera aí, valeu, Matheus Montemeso.
3: Valeu,
13: matando a saudade,
3: valeu
13: como repórter.
3: Valeu. Também daqui a pouquinho, 3 horas da tarde, também já estamos em outra aí, Vitor. Vamos para a divisão de acesso, a qualidade é muito acima. Valeu, Matheus Montemeso, forte abraço!
14: Valeu, tava vendo aqui quem tava pendurado, né? O Camilo que tomou o cartão não tá. Então um abração para todo mundo, cara, um prazer voltar às reportagens. Mas o Matias Brasil, casado, apaixonado, Matias Brasil, volta na partida contra o São Paulo. Bom domingo para todo mundo aí, até amanhã de manhã, 5 da manhã.
3: Valeu, Ori, forte abraço!
13: É 5:18, né, Matheus Montemeso? Feito, combinado.
3: 5:30 amanhã.
13: Rapaziada, aquele abraço.
3: A gente vai fechando a nossa jornada esportiva para 01.bet. 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A gente fecha a nossa jornada apaixonada da Oeste Capital amanhã. Os três tempos do Golaço dentro do Sonho Café News a partir das 7 horas da manhã. E claro, às 5 horas da tarde o nosso Golaço, para falar bastante de Chapecoense e Bahia. Fica agora com a programação da Oeste Capital. Um forte abraço e ótimo domingo!

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1: Oeste Capital, 2:15.
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4: Vinte e dois para as três.
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1: 5 para as 3.
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1: 3 e 5.
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2: Falando de amor.
1: Isso mesmo.

História verdadeira, meu compadre. Não é não?

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0: 27 para as 4. 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

0: 4 e 5.
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1: 4:20.
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3: O embaixador Thiago Brava.
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4: No simples. Igual a gente gosta de viver. Na simplicidade, a gente vai levando a vida. Bora, senhor.

0: 25 para as 5.
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0: 5 e 5.
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11: Não tem jeito, meu compadre. Vambora. Ela vacilou comigo, nós estamos aí, né? Tudo certo.

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1: 25 para as 6.
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1: 6:04.
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3: 6:22.
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1: 27 para as 7. 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
1: 11 para as 8.
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1: 8:19.
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0: 27 para as 9.
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